Raça Negra, Sozinho. Agora são 21h06. Eu volto daqui a pouquinho, depois dos comerciais. É só um instante.

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0: Agora em Frei Paulo são 21 horas e 16 minutos. É isso mesmo, 9h16, já estamos de volta. Abraçando a galera que tá ouvindo a gente aí na cidade de Carira, vocês lá da divisa, né? Lá do Cipó do Leite, também de rádio ligado conosco. Alô do telefone, boa noite.
1: Boa noite, meu amigo Cacai, Carlos Alberto, popular Cacai, como é que você vai, meu amigo?
0: Tá tudo bem, graças a Deus, manda aí as ordens, Augusto.
1: Eu quero oferecer uma música aqui pra Paula, minha irmã, pra minha sobrinha Renata, pra todos os ouvintes que tá ligado nesse programa seu, que era a música... Garoto Proibido, agora eu quero que você passe ela antes de entrar para as outras músicas, viu, meu amigo?
0: Se der tempo, tem muitas músicas aqui, viu, Augusto?
1: É, mas você faça aí diminui uns pouco, antes passa mais rápido para ver se dá tempo, viu?
0: Se der tempo, eu toco, viu? Porque tá cheio de música aqui.
1: Eu não oferecer para ninguém, para todos, para você e sua esposa.
0: E qual é a música que você falou?
1: Hein?
0: Qual é a música?
1: É Garoto Proibido, com Adelino Nascimento.
0: Uhum.
1: Deus te abençoe, uma boa noite e uma boa sexta-feira, viu?
0: Pronto, é Adelino Nascimento, né?
1: É.
0: Garota?
1: Põe vida.
0: Pronto, tá bom então, valeu.
1: Deus abençoe.
0: A nós todos. É isso aí, meus amigos, nós vamos seguindo aqui na Educadora de Frei Paulo, vamos com os nossos WhatsApp, tô devendo ainda, rapaz. Amado Batista, não se afaste de mim, rapaz, olha, foi no início do programa, essa música eu não toquei ainda, viu? Depois aí reforçou com Carlos do Leite, né? Carlos do Leite reforçou essa música, vou tocar daqui a pouquinho. Um abraço pra Maurício lá em, olha, rapaz, lá em Petrolândia, em Pernambuco. Isso mesmo, lá em Petrolândia, Pernambuco. É, grande Maurício, né, rapaz? Gobeu, em Serra Redonda, fala com a gente. Gobeu, boa noite.
2: Boa noite, lá pra tocar aqui, a Gobeu da Serra Redonda. Você toca aí, bença pai, bença mãe. Eu tô meio triste, perdi minha avó, a camada do pai. Mas também, Deus mandou chamar, né? Ela tinha 76 anos, a camada, Deus mandou chamar. Eu conheço pra todos os ouvintes desse programa, viu? Aí,
0: tinha tinha 106 anos, viveu bem ela, né? Graças a Deus, rapaz. Tem gente que não chega nem a metade. Que metade? Um terço não chega, né, Gobeu? É, meus sentimentos, viu, Gobeu? Meus sentimentos aí, tá bom? Vou falar com o Guilherme. Gui aqui no bairro Chá, aqui em Frei Paulo, boa noite.
3: Boa noite, Cacai. Nossa, dançou o programa.
0: É isso aí, Gui, um abraço aí, Maurício, na escuta em Petrolândia, um abraço, valeu, Maurício. Tem uma mensagem aqui, boa noite, Cacaia, toque a música de Toque 10, ofereço a minha esposa, a Dizoneide, que está aniversariando, é o Jordan. Valeu, Jordan, parabéns para sua esposa, que Deus dê muitos anos de vida, muita saúde e muita paz, tá bom? E nós temos mais um aqui, José Alenilson Santos, não abriu, mandou aqui alguma mensagem, mas não abriu. Aqui é meio complicado, né? Nós vamos atualizar alguma coisa aqui também, porque o ouvinte é prioridade. Eita, pai, tá chegando é coisa aqui, viu? Não vai dar tempo não, mas vamos imprensar tudo aqui, tá bom? É, vamos lá, que é isso aqui, boa noite.
4: Boa noite, Cacá. É a Toquinha de Ribeirão. Uma boa noite pra você. Que Deus abençoe sua noite. Eu estou por cá nesse lindo programa. Boa noite.
0: Valeu. Nossa amiga Toquinha e a popular Ivone de Rádio ligado conosco. Tem mais gente. Vamos falar com ela. Ela, a mulher mais animada do mundo, Maria Bernadette.
5: Oi, Cacá. Boa noite. Aqui é Maria Vinte Bernadette, Cacá. Se der tempo, se não passar a música de Augusto, passe outra, viu? Cacá, que ela canta assim, ó. Sonho, beijo por beijo. Sonho por sonho.
0: Acertou o nome da música agora. Sonho por sonho.
5: Por amor. Paixão por paixão, viu, Cacá?
0: Uhum.
5: Passa aí a música de José Augusto, pra oferecer Cacá é pra você. Pra Givânia, pra Goreta e Paulo. Pra Jocélia na Portelinha, pra Renata também, pra menina que tava na casa do Sonadinho, Cacá, pra sua esposa, pra você, pra todos os seus ouvintes, viu, Cacá? Pra Beto Pedra Grande, pra Toquinha Ribeirópolis, e uma boa noite, Cacá! Ô, Cacá, e pra oferecer também essa música de José Augusto pra bandido da Baiana, viu? É meia noite, é uma atrás da outra, e nós atrás dela, que nem diz ela.
0: É isso aí, Bernadette, é isso aí. Tem mais gente. É Dijane.
6: Boa noite, Cacá. Meu nome é Dijane, povoado Batinga. Passo uma música aí de Amado Batista. Oferecer a minha mãe Maria, meu pai Batista, e pra mim, meu esposo, e pra todos que estiver ouvindo a rádio.
0: Valeu, Edjane, obrigado pelo rádio ligado. Tem uma mensagem aqui. Boa noite, Carlos Alberto. É Rosimeire. Eu gostaria que você passasse a música de Heitor Costa, Canudinho. Ofereço a meu esposo, meu filho, meu pai, Jacó, em Alagadeço, para você e sua família, para todos os ouvintes da rádio. E boa noite, tchau e obrigada. Valeu, valeu! Aí a esposa do nosso amigo aí, Antônio Palferro, a Rosimeire, ouvindo a gente. Cadê Beta? Ela em Pedra Grande. Beta, boa noite, Beta.
7: Boa noite, Cacá. Por favor, passa uma música aí de Minha Pintada. Minha família tem vergonha de mim. Vou oferecer pra você, família, meu esposo Messias, Messias de Careira, Givânia, Bandida, Vó da Barraca, Senhor Ivan Boiador, Vana André Cardoso, Té de Sacutor, Té Fernando Vila Nova, Jaman do Gameleiro, Lourdes no Ponto Chico, Dona Celina, seu Zé Rinaldo, José Fontanque Novo, filha Gilmara, Bernadette Luiz Pinheiro, Daniel, César das Cutias, Senhor Adocinho Itabaiana, vai para todos os ouvintes, era sempre para não esquecer de ninguém. Parabenizar Mário Sena. Parabéns, Mário Sena. Deus abençoe sua vida, abençoando de vida e saúde.
0: Ok, valeu. Um abraço também para José Arinaldo de Oliveira. Alô, José Arinaldo de Oliveira, dona do Celina, a ex-vereadora Denilza, também ouvindo a gente aí. O Jário Oliveira, Solange, Zé Arinaldo Filho, Casinha também, Joãozinho, Camila, neto de Zé Arinaldo da Praça Capitão João Tavares, também de rádio ligado com a gente, né? Ivaldo Isso tá mandando aqui um negócio aqui, não sei nem o que é isso. Não abre não, Ivaldo Isso. Cheio de letrinha aqui, é um sofrimento danado, viu? Vai ter uma palminha aqui, o Preguinho. Valeu, Preguinho, um abraço. Tem mais gente, boa noite. Boa noite.
8: Boa noite, Cacá. Aqui é Carlinhos, aqui, Motáxi, aqui de Frei Paulo.
0: Ô, Carlinhos.
8: Quero pedir uma música de Amado Batista, Folha Seca. Vai aparecer meu amigo Guiné. Balada da Lagoa das Pera, Alex, meu irmão, Ednaldo Cosminho, Sarim, Jó, Rita, minha irmã, Zé Aldo, meu irmão aí em Ribeirópolis, Valda Barraca, e a todos os meus amigos e minhas amigas, se estiver me ouvindo nessa hora, viu? E você também, Cacá, uma boa noite.
0: Valeu, obrigado, obrigado. Boa noite. Cadê, rapaz? Outra mensagem aqui. Vamos lá, boa noite.
9: Boa noite, Cacaia. É Taininha. Cacaia, se puder passei a música de Amado Batista, qualquer uma. Para todos que estão ouvindo o programa nesse momento. Para Giovanni Ribeirópolis, para a Bandida Itabaiana. Enfim, para todos que estão ouvindo o programa nesse momento. Boa noite, fique com Deus.
0: Ok, obrigado, Taninha. Fica com Deus também. Gular vai falar. Gular vai falar. Ele não pode ficar parado, né, Gular? Senão a empresa Tatuzinho vai para Ribeirópolis. Vamos lá, boa noite, Gula.
10: Boa noite, Cacaia. Cacá, se puder ser, bota essa música. Elias Wagner, Amigos é para Sempre. Ofereço a todos os ouvintes, a Gilson, a Val da Barraca, a Giovânia, a Daniel no Riachinho, a Coquinho, a Balaia, a Zé de Bizoca e a todos os ouvintes. E Paulo Decô, muito obrigado, Cacaia. Boa noite. Parabéns também para Mário Sena, que não sabia que ele estava aniversário hoje, não, né? Parabéns, Cacá, para Mário Sena.
0: Pronto, e daqui a pouquinho tem mais mensagem, porque tô devendo música e não se afaste de mim.

Você também ouviu aí Fátima Leão, Me Engana Que Eu Gosto. Agora são 9 horas e 36 minutos em Frei Paulo. Garota Proibida, Delino Nascimento.

agora e cria uma atenção especial. Eu tenho certeza que vai marcar a vida de muitas pessoas aqui, porque muitos já passaram por isso ou estão passando. Estão passando por isso aqui. A letra dessa música que eu vou cantar agora é um grande desabafo.

sempre com Elias Wagner, aqui na Educadora e os Sucessos da Noite. Tô devendo ainda, né, Folha Seca aí de Amado Batista, tô devendo Zé Augusto, né, rapaz, benção pai, benção mãe, não vi, não achei não, viu, nosso amigo aí, o Gobeu aí, se eu encontrar ainda, eu vou dar uma tocadinha pra vocês, tá bom? Sucessos da Noite vai ficando por aqui, rapaz. Que programa maravilhoso que vocês curtem aqui na melhor de todas. Olha, nosso amigo Cícero Dias ligou pra gente, né? O Cícero Dias, certo? E disse que tem... Foi encontrado aí, viu? Dois cartões, na verdade, tá bom? De Suzy Alves de Jesus. Ouro Card, isso mesmo, Ouro Card, Visa do Banco do Brasil e um do Banese Card, Elo, tá bom? Se você...

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Agora são 20h58, programa Momentos de Amor, a melhor maneira de dizer eu te amo, tomando conta do seu rádio a partir de agora. 12 de agosto de 2026, a estação é inverno e o frio tá daqueles. Parabéns mais uma vez ao Mário Senna, completando a idade nova, aos aniversariantes de hoje, também parabéns e felicidades mil. É isso aí, meus amigos, tô devendo a música da nossa amiga ainda Bernadette, né, rapaz? Tô devendo sim a música de Bernadette, daqui a pouquinho eu vou tocar pra ela. Ela não pediu, tô devendo também, pediram filha, não foi? Rapaz, tô ligado agora, pediram também filha. É, me liguei agora, viu? Essa música também vai ser tocada daqui a pouquinho, portanto. E eu já começo com filha. É, filha, com Rick Renner, pra você que pediu no início do programa.

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0: Agora são 22 horas e 17 minutos em Frei Paulo. Estamos de volta, dando sequência aqui à nossa programação e a música romântica tomando conta do seu receptor. Não é isso aí? Nós temos aqui mais visitantes no nosso WhatsApp aqui da Educadora de Frei Paulo. Falar com mais um ouvinte. Vamos lá, é. Boa noite.
1: Boa noite, meu grande amigo Adijânio. Carlos Alberto. Quem tá falando aqui é Adijânio, do bairro Maranhão, Itabana, Sergipe. Hoje eu gostaria de ouvir a música de Leão e Leonardo, Eu Juro, para oferecer a minha mãe Valdeira, meu irmão Walter, minha irmã Adriana e também para todos os ouvintes que estão curtindo o Carlos Alberto nesse momento. Boa noite, um bom descanso para todos.
0: Ok, valeu, valeu, obrigado pela sintonia. Tem aqui uma mensagem. É, boa noite, Carlos Alberto, tudo bem? Eu estou bem melhor agora ouvindo esse maravilhoso programa. Carlos Alberto, se for possível, passe para... Né, se for possível, passe para a música de Jaine. Se for possível, passar a música de Jaine, né? Mississippi. Ofereço para você, para minha família e para todos os meus amigos e amigas que falam sempre em mim, Salete de Glória. Parabéns e muitas felicidades para o Mário Sena, que Deus abençoe grandemente. Parabéns e felicidades, é isso aí? Abraço aí para o nosso amigo aí, o Mário Sena, mais uma vez, completando a idade nova. Gula, fala a verdade aí, Gula. Você quer outra música?
2: Boa noite, Cacaia. Diga Mário Sena. Que Deus dê muitas coisas boas na vida dele, muita saúde e um grande abraço. Feliz seu aniversário. Eu não sabia, porque o aniversário dele era hoje. É. Deus dê muita saúde e muitas coisas. E eu ofereço todas as músicas oferecendo a Mário Sérgio. Que Deus dê muita saúde a ele e a família. Tchau, boa noite.
0: Valeu, valeu, Gula. Boa noite. Enquanto isso, a música é da nossa amiga Bernadette, rola aqui na Educadora.

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0: certa, confira comigo em Frei Paulo, são 22 horas e 41 minutos. É isso aí, meus amigos, toda vez na música da nossa amiga Salete, né? Ela pediu, foi Mississippi, né? Daqui a pouquinho, viu, Salete? Vou tocar que eu não toquei a sua música ainda, tá bom? Uma mensagem chegando aqui, boa noite, Cacá, eu passo uma música de Fernando Mendes. Ofereço a Nilton, a Néria, é Zefa, na Avenida José da Cunha, isso mesmo. É, quer ouvir música de Fernando Mendes, ofereço a Nilton e Néria. Zefa, na Avenida José da Cunha, tá mandando, né? Ouvindo também a gente, a nossa amiga Regina Silva, na Rua Itabaiana, de Rádio Ligado, né? A música que... Mississippi que ela pediu é com a Jaim, não é isso? É, é isso mesmo. Tem gente na linha? Vamos ao telefone. Alô, boa noite. Opa, cadê? Não quis falar, já desligou, né? Isso. Enquanto isso, a gente vai abraçando aí os ouvintes. Aqui na cidade de Itabaiana, Claudiana. Alô, Márcia. Alô, Marcele, são as filhas da nossa amiga Lia, que também está ouvindo a gente, né? Alô, Lobão, Lobinha, aqui na Rua Projetada 2, em Frei Paulo. Alô, do telefone. Alô. Alô, do telefone. Fale mais alto.
1: Boa noite, Cacaia.
0: Ah, sim, diga aí, Zé Augusto.
1: É, como é que você passa a música, a carta, viu?
0: Aham.
1: Oferecendo a todos os ouvintes, a você também, todos os ouvintes que estão já no seu programa nesse momento.
0: Uhum.
1: E uma boa sexta-feira, Cacaia. Saúde e paz.
0: Quinta-feira, não?
1: É.
0: Amanhã
1: é quinta-feira mesmo, tá pensando que já era sexta.
0: Não, amanhã é quinta-feira.
1: É, eu tô muito adiantado, né, Cacaia?
0: É verdade. Valeu, um abraço.
1: Boa noite, viu?
0: Boa noite. Alô, Gorete Dantas. Também ouvindo a gente, né? A Gorete Dantas aqui em Frei Paulo. Um abraço para... é, como é o nome dela, rapaz? A Nádia. Também que está curtindo aqui a nossa programação, né, Nádia? Alô, Bernadette. Um abraço também para a Elma aí. Tontonho Finha. Zé de Josina, o tio Popó, Nidinha, também ouvindo a gente, Nidinha. Alô, Dicinho, Tânia. Nossa família, Mirabel, Josabel, tio Adinho. A avenida é sim, rapaz, não é o quê? É isso aí, meus amigos. Vamos seguindo, lembrando que daqui a pouquinho música sem parar, não. Nós temos aí programa O Melhor da Nostalgia em nome do Supermercado Barreto, na cidade de Ribeirópolis, com muitas promoções. Olha, vamos fazer o seguinte, nós vamos tocar a música aqui, daqui a pouquinho atender as músicas solicitadas aqui no programa. Retratos e Canções, Sandra de Sá.

0: Carlos Alberto.
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0: Mississippi, Jaine na Educadora de Free Paula. Tô procurando aqui a música da Zefa, daqui a pouquinho eu toco pra ela aí, Zefa na Rua Itabaiana, que está oferecendo pra Nilton e a Néria. Tem uma mão aqui? Vamos lá, é Josefina. Alô, Josefina, boa noite.
1: Boa noite, aqui é Josefina de Frei Paulo. Eu peço a música Carmen Silva, A Dor do Amor.

Assim fechamos mais um programa Momentos de Amor com BJ's História de Jock. E o Momentos de Amor estará de volta amanhã a partir das 21h. É isso aí, meus amigos, continue ligado. Daqui a pouquinho vou voltar com o programa O Melhor da Nostalgia.

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1: A hora certa, confira comigo em Frei Paulo, são 23 horas e 14 minutos. Programa O Melhor da Nostalgia, em nome do Supermercado Barreto, na cidade de Ribeirópolis, com muitas promoções. Já estamos na última hora desta quarta-feira, meio de semana, 12 de agosto de 2026. E a nostalgia já começa, destacando as primeiras de hoje. José Augusto, sergipano, pertinho de quem amo, sem poder amar. E para Ritinha da Silva, na cidade de Ribeirão. Lama com Nube Lafayette, Agnaldo Timóteo, cantando aqui pra gente música não renomada.

0: Alberto.
1: Agora são 23h25. Vocês curtiu de montão aí a música de Agnaldo Timóteo. Ouviu também Lama, com no Belafete e Augusto Sergipano, pertinho de quem amo sem poder amar. Essa foi pra nossa amiguinha Ritinha da Silva, de Rádio Ligada com a gente. Olha, tem a mensagem chegando aqui. Fala, locutor Cabra Forte, na Educadora FM, Vilobaldo Rezende, Gra Cardoso, Sergipe. Valeu, galera de Gra Cardoso, ouvindo também a gente. Um abraço para todos vocês, tá bom? E nós vamos seguindo. Agora nós vamos com... tem um áudio aqui, né? Tem um áudio lá. Boa noite.
2: Boa noite, Cacaia. A música de José Augusto, linda, adorei. Toque mais às vezes assim que passa até o sono.
1: É verdade, vamos seguindo, meus amigos. Eu já vou com José Ribeiro, A Beleza da Rosa, Carmen Silva, Espinho na Cama e Altemar Dutra, Que Queres Tu de Mim.

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Agora são 23:42, aqui em Frei Paulo. Vocês curtiram aí antes do bloco comercial, foi Que Queres Tu de Mim com Altemar Dutra, Carmen Silva, Espinho na Cama e José Ribeiro, A Beleza da Rosa. É isso aí, meus amigos, e vamos seguindo em sua última meia hora desta quarta-feira. É, quarta-feira fria, né? Pelo menos aqui dentro, viu? É, no ar-condicionado. Olha, foi perdido um cartão Ourocard Visa de Suzy Alves de Jesus. É, e também um cartão do Banese Card, juntos. E quer entrar em contato? Entra em contato com o nosso amigo aí, o Cícero Dias. Até foi ele que veio pra mim pra anunciar isso aqui, viu? Esses cartões aqui, o do Banese Card e do Ourocard de Suzy Alves de Jesus. Alô, Dedê, alô, Danô do Trailer em Cariri, ouvindo a gente. Pessoal de Pedra Mole, de Pinhão, vocês também lá de Simão Dias. A volta do boêmio Nelson Gonçalves. Elino Julião cantando Meu Cofrinho de

Nossa, é simplesmente maravilhoso. Essas belíssimas canções aqui na Educadora de Frei Paulo. Daqui a pouquinho, música sem parar, é uma atrás da outra. É isso mesmo, eu vou deixando aí as últimas, porque está faltando apenas 9 minutinhos para meia-noite. Vou deixar aí Evaldo Braga, Eu Não Sou Lixo. Vou dar aí José com a participação de Fernando Mendes, Nunca Tarde, Numa Tarde Tão Linda de Sol. E Aguinaldo Timóteo, Sonhar Contigo. Que esta noite seja de paz, descanso e proteção. Sou grato por tudo, Jesus. Boa noite e até amanhã, se Deus quiser. Daqui a pouquinho, música sem parar.

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Essa música é uma paixão. Muito tempo queria regravar essa música, porque ela foi gravada por alguns cantores, mas eu acho que ela não fez o sucesso que ela merecia. É de um grande amigo, um grande compositor, que já gravou músicas com vários artistas maravilhosos. Pra ter ideia, ele é autor da música Dormir na Praça, Era Demais, Maravilha, enfim, ele é um fera, uma fera. Além de ser um grande amigo, uma grande pessoa. Meu amigo Elias Muniz. Se não for por amor.

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0: Bruno Denner.
1: E a meninos.
0: Obrigado, gente. Obrigado.
2: Cara,
0: sucesso
2: honra,
0: pra vocês.
2: Que honra.
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5: Essa dupla que vem aí, galera, vem lá da África. Faz barulho aí, meu povo. Mais precisamente, de Angola, a minha segunda casa, meu segundo país, que eu tenho um carinho e um respeito muito grande. Energia, vamos receber com muito carinho, Anselmo Raul e Ana.

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1: É isso aí, gente. Vamos à vaquejada de novembro lá em Anadias, no Parque Nossa Senhora da Piedade, com o nosso amigo Guilherme Ribeiro e Cício Magro. E o nosso amigo também, o prefeito Tanque D'Arca, que é o Vilis Roque, cabra rei nordestino. Vamos lá, gente!

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1: Ei, sertanejo, bom dia! Bom dia, meu sertão, bom dia, meu agreste, bom dia, meu nordeste. Bom dia pra você acordando nessa madrugada de quinta-feira, quinta-feira chuvosa, né? É, graças a Deus, tá caindo os carocinhos d'água. Madrugada chuvosa aqui em Frei Paulo. 4 horas e 8 minutos, bom dia, 13 de agosto do ano 2026. Para você que está acordando, levantando, você chegando, você saindo, a você já indo pro trabalho, bom dia. A você que já está na labuta da vida, que Papai do Céu nos abençoe, nos livre do ódio, da maldade, dos assaltos, acidentes. Que tenhamos hoje uma quinta-feira abençoada, tá bom, meu irmão? Pensamentos positivos, pense coisas boas, pense positivo e acredite que vai dar tudo certo. Maior que os nossos medos tem que ser a nossa fé em Deus, né? Maior do que qualquer coisa, a nossa fé em Deus. Por isso, vamos juntos, fazendo assim a nossa oração da madrugada, agradecendo a Deus.

0: sertanejo.
1: Ei, sertanejo, bom dia, bom dia, bom dia, bom dia pra você acordando, levantando, a você chegando, a você saindo, sertanejo, bom dia, dona Maria, bom dia, seu José, bom dia. Vamos que vamos, Educadora FM, a sua 81.5, estamos chegando nessa madrugada de quinta-feira, madrugada chuvosa, sertanejo, coisa boa.

0: 15 minutos, 4h15. Liga pra mim, telefones liberados, telefones liberados. Começou. 98-43-4109, 98-28-0577. Manda sua mensagem para o WhatsApp aqui da Educadora. 99-40-1691. Se liga, sertanejo. 99-40-1691. Esse é o número do WhatsApp aqui da Educadora. E vamos, sertanejo, falar com os primeiros ouvintes. A você hoje completando idade nova, parabéns, feliz aniversário, muitos anos de vida. Alô, você do telefone, bom dia.
1: Bom dia, sertanejo.
0: Bom dia, eu falo com quem?
1: Com o Sulo.
0: Sulo, quer que manda aqui nosso programa, Sulo?
1: Toca aí, Luizinho e Messias.
0: Luizinho e Messias, pra quem o senhor oferece?
1: Conheci pra você, meus filhos, Zito, Clésio, Vinícius, minha esposa Iracema, Kiracema, Tia Codinha, Erivan, Paulo do Gato, Bizumo, Tonhá, Fátima, Rosinho, a Tia Neca, a Wanda, Raquelzinha, Giovânia, Bandida, Seu Givaldo Cadido Bolo, Zé Guilherme, Bacarinho, Vadeís, Valdomiro, Neguinho da Santa Maria, Seu Guri, Seu Valda Barraco, Seu Naldinho Almeida, Seu Armando, Reginaldo, Seu Fernando na Lagoa Grande, o Piado Zé de Marinho, o Piado Dede, e todos os ouvintes aqui, as três bairros, tudo. Estado de Sergipe, um abraço e um bom dia para todos.
0: Muito obrigado, sertanejo, um ótimo dia para o senhor, para toda a turma das Três Barras. Obrigado pela sintonia. Daqui a pouquinho tem Luizinho Messias. Alô do telefone, bom dia.
2: Bom dia, Carlos André. Deus é com a povo da gente aqui da Ban.
0: Aqui da Ban, quem é que manda aqui nossa programação, sertanejo?
2: Rapaz, agradecer por Deus que ontem, graças a Deus, deu outra pancada boa de chuva aqui na região, viu?
0: Que coisa boa, graças a Deus, né, sertanejo?
2: Vamos agradecer a Deus pela chuva que ele tá mandando,
0: viu? Isso, muito bem, sertanejo, muito bem.
2: Gostaria de ouvir Gil e Geno, viu?
0: Gil e Geno, certo.
2: Porque a música dele serve, oferecida ao seu voto lá na Jurema, ao Gisto lá no Paudalco, a dona Nininha no Paudalco, a dona Wanda Ingrato Cardoso, a Fátima Ningora e a todo ouvinte e a você que tá comandando esse programa,
0: viu? Valeu, sertanejo, um ótimo dia, saúde e paz pra vocês aí, coisa boa saber que aqui da Ban tá chovendo. Liga pra mim, me diga aí, na sua região tá chovendo, caiu uns carocinhos d'água? Então, sertanejo, fala com nós, sertanejo, Educador FM, a sua 89.5, bom dia, bom dia. Alô do telefone, bom dia.
3: Bom dia, meu compadre, Carlos.
0: Eu sabia tanto que eu sabia, por isso que eu fiquei caladinho, só caladinho, oh, rapaz.
3: Sabia. Foi tanto que choveu, meu compadre.
0: É verdade, eu quero saber se o senhor, por acaso, tem pele de carneiro, que não pode banhar d'água, viu? Mas é isso aí, rapaz. O bom é que está chovendo, graças a Deus, viu?
3: Agradecer a Deus, rapaz. A bênção que tá caindo, né?
0: Isso, tá chovendo por aí também, Itabaiana? Aí Itabaiana tá chovendo também?
3: Graças a Deus tá, meu
0: pai. E coisa boa, graças a Deus, né? Que bom. Que maravilha. Quer que manda aqui nosso programa, abençoado?
3: Vou ficar com a música aí de Gino e Geno aí, meu pai.
0: Gino e Geno, certo, pra quem se oferece.
3: Feliz pra minha esposa Gilberto, Delvão, Jovem Direito, pra minha nova Luana, Bediane, pra você, pra sua mamãe e pra todos esses ouvintes que tá ligadinho nesse maravilhoso programa, não pare.
0: Muito obrigado, que papai do céu abençoe cada um de vocês aí, tá bom, sertanejo?
3: É, tá aqui de rádio ligado vendo você, dona Neto também, Raquel, papai dela também. Enfim, para todos esses ouvintes, bom dia e uma boa quinta-feira, viu?
0: Obrigado, um ótimo dia, saúde e paz para todos vocês. Valeu, sertanejo.
3: Valeu, meu compadre.
0: Valeu, grande abraço a todos vocês aí de Itabaiana. Vamos à outra linha, alô do telefone, bom dia.
4: Bom dia, sertanejo.
0: Bom dia, neguinho da Santa Maria, neguinho. Tá preparado para a cavalgada aí, neguinho?
4: Por fã de Deus, estamos preparados.
0: Tá chegando.
4: Tá chegando e a chuvinha chegou também.
0: A chuva chegou aí também? Coisa boa, rapaz. Graças a Deus. Quer que manda aqui nosso programa, sertanejo?
4: Eu vou ficar com essa música que o Sulo pediu aí.
0: Pronto, pra quem se oferece, amigo?
4: Vou oferecer pra Sulo, pra menina Raquel, pra Erivan Aboiador, Naldinho Almeida, Tete do Chaco Torso, Bandida, Wanda de Gato Cardoso, Fatinho Davi, Beto de Pedra Grande e pra todos que estiver ouvindo.
0: Muito obrigado, que papai do céu abençoe vocês aí cada vez mais, tá bom, sertanejo?
4: Valeu!
0: Saúde, muita paz, sertanejo. Obrigado aí pela sintonia do Rádio Ligado. Sertanejo, mandando abraço aqui para os nossos queridos amigos ouvintes lá do povoado Sambaíba, turma da Sambaíba, bom dia. Alô, você do telefone, bom dia. Alô, bom dia.
5: Bom dia, meu amigo Carlos André.
0: Bom dia, Gileide. Quem é que manda aqui nos programas, Gileide?
5: Primeiramente, agradecer a Deus por mais um dia e dizer a você que aqui hoje eu vim pra casa na lama, viu?
0: Já
5: graças
0: fez.
5: Graças a Deus.
0: Graças a Deus, que bom. Graças a Deus.
5: Porque onde a gente anda, onde meu pai fica, tem uma partinha que não tem pissarra, é lama. Aí sai na lama mesmo, graças a Deus. Mas é maravilhoso demais você amanhecer o dia e botar o pé na lama.
0: Que bom,
5: só
0: né?
5: Agradecer a Deus.
0: Graças a Deus, né? Que bom, graças a Deus, ah, né?
5: Meu querido, gostaria de oferecer uma música de Sérgio Reis, especialmente para meu papai, que deixou o radinho dele já ligado.
0: Certo.
5: Assim que
0: tá aí.
5: E a todos meus irmãos lá no Maritá. E todos os seus ouvintes. São muitos. A gente for citar nome, a gente vai passar a manhã toda conversando.
0: Valeu, Sertanejo.
5: Um cheiro no coração e que Nossa Senhora Aparecida lhe abençoe cada vez mais.
0: Obrigado pra vocês também. Um ótimo dia, saúde e muita paz, tá bom?
5: Amém, amém.
0: Valeu, grande abraço a nossa amiga Gileide. Alô, do telefone, bom dia. Alô, bom dia, falo com quem? Não entendi, quem é?
6: Vaqueirinho.
0: Diga aí, Vaqueirinho, que aqui manda aqui no programa.
6: Pra você, pra todos os ouvintes. Eu quero pedir a música de Nádia
0: Almeida,
6: como é o dia
0: você,
6: a minha
0: esposa,
6: que
0: está
6: se fazendo.
0: Tá chovendo
6: por aí, é, Carlos?
0: Tá sim, sertanejo. Graças a Deus. Oferece mais pra alguém, sertanejo? Valeu, Vaqueirinho, um ótimo dia, saúde, muita paz pra você, tudo de bom, tá bom, sertanejo? Valeu, sertanejo, obrigado pela sintonia, Educador FM, a sua 89.5, bom dia, Luizinho Messias, chega pra cá, sertanejo, canta pra esse povo querido, Luizinho Messias, chegando, bom dia, dona Maria.

0: Sertanejo, é pra você aí, né? Cantando aí os velhos torrões aqui na sua Educadora FM. 4 horas e 33 minutos, 4h33. Bom dia! Vamos que vamos, sertanejo! Vamos que vamos, sertanejo! Falar com os ouvintes! Vamos aqui liberando o WhatsApp aqui da Educadora FM. 4 horas e 33 minutos. Alô você, nossa amiga bandida, lá de Itabaiana, que logo cedinho, né? Já mandou áudio aqui pra gente. Vamos que vamos. Alô bandida, fala sertaneja.
1: Bom dia, sertaneja. Aqui é a bandida Itabaiana. Eu queria que você passasse essa música, O Último Julgamento, pra oferecer pra você e toda a sua família, todo locutor da Educadora, Valdo Barra, Cardo Luiz, Sandro Leite, Gilvânia, Vando Ingrato Cardoso, Paulo do Gado, Tonhão, Bizunga, Zé de Guilherme, Simão Dias, Vale Cincano, Deda Aparecida, Tia Coquinha, Tiracemi, Vá Boiador, Naldinha Meda, Bernadette Tabana, Cante Tabana, a Deda de Monte Belos e para todos os seus ouvintes, todos os meus amigos, todos que falam e o que não falam. Um bom dia, até amanhã, sertanejo.
2: Bom dia, Carlos André. Aqui é Henrique, do povoado Rio das Pedras, mandando um abraço para seu ouvinte diário, que é o Galego, no povoado Campinho, Coronel Jansar. Nesse momento ele está tirando leite e escutando o seu programa. Um bom dia.
3: Bom dia, sertanejo, Carlos André. Aqui é Gênero falando. Sertanejo, gostaria de ouvir a música aí, O Fim dos Tempos, da Linha Boiador, oferecido aqui no Galandé. Quando isso, Arlai Sulim, Ailton, Jorge, Manoel, El, Bruno, Paulo Henrique, João Guilherme, Demino Curralim, enfim, a todos, seus ouvintes, tá caindo água, mas de meia-noite pra cá não para de chover ainda, sertanejo, tá uma grandeza, é chuva, chuva mesmo, verdade.
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5: Bom dia, Carlos André, quem tá falando de Reginaldo da Cardoso, fazendo a Mamboeira, Reginaldo do Escator, que você coloca aí a toada da vaca ali da joia. A Felicida, a Bizuga no Cajueiro, Marcos na Barra das Almas, Júnior fazendo a mão esquerda, Marcos fazendo a Felicia, Carlos Carrima, Casa Rei, Cabeça do Garu, Pomes de Razendo, Compadre de Juarez, Vasco Nova Garu, Zé Denó, Pomba de Corujinha, Piau, Baixúlio, Pomba Fazenda Caipora, Gra Cardoso, Zé Dindê, meu primo, Trevar, Poxa, Mastão Dedinho, no Angico, Mancha de Glória, João Bigi, Mazarudo, Ibinho, Lagoa Roçado, Manta Alex, Sérgio Vá Boiador, Seu Guri, Sul das Tebarras, Vânia Gra Cardoso, e todos estão ouvindo a rádio, Carlos André, homem de Deus abençoado.
0: Valeu, sertanejo, aquele abraço, aquele bom dia pra você, obrigado pela sintonia do Rádio Ligado. 4 horas 36 minutos, vamos falar com os ouvintes, 4h36. Alô do telefone, bom dia. Caiu a ligação, vamos à linha 2. Alô, bom dia.
6: Bom dia, Carlos André.
0: Bom dia, falo com quem?
6: Ailton, pai de Mateus.
0: Pois não, senhor Ailton, quer que manda aqui nossa programação?
6: Carlos André, se você puder passar aí, vai caminhoneiro com o Léo Costa.
0: Vai caminhoneiro Léo Costa, pra quem se oferece?
6: Pra Gedava, pra Valda Barraca, pra Servalduís, pra Serivan Boiador, pra Orlando Vaqueiro, pra Pedro Caldicana, pra Zé Padeiro, pra Lúcio da Mercearia. E pra Giovânia, a Parraquezinha pro pai dela, pra Adidas, e pra Chubinho, e pra todos os ouvintes. Deus lhe abençoe e dê um bom dia. E a chuva aqui tá boa, viu?
0: Ei, coisa boa,
6: tá,
0: né?
6: Graças a Deus, de Deus.
0: Graças a Deus. Valeu, sertanejo. Vamos que vamos, Educador FM, 89.5. Tem mais ouvinte aqui através do WhatsApp. Alô, você do WhatsApp, bom dia.
7: Bom dia, Carlos André, aqui é do Vono, povoado Fazendinha Carida. Quero ouvir a música aí com Danielzinho Casarão Abandonado. Ofereço daí a chegada que é mais no meio pro pessoal, aquele coelho descoberto, de Beto, ó, bonito. Ivan na Fazendinha, Galico do Zé Praça na Cultura da Macambira, de Cone na Santa Maria, Luca da Padaria Maria Vitória, Fifio Pedrinho, né? Ribeirão. E família, e meus tios, minha família na Fazendinha. Um bom dia, fica com Deus, eu dei uma quinta-feira abençoada, mas chuvosa.
0: Obrigado, sertanejo. Um ótimo dia pra você. Obrigado pela sintonia, tá bom, sertanejo? Tem mais ouvinte que quer falar com a gente através do telefone? Alô, você do telefone, bom dia.
8: Bom dia, Carlos André.
0: Bom dia, neném de Lindauro, que é que manda aqui nosso programa, neném.
8: Toca aí a música, 8 dias de saudade.
0: 8 dias de saudade, pra quem se oferece essa música?
8: Ah, Preto Picassolo, a Zé de Colia, Simval Senhorzinha, a Gilena, todos que estão escutando o programa nesse horário, e a banda do Quarto Cardoso, a todos. Escutando,
0: pra você, valeu, sertanejo. Um ótimo dia, saúde e muita paz pra você, tá bom, sertanejo?
8: Tá bom,
0: obrigado pela sintonia.

0: E vamos que vamos, sertanejo. 4:39, 4:39, aqui na sua Educadora FM. Tem mais gente que quer falar com a gente aqui através do WhatsApp aqui da Educadora, né? Vamos que vamos. Alô, você aqui do WhatsApp, bom dia.
1: Bom dia, Carlos André, aqui é Paulinho Maradona, na Senhora Aparecida. Foi possível você passar a música A Mão do Tempo, com Eduardo Costa, a Oficina da Igor, com o Padre Valdez, Tibidio, a Nayane. A todos os ouvintes, um bom dia, um bom trabalho. Fica com Deus, cara.
0: Obrigado, amigo, pra você também. Daqui a pouquinho tem a música Xalana, viu? É. Daqui a pouquinho tem Sérgio Reis cantando pra gente Xalana. Alô do telefone, bom dia.
2: Bom dia, sertanejo.
0: Bom dia, falo com Giovânia de Ribeirópolis.
2: Bom
0: dia, diga, Giovânia, que aqui manda aqui nossa programação.
2: Quero oferecer essa música aí que você vai tocar aí, Xalana, viu?
0: Sim.
2: Oferecer pra meus pais, pra meus filhos, pra meus irmãos. Pra Val da Barraca, pra Val do Wilson, pra Ailton, aqui de Ribeirópolis, pra Seu Gessé, pra o Belo Automóvel, pra Léo Costa com a família, pra Seu José Arnaldo e família, pra você, Santana e sua família, pra Dona Irene e família e todos que estiverem ouvindo nesse momento, ok?
0: Valeu, sertanejo, um ótimo dia pra todos vocês aí, obrigado pela sintonia, tá bom, minha querida?
2: Obrigado, você também. Pra
0: Joãozinho
2: e Marta, viu, também, todos que
0: estiverem
2: ouvindo,
0: viu? Pronto, tá bom então, viu? Um forte abraço pra você, nossa amiga Giovânia, lá de Ribeirópolis. Ei, 4:40, sertanejo. Sérgio Reis, chega pra cá, vem cantar pra esse povo, Xalana.

0: É pra você, sertanejo, que está aí ligadinho aqui na Educadora FM. Vamos que vamos, tem mais gente que quer falar com a gente. Alô, você do telefone, bom dia.
1: Bom dia, sertanejo.
0: Bom dia, eu falo com quem?
1: Sebão da Baixa Larga.
0: Sebão da Baixa Larga, me diga uma coisa. Choveu por aí, Sebão?
1: Graças a Deus,
0: sertanejo. Ei, coisa boa, né, rapaz?
1: É, bom demais.
0: E o que é que você manda aqui no nosso programa, Sebão?
1: Você puder passar o relato da vida.
0: Relato da vida, a gente precisa ouvir muito essa música, essa toada, viu?
1: É bom, sertanejo,
0: pra quem
1: é bom
0: se pra acordar
1: a mente da gente.
0: É, pra se acordar um pouco, pra saber que nós somos aqui de passagem, viu?
1: É verdade.
0: Pra quem se oferece o relato da vida, sertanejo?
1: Ofereço pra minha esposa, pra minha mãe, pra meus irmãos, pra vãzinha da Baixa Larga e família, pra Beca de Pinhão, Foguinho de Pinhão, José Anicórdio Luiz Pinheiro, Alex de Pinhão, Walsh de Pinhão, Alex da Fazenda Anta e Família, para seu Zé Guilherme de Simão Dias, para Bahia no Povoado Raja, Luciano no Povoado Raja, e para você, sertanejo, que deu uma quinta-feira abençoada, com paz e saúde para nós todos.
0: Obrigado, meu amigo, muito obrigado, saúde e paz para vocês também, viu, sertanejo?
1: Amém, sertanejo.
0: Deus abençoe sempre, sempre. Vamos que vamos, sertanejo.
2: Pai, feliz.
0: Bom dia, Carlos André, aqui é Ronaldo Povado Juá Careira. Manda um alô para o seu Raimundo e Dona Dedé, toque aí as irmãs dos anjos. Alô, seu Raimundo, alô, Dona Dedé, bom dia. Bom dia, nosso amigo Ronaldo, lá no Juá e Careira. Obrigado, amigos de Careira, obrigado pela sintonia. Bom dia, Carlos André. Gostaria de ouvir a música Milionário Zé Rico, Lenha Molhada. Nininho de Lucas Careira. Ofereço para todos os ouvintes. Obrigado, fica com Deus. Alô, Nininho de Lucas, aí em Careira. Bom dia, sertanejo. 4h56, alô do telefone, bom dia.
3: Bom dia, Carlos André.
0: Bom dia, Wanda de Gra Cardoso. O que é que manda aqui no nosso programa, Dona Wanda?
3: Eu gostaria de ouvir, se for possível, Eduardo Costa Rasgando as Madrugadas.
0: Pra quem se oferece essa música?
3: A tia Cotinha, tia Iacema, a senhora Ivan Galagó da Entrada, Nenê de Lindaura, com a esposa Zé de Moisés, com a esposa Iraci, a Bizungo Tonhão, a minha amiga Gilvânia na Lagoa Rasa, município de Gararu, a Reginaldo da Fazenda Mamoeira em Gra Cardoso, a Fábio Júnior, a Sula aqui das Três Barras, e a Zé Cosmo Arranhendo, Nilma Geraldo, Filiano Maria José, Fátima de Glória, e a todos os seus ouvintes que estiverem ligados nesse maravilhoso momento. Bom dia e um abraço.
0: Bom dia para você também, Deus abençoe, saúde e muita paz. 4h57. Alô do telefone, bom dia.
4: Bom dia, sertanejo.
0: Bom dia, eu falo com...
4: Zé de Moisés,
0: Nossa Senhora Aparecida, tá chegando aí a maior festa religiosa do interior de Sergipe, festa Nossa Senhora Aparecida, padroeira do Brasil, padroeira do Barro Branco e padroeira da cidade de Aparecida, né, Zé de Moisés?
4: Tá chegando,
0: sertanejo.
4: Graças a Deus.
0: O que é que você manda aqui no nosso programa, sertanejo?
4: Vou ficar com a música que nossa amiga Wanda pediu aí.
0: Certo, pra quem se oferece?
4: Oferecer pra você, toda a sua família, todos aí da rádio, oferecer pra Wanda mesmo, com a família, oferecer pra Sul, oferecer pra Fernando da Baixa Grande, Vadris Calindé, Marcelo no Paturi, Val da Barraca, pra Givânia. E para todos os ouvintes do programa, Carlos André, e um bom dia, fica com Deus.
0: Muito obrigado, que Deus lhe abençoe,
4: tá,
0: viu?
4: Tá chovendo, viu?
0: Rapaz, que coisa boa, viu? Que bom os ouvintes ligando dizendo que tá chovendo, graças a Deus, né, rapaz?
4: Graças a Deus.
0: Que essa chuva continue caindo aí no sertão e nos lugares mais secos que precisa, viu?
4: É isso aí, assim mesmo.
0: Um bom dia pro senhor, saúde e paz, meu amigo, Deus abençoe sempre,
4: amém,
0: viu?
4: Amém,
0: valeu, sertanejo.
4: Nós.

0: E vamos que vamos, sertanejo, vamos que vamos falar com mais ouvinte aqui através do WhatsApp, nosso amigo Gulá aqui de Frei Paulo, filho do grande maestro João de Santa, né? Alô, Gulá, fala, Gulá, manda as ordens, sertanejo.
1: Bom dia, Carlos André, é Gulá. Carlos André, se você encontrou a música de Zé Pequeno, Forró do Barro Branco, aí você coloca, se não for,

0: Bote Sérgio Reis, o menino da porteira, oferecer a Zé Rinaldo de família, a Balaio, a avó da barraca, a Gilson do Trelho, a Mauro Senna, que foi o aniversário dele ontem, e a todos os ouvintes. Muito obrigado, Carlos André. Gula.
1: Bom dia, sertanejo, Carlos André. Já agradecer a Deus, já me acordei. Muito obrigado, Senhor. Entreguei minha vida, meus exames que vou fazer hoje em Aracaju, em nome de Jesus. Já me acordei, já comi de noite trabalhar. Agora eu vou trocar de roupa e para Aracaju, em nome de Jesus. Eu peço a música, obrigado Deus e por tudo, a chuvinha que tá caindo aí. A gente só tem Deus para dar nós, né, Carlos André? Então Deus abençoe nós todos, viu? Oferecimento de minha família essa música. Tchau, Carlos André.
2: Valeu, sertanejo, que papai do céu abençoe a senhora, a sua caminhada, a sua jornada, tá bom? Vamos que vamos trazer música aqui para esse povo querido. Educador FM, 89.5. Bom dia para você. Bom dia, sertanejo. Bom dia. Essa toada é uma história de vida onde cada um de nós deveria ouvir, pensar e praticar, viu? Deste mundo, sertanejo, nós não leva nada, não.

0: luta de faca, viu? Da vida não levo nada. E que certeza, sertanejo. Bom dia, bom dia, bom dia. Vamos que vamos, sertanejo. Tem mais gente que quer falar com a gente? Tem sim. Alô, você aqui do WhatsApp da Educadora. Bom dia. Fala, sertanejo. Fala, sertanejo. Cadê aqui, Carlos André? Cadê o homem? Agora sim. Bom dia.
1: Bom dia, Carlos André, Luiz Carlos de Canga, da Passei para Sair, Raqueiro Rodolfo. Ofereço a minha filhinha Beatriz e a você e a todos os ouvintes. Valeu, um bom dia, um bom trabalho.
0: Valeu, sertanejo. Um grande abraço aí para você, Luiz Carlos de Pinhão. Alô do telefone, bom dia.
2: Bom dia, Carlos André.
0: Bom dia, eu falo com quem? Eu falo com quem?
2: Menino, filho do
0: Paldar. Neninho, o que é que manda aqui nosso programa? Muito obrigado, Neninha, que Deus abençoe.
2: Até
0: amanhã, se Deus quiser, a sertaneja. Vamos a outra linha. Alô do telefone, bom dia.
3: Bom dia, Carlos André.
0: Bom dia, eu falo com quem?
3: Com o Frank do assentamento no Vale Nosso Senhor da Glória.
0: Pois não, Frank, me diga uma coisa. Nosso Senhor da Glória, tá chovendo, choveu?
3: Rapaz, agora no momento não, mas choveu.
0: Choveu, né? Coisa boa.
3: Que o terreiro manchou, molhado, então choveu.
0: Pois é, rapaz. A chuva passou, você dormiu e não viu, né?
3: Com certeza.
0: Isso prova que você dormiu bem, graças a Deus, né, Frank?
3: É verdade.
0: Quer que manda aqui nosso programa, sertanejo?
3: Quero que você ofereça a programação, já tem muitos pedidos. Tudo isso vai tocar é boas. A oferecer a Tonhão, Bizum, Garizó, JC, Taxista, Deda do Belo Monte, Eduardo na Lagoa do Carneiro, Neném Pedrinho Raponja Equimã, Neném de Beto na Badasalma, Marco na Badasalma, Diego Dudu no Gameleiro, Benedito aqui na Assentamento de João do Vale, Fábio Júnior Quadro de Curi, nosso amigo Fernando na Lagoa Grande, Zé de Armando no Saco da Serra, pra você e pra todos que estão ouvindo, cara.
0: Valeu, Frank, que Deus abençoe, viu? Muita paz, saúde pra você, sertanejo. Aí é o Frank de novo.

0: Eu também não posso esquecer não, viu, Jaine?
1: Foi lindo aquele sonho que vivi.
0: Ei, coisa boa é sonhar, viu? Alô, Chumbinho, lá do Barro Branco. Bom dia, Chumbinho.
2: Bom dia, Carlos André. Aqui é Chumbinho, Carlos André. André, vê se dá pra passar um do Xota aí de Vavá Machado e Léo Costa. Tira a mão daí, não põe a mão nessa mulher. Pra oferecer Denilson dos Arreis, seu Zezinho, Dona Sandra, Benício e família, Delmi Vaqueiro, Tonhão de Zefinha com a família, Gilson do Crioso está em frente ao Banco do Brasil, Edmo Oliveira, o Popular, Cascudo, Chiquinho, Aboiador também, Maíso do Grupo Classe A, esse grande sanfoneiro, Rodrigo e Adriano, Pedro Solidade também, Adriano, do seu Zé de Romeu aí na Lagoa Nova. Bota focando meu vaqueiro, é nóis, chama.
0: Valeu, sertanejo. Aquele abraço, aquele bom dia pra você, Chubinho. Obrigado pela sintonia do Rádio Ligado. 5:11.
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0: 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Bom dia, sertanejo. Bom dia, bom dia. Vamos que vamos, sertanejo. Tem gente na linha que quer falar com a gente nessa madrugada de quinta-feira, 13 de agosto, 5 horas 19, minutos 5 e 19. Alô do telefone, bom dia.
1: Bom dia.
0: Eu falo com quem?
1: Com Fátima.
0: Fátima, Nossa da Glória, que é quem manda aqui nosso programa, Fátima.
1: Eu quero dedicar todas as músicas do programa para minha irmã Wanda, que está aniversariando hoje.
0: Wanda, então hoje tem bolo de cuscuz na casa da Wanda, né?
1: É, e pirão de mocotó.
0: Eita, Balduí está precisando tomar comer um pirão de mocotó, viu?
1: Rapaz,
0: que anda
1: e chumbinho também.
0: E chumbinho também, chumbinho que mais está precisando tomar um pirão de mocotó, viu? Que anda fraquinho, fraquinho.
1: O André, cadê a minha foto que você não mandou pra mim?
0: Sua foto? Foto
1: da camisa que nós tiramos lá aqui ninguém.
0: Ah, rapaz, pronto, vou tô mandando agora aqui, tô pegando aqui o celular aqui, ó, mandando agora. Pode continuar mandando aí sua música aí pra quem se oferece.
1: E pra os demais aniversariantes, desejo a todos muitos anos de vida, saúde, paz e muita paciência, experiência e felicidade. O resto eles corram atrás.
0: Muito bem, muito bem.
1: E dedico pra você em família, aos demais que acompanham a rádio, pra Dona Irene, Dona Sanja, Dona Conceição, Selma, Célia, Paloma, pra Valdo Wilson, pra seu João Deuclides aqui em Glória, meu pai Zé Augusto, Wanda de Graça Cardoso. Um abraço a todos que estão te ouvindo nesse maravilhoso momento, meu amigo.
0: Obrigado, amiga. Pra você também um ótimo dia, saúde e muita paz. Eu, tudo
1: pra
0: bom.
1: Nós tudo. Está chovendo pelo aqui também.
0: Ei, coisa boa, graças a Deus, né? Coisa boa.
1: Graças a Deus.
0: Ô,
1: Glória.
0: Ô, Glória. Ô, Glória. Um abraço.
1: Vai participar dos enterramentos da festa do Senhor da Glória?
0: Vou estar aí, viu? Uma das noites vou estar com vocês aí em Glória, com fé em Deus, viu? Deus quiser, viu? Tá
1: e
0: bom, meu querido?
1: Eu te encontro lá no meio do povo.
0: Pronto, você conta lá no meio do povo, com fé em Deus, viu?
1: Um abraço.
0: Valeu, minha querida. Bom dia, bom dia. Olha, por falar em Glória, quero aqui agradecer, viu? Ontem eu tive a informação de que, acredito que hoje não, que está chovendo, né? Mas me informaram que ontem, né, um casal, lá na praça de eventos de Nossa da Glória, estava caminhando e com o radinho, rapaz, ligado aqui nossa programação. Eu fiquei muito feliz aí em saber disso aí, que o pessoal lá fazendo culpa, né, fazendo as suas caminhadas, praticando seus exercícios, estavam lá, rapaz, ouvindo a nossa programação. Obrigado aí, povão bom de Glória aí, pela sintonia do rádio ligado, valeu? Vamos que vamos, sertanejo, tem mais ouvinte? Tem sim, rapaz, a galera aqui do WhatsApp, viu? Alô, você aqui do WhatsApp, fala, sertanejo! Nosso amigo Givaldo Cantinho do Bolo, bom dia, Givaldo, fala, sertanejo.
2: Bom dia, meu luxo amigo sertanejo Carlos André, aqui é Givaldo Cantinho do Bolo, estou passando a deixar pedir a música do Milionário Zé Rico, Minha Casa Minha Vida, para oferecer a Gilei de Pinhão, a Bandita Baiana, a Wanda Ingra Cardoso, a menina Raquel, a minha esposa Gina, meu filho Cauã, a Ninho de Aldo, a Bacana Serra Redonda, Maria Preia, a Helena dos Couro, a Galeguinha da Oficina, Paulo do Gado, Paulo Aboiador, seu Erivan, pra Boi na Baixa da Arupema, pra Laís Pouca Terra, pra Dunga da Rifa, Gil da Rifa, pra todos que estão cantando boi pra você, meu amigo. Deu um dia abençoado, cheio de paz, saúde, cheio no coração, e fique com Deus.
3: Bom dia, sertanejo. Que marca balazar, só por ser fácil, eu não entendi que meu, para oferecer a você e sua família, pra minha família, pra Antônio, com a família, no Beto, com a família, pra Franco, com o Eduardo, pra Lucas, no LHD, seu irmão, a Boia, Dona Aldinha, Almeida, a Reginaldo, na Fazenda Mamoeiro, Júnior, na Fazenda Mãe Esquerda, o Adeste no Riachão, um amigo com a família e a todos que estão vindo, fico com Deus, um bom dia, um bom trabalho sertanejo.
4: Bom dia, sertanejo Carlos André, aqui Alec da Fazenda Anta, vai passando aqui hoje para pedir a música Rio Negro Solimões, na Sala da Bota. Quero oferecer minha mãe, além de minha esposa Damir, meus dois filhinhos, Zé Focanazzi, a minha, seu Cardoso, quando na Baixa Larga, Leandro Lagoa, professor Gaveiro, Givaldo do Cantinho do Bolo, Carlinho de Gina, meu platão de Jaminha, minha platão Cristiana, o Austin Pião, Cebão, Sandro Lúcio e a toda a reclama da região, sem esquecer de sumir perto da balança então. Tchau, por calma.
5: Bom dia, Carlos André, aqui é vizinho do Corrado Carril, na Cidade da Dor. Quero que você passe um dos reis de Roberta Minas, Soutão Tascua, para oferecer para minha esposa, para seu Erivan, Nadinho Almeida, Franco Nossa Senhora da Glória, Givaldo Cantinho do Bolo, Valdo da Barraca, Valdo Isso do Canindé, Paulo Aboiador em Carilha, tomei para Alex lá na Fazenda Amplo, tomei para Raquirama lá na Fazenda Fome Zero, tomei com Rosinho lá em Tabi, Sul das Três Barras, Também para Reginaldo na Fazenda Mamoeiro e para todos os ouvintes, Carlos André. Que a chuvinha aqui tá caindo da boa, Carlos André. Graças a Deus, fica com Deus e até amanhã.

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1: E vamos que vamos, sertanejo, em Frei Paulo, 5 horas e 28 minutos. Olha, quero aqui lhe fazer um convite, né? E pedir a sua ajuda, estender a sua mão para um leilão beneficente que irá acontecer agora no mês de agosto, dia 30 de agosto, a partir das 10 horas da manhã. Esse leilão beneficente em prol de uma cirurgia, né? É, de uma senhora lá do povoado Pé de Serra, né? Ali, antigo Coito, hoje conhecido como Pé de Serra. Ela será submetida aí a duas cirurgias, né? Ela terá que passar por duas cirurgias. E os familiares, amigos aí se reuniram aí para a realização e organização desse leilão beneficente que vai acontecer dia 30, último domingo agora de agosto, a partir das 10 horas da manhã, lá no povoado Pé de Serra, ali vizinho Alagadiço, tá bom? É, o valor da cirurgia aí, o valor de R$20.000. Então, anota aí o telefone aí do Pix, tá bom? Para você poder fazer a sua doação. Se você não quiser fazer a sua doação, você pode até também doar um brinde, né? Doar um brinde aí para a realização desse leilão que vai acontecer dia 30, agora de agosto, lá no povoado Pé de Serra, em prol da Ilde Jesus Santos Almeida. É o nome da pessoa. E o número do Pix é esse aqui, ó. Anota aí, sertanejo. Pega uma canetinha aí, tá bom? Pega uma caneta, um lápis aí, para você fazer a sua contribuição. Não importa o valor da contribuição, viu? Não importa, o importante é você ajudar de bom coração, lembrando que nós não sabemos o dia de amanhã. Hoje sou eu, amanhã pode ser você, e assim vai, é coisas da vida, tá bom? O número do Pix é esse aqui, ó, 994-507-635-34. Vou repetir, tá bom? 994-507-635-34. Está em nome de Ildes Jesus Santos Almeida, tá bom, sertanejo? Olha, ele fazia também um convite para o no próximo sábado agora, aqui em Frei Paulo, né? Vai estar acontecendo aí uma corrida de argola e um bingo, né? Em prol do amigo nosso aqui de Frei Paulo. E a gente quer aqui lhe fazer um convite, viu? Para o bingo beneficente e a corrida de argola que vai acontecer agora, dia 15, né? Agora, dia 15, aqui em Frei Paulo, tá certo? Sábado agora, depois de amanhã, às 4 horas da tarde, lá no Parque de Exposições. Ó, teremos aí as atrações. A banda Brilho do Sol vai estar cantando aí. E o nosso amigo Carlinhos, parceiros do forró, Carlinhos das Pias, também vai estar realizando aí, é um grande show beneficente no Parque de Exposições aqui em Frei Paulo, próximo sábado. Você pode ir comprar suas cartelas, tá bom? Caso André, eu não posso doar nenhum brinde, mas pode comprar uma cartelinha. Comprando uma cartela, você vai estar ajudando, contribuindo aí esse rapaz que precisa urgentemente aí desse valor aí, também para uma cirurgia, tá bom, sertanejo? Então é esse sábado agora. O rapaz ele é sobrinho do nosso amigo Carlinhos das Pias, tá bom? Teremos aí vários brindes, muitos brindes, liquidificador, teclado, carneiro, e tantos outros brindes, valeu? É um bingo e também uma corrida de argola, próximo sábado, às 4 horas da tarde, aqui no Parque de Exposição. Valeu, sertanejo!

0: de Ribeirópolis. Bom dia, Lucas.
1: Bom dia, sertanejo e todos os ouvintes da Educadora FM. Aqui quem fala é Lucas do Mercadinho Nossa Senhora de Fátima. Hoje eu estou mandando mensagem aí para oferecer as músicas do programa aí para todos os ouvintes da rádio, todos que fazem o grupo Comitiva Fazenda Pouca Terra, especial Elias do Riachinho, Zé de Moisés, Tiraci, Leomi, Gessé e Família, Val da Barraca, Pedro do Caldo de Cana, Givaldo Cantinho do Bolo, Gilvânia de Ribeirópolis, Charlita Padeiro, Zé Padeiro, Ailton Pai de Mateus e todos que estiver ouvindo a rádio, tenham um dia abençoado em nome do Senhor Deus.
0: Valeu, sertanejo. Tem mais ouvinte. Alô, bom dia, você do WhatsApp.
2: Bom dia, sertanejo. Sertanejo, aqui é José de Povoado Alojá, do município do Lagarto. Gostaria que você me passasse a toalha da Égua Suzano. Gostaria de oferecer o vaqueiro dele da Fazenda Jaboquinha, seu filho Ana, seu filho Tico, vaqueiro Romualdo, seu filho Pedro Lucas, meu filho, tá aqui no curral comigo hoje, Zé Gonçalo, seu sobrinho, sua esposa, Nego de Orino, Var Divina, Crato Tratorista, Fernando, para todos aqui no Povoado Alojá, principalmente para vocês aí da rádio.
0: Valeu, sertaneja. JR Atacadista em Itabaiana informa para você a hora certa. Em Frei Paulo, 5:33, 5:33. Daqui a pouquinho tem muito mais música para você.

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0: assim estamos de volta na condução do programa Desperta Sertão, nessa manhã bonita, 5h40, 5h40, bom dia pra você, obrigado pela sintonia do rádio ligado, valeu, forte abraço é pra toda essa rapaziada. Olha, nossa amiga Jaqueline, aquele Frei Paulo, mandou uma mensagem aqui pra gente perguntando qual o valor da cartela. Ela disse que não vai estar presente, mas quer comprar algumas cartelas para doação. Jaqueline, eu não sei o valor, viu? Mas eu vou procurar saber ainda hoje e lhe mandarei pelo WhatsApp, tá bom? E desde já, muito obrigado aí pelo seu apoio, tá bom, minha querida? É isso mesmo, fazer o bem sem olhar quem. Sempre fazer o bem sem olhar quem. Valeu? Aos que vão sertanejo, Educador FM. É o programa Desperta Sertão, falando com esse povo do interior. Você da capital, você da cidade grande, bom dia. 5h41, 5h41, sertanejo. Não posso esquecer. Nosso amigo Zé Moreno aqui, bom dia, sertanejo. Não ligo, mas estou ligado. Zé Moreno por Vadoningas, Nossa Senhora da Glória. Valeu, Zé Moreno. É, vamos pra frente, locutor Carlos André, cabra forte, educadora, Rojão Seguro, Mirabaldo Rezende, Gra Cardoso, manda alô pra meu, pra, acho que é meu pai, Zé de Marinha, isso? Zé de Marinha, alô Zé de Marinha, um abraço, alô nosso amigo Mirabaldo Rezende, de Gra Cardoso, bom dia pra você, viu? Olha, bom dia, Carlos André. Hoje tem missa no povoado Lages, comemorando aí o ano do Terço dos Homens. Uma excelente quinta-feira para todos vocês. Nosso amigo Gério das Lages, né? Obrigado, Gério. Recebi esse convite, sim, viu? Mas hoje, na quinta-feira, a gente tem um compromisso, né? Aqui em Frei Paulo, né? E nós não podemos estar presentes. Mas quero aqui desejar boa sorte aí, viu? E convidar todos os homens. Olha, eu acho lindo lá. O pessoal do Terço dos Homens lá das Lages, são muitos homens, né, rezando o terço, e na maioria das vezes, quando estou celebrando lá nos povoados lá de Aparecida, muitas vezes eles se fazem presente. Então, parabéns aí, viu? Parabéns a todos os homens aí do Terço dos Homens lá do povoado Lages, e hoje aí todo mundo convidado, hoje dia 13, às 19h30, aí no povoado Lages, viu? Terço dos Homens aí. Vocês é nosso convidado aí pra essa comemoração de um ano. Abraço aí, nosso amigo Gério. Alô, Gério. Obrigado, sertanejo. Vamos que vamos. Tem mais gente que quer falar com a gente aqui na Educadora FM. Alô, nossa amiga menininha. Lá da Serra Redonda. Fala, sertaneja. Fala, menininha.
1: Oi, Carlos André. Bom dia. Carlos André, se for possível, passa aí a música Velhinho da Estrada, para oferecer a seu Ivan Boiadoste, grande poeta de glória, para Wanda Tessa Bagaceira, João Lana Onça, Valda e Tonha na Ostiga, o Almir Mototáxi na Porcelinha, para Neiga e Bibi, meu tio Zé Pequeno, Bilu e Mocinha e Bernadette lá no Espinheiro, para nós aqui, para você, e um abraço.
2: Bom dia, Carlos André, aqui quem fala é Galo de Ribeirópia. Toco a música aí de O Menino da Porteira. Oferecer ao meu pai Zé Preto, a minhas irmãs, meus irmãos, Pedro Cadecano, a Vó da Barraca, a Vó do Isso no Calindé, e a todos que estiveram ouvindo. Valeu, e aqui, a chuva tá caindo aqui em Ribeirópolis.
3: Bom dia, Carlos André, aqui é Sivaldo da Pindoba. Gostaria de ouvir a música O Poder do Criador para oferecer para meus pais, meus irmãos. Ofereço também para meu compadre Naldinho Almeida, comadre Adriana. E também, não esquecendo da minha filha Jaine, lá em Lagoa Seca, junto com sua avó Luzia. Jantes, e para minha esposa que está aqui comigo. Ofereço também para a menininha, tio Fernando. E também para você, Carlos André. E todos os ouvintes.

0: Bom dia, Carlos André, que é de Armando, só da Serra Porto da Folha. Vim passar da fazenda e o patrão ofereceu ao meu amigo Nadinho Almeida, Dona Adriana, aí na fazenda Lagoa das Pias, Nossa Senhora da Glória, a meu amigo Guri, a meu amigo Sr. Erivan, a meu amigo Sr. Valdoís, meu amigo Sr. Adelso, a Dona Vana do Grato, a Sul do Grato, a Gival do Canto do Bolo, a Sr. Gival da Zé, minha mãe Alegre. Essa região do Rio maravilhosa aqui tem todos os dias, né, rapaz? Vai pra Silvanês, seu senhor vem da Pindoba. Vai pra Franklin e Eduardo aí, em Nossa Senhora da Glória, e dentro do Belo Monte. Um bom dia, Deus abençoe e um forte abraço. Que Deus lhe abençoe um dia após o outro, todos nós.
1: Valeu, Zé de Armando, lá do Porto da Folha. Obrigado aí, viu, pela grande audiência, pessoal de Porto da Folha. Nosso amigo Sr. Ivan Boiador ligou aqui, mas caiu a ligação. Sr. Ivan, qualquer coisa pode retornar, viu? Vamos à linha 2, alô do telefone, bom dia. Caiu também. Vamos à linha 3, caiu também. Eita, tudo caindo. Bom dia, sertanejo. Bom dia, bom dia, bom dia. Sérgio Reis, menino da porteira, 5 horas e 46 minutos.

0: Bom dia, Carlos André. Eu gostaria de parabenizar você pelo seu maravilhoso programa. Sou de Saco de Areia, município de Aquidabã.
1: Bom dia, Carlos André, que é o senhor que eu vou São Joaquim Careira. Se for possível, eu queria ouvir uma música Eu Estou ao Lado de Deus para oferecer para toda a minha família, para me ouvir. E dia 15 estou completando o ano. Ai, Deus. Dois meses do falecimento de minha mãe e meu aniversário, todo o mesmo dia.
2: Carlos André, aqui é Carlinhos do Ponto de Acindino. Quero pedir uma música aí pra Augusto. Água do Leite.
3: Carlos André, bom dia. José Gonçalo, Vaqueiro Moral. Fazenda Caçuba, Mariquita Lagarta. E mando a chave Pix desse cidadão aí que tá fazendo esse leilão. Eu quero contribuir com qualquer coisa aqui. Eu sempre gosto de contribuir com as coisas assim, com ajuda assim para a igreja. Fico muito grato com isso quando eu faço sempre a doação. Valeu, Carlos André, eu mandei.
4: Oi, Carlos André, bom dia. Assim, cabelo à noite que Deus deu. Meu dia abençoado. Chuva tá caindo, né? É possível, cara. Você passa aquela mulher que ama tudo. Para meus cinco filhos e meu esposo. Ana Maciel, Formiga, Corda, Janja, Vivaldo, Zé do Osso, Dudu, Lobo, Ronco, Mato Solange, Alberto. Que Deus abençoe o seu programa. É uma pena carreira só para falar com você. Que Deus tome de conta e nos caminhos, né? Minha mãe Aparecida, que eu tive nós todos.

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1: Aí pra você, música bonita, Leandro e Leonardo, é por você que eu canto, viu? Minha amiga Dona Maria do Saudoso Zé Zumira, um cheiro no coração, ela é fã dessa música, viu? Um grande abraço pra senhora, um abraço aí pra Dona Maria Clara, né? Dona Maria Clara, força, viu? Força, fé em Deus, acredite que nós temos um Deus que olha por cada um de nós, viu? Desejo muita força pra senhora, valeu, sertaneja? Um abraço aí pra você, minha amiga Lucivânia, viu? Gratidão pela sua amizade. É, gratidão por toda a história de sua mãe, é, mesmo no hospital, né? Lembro, nunca vou esquecer, né? A mãe da nossa amiga Lucivânia, ela era uma grande ouvinte aqui do programa Desperta Sertão. E ela, quando foi pro hospital, né? Teve que ser internada, passou alguns dias, né? No hospital. Ela sempre pedia a Lucivânia para trazer um rádio para ouvir o Carlos André. Aí eu lembrei também do saudoso seu Breguedé, né? É, hoje se Breguedé estivesse vivo, estaria com a paternidade nova hoje, né? É, está lá no céu com o papai do céu, né? Também me recordei agora do saudoso seu Manuquinha, lá do Barro Branco, né? Seu Manuquinha era fã do nosso programa e precisou ser internado. E antes de falecer, ele, quando a sua neta Adriana chegava lá no hospital, ele dizia que era para trazer um rádio para ouvir o Carlos André. É, são essas coisas que marcam a gente vê, né? Do grande carinho que o ouvinte tem pela nossa programação, pela educadora, pelo programa Desperte Sertão. Porque nós sabemos que é um programa sério, é um programa que fala coisa boa, não é isso? Olha, 5:57, a última música de hoje é Meu Interior Tem Deus, com o padre Fábio de Mello. Quero oferecer para todos os 20, né? Para você que hoje está celebrando o dom da vida. Quero aqui parabenizar seu Nel, que é o pai do Negão, né? Pai do Negão, pai do Coco, lá de Macambeira. Alô, seu Nel, parabéns, feliz aniversário. Muitos anos de vida, que essa data se repita por muitos, muitos anos, viu? Também quero aqui parabenizar minha amiga Zefinha, mãe do Ricardo. Ali bem vizinho aí, ela é vizinho da minha avó, né? Maria de Afonso. Alô, Zefinha, parabéns, viu? Que papai do céu continue abençoando hoje e sempre. Parabéns é pra Zefinha, hoje completando idade nova, a mãe do nosso amigo Ricardo. Muitos anos de vida. Vamos ler aqui as últimas mensagens de hoje, né? Não vai dar tempo de tocar música, mas a gente vai ler aqui a mensagem. Bom dia, Carlos André. Estou ligadinho, viu, por cá. José Dedésio, da Alvorada do Oeste, Rondônia. Alô, José Dedésio, se prepare, viu? Se prepare que logo, logo vou pegar nosso amigo Fernando lá no, em Nossa Senhora da Glória. E vamos daí, viu? Vamos dar um pulo aí em Rondônia, viu? Aí na Alvorada do Oeste, viu? Bom dia pra você, sertanejo. Bom dia, Carlos André. Tô ouvindo seu programa, povoado Riachão de Ribeirópolis. Muita gratidão a Deus por essa chuva que ele mandou. Nosso amigo Sandro do Leite, Ribeirópolis. Conta a mim, aconteça, seja lá o que... Nosso amigo Ricardo, lá de Careira, Ricardo Gás. Bom dia para você, Ricardo. Obrigado pela sintonia aqui. Mandou mensagem pra gente. Ministro Edinaldo, grande abraço pro senhor, ministro Edinaldo, sua esposa Josefa, obrigado pela sintonia. E assim nós vamos chegando ao final do programa Desperte Sertão. Que Deus abençoe nosso dia, uma ótima quinta-feira. Hoje é quinta-feira. Quinta-feira de você poder visitar o Santíssimo, fazer a sua oração.

oração, conversar com Jesus, tá bom? Um abraço, bom dia. Vem aí Ronaldo Silva e o programa Tribuna Livre. Olha, você pode acompanhar aí o programa através do Instagram da Educadora, através também do YouTube, viu? Você pode assistir e ouvir ao mesmo tempo aí os programas de jornalismo aqui da Educadora, valeu? Um abraço, bom dia, até amanhã.

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3: 6:09 em Frei Paulo. Está começando Tribuna Livre, seu jornalismo diferente, aqui na Rádio Educadora FM.
4: Manchetes.
3: Violência em Sergipe. Advogado e clientes são baleados na entrada de fórum localizado no conjunto Orlando Dantas, na capital sergipana. Você vai saber mais detalhes deste caso daqui a pouco. Município de Poço Verde. Casal é baleado em tentativa de assalto. Olha a Mega Sena. Tem aposta premiada no município de Lagarto. Pois é. Olha, uma aposta de Lagarto leva mais de 20 mil reais. O contemplado acertou a quina da Mega Sena. A gente traz mais detalhes daqui a pouco. Para você que é concurseiro, Transpetro abre concurso com salários de até 15 mil reais. Candidatos ao governo do estado de Sergipe se preparam para debate do grupo Itinete. O debate será realizado em 15 de setembro no município de Itabaiana, com transmissão ao vivo pela TV Itinete, ITTV e redes sociais do grupo. Iniciar o giro com a nossa equipe de repórteres, trazendo os primeiros destaques com ele, o repórter Mário Sena. Muito bom dia.

Manchete também define ordem das entrevistas com candidatos ao Senado. Rodadas de entrevistas começam em 27 de agosto e seguem até 14 de setembro no programa Itinete Notícias.

Portal N Notícias destaca a declaração de bens do candidato Valmir Francisquinho, que é oposicionista, é o candidato da oposição. De acordo com o portal, Valmir Francisquinho declara 258 mil reais.

0: também a previsão do tempo para hoje. Ontem a previsão marcava chuvas finas, chuvas rápidas na capital sergipana, e hoje, né, boa parte do estado amanheceu com também chuvas finas. Você vai saber detalhes da previsão do tempo daqui a pouco. Isso e muito mais você irá conferir a partir de agora aqui no Tribuna Livre, edição de hoje, que está no ar pela sua rádio Educadora FM.
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1: Agora, 6:16. 6:16. Amigos e amigas, ouvintes da Rádio Educadora FM, muito bom dia e obrigado pelo carinho da sintonia. Nós estamos iniciando mais um programa Tribuna Livre, o seu jornalismo diferente, aqui pela Rádio Educadora FM. Nós queremos cumprimentar a todos e, naturalmente, agradecê-los pelo carinho da audiência. Agradecer, sobretudo, por nos permitirem adentrar ao seu lar para levar o melhor da informação com absoluta responsabilidade. Obrigado pela audiência. Tribuna Livre também cumprimenta a você, que é internauta, que longe ou perto, em qualquer município sergipano, em qualquer estado deste imenso Brasil, além fronteiras, também acompanha a nossa programação. Obrigado pela audiência. Hoje é quinta-feira, dia 13 do mês de agosto, e é claro, não poderíamos deixar de cumprimentar a você, aniversariante, a você que completa a idade nova. Desejamos, portanto, muita paz, saúde e harmonia. Um dia muito especial a todos os aniversariantes. Parabéns de coração. Olha, o Grupo Itinet já começa a organizar toda a estrutura e regras também para o debate governamental. E os candidatos, por sua vez, ao governo de Sergipe, já se preparam com suas respectivas assessorias para esse debate que está marcado para o próximo dia 15 de setembro. Um momento muito importante para os candidatos, que evidentemente terão a oportunidade, além do horário eleitoral gratuito, que é uma previsão legal da própria Justiça Eleitoral, né, no rádio e na TV, mas os candidatos terão também essa oportunidade de debater suas propostas e apresentar ao eleitorado e de se confrontarem publicamente, ao vivo, perante o eleitor sergipano. Esse debate, ele já vem sendo promovido pelo Grupo Itinet há muito tempo, assim como as rodadas de entrevistas. Eu, particularmente, já tive a oportunidade de apresentar o Itinet Notícias lá em Itabaiana e realizar diversas entrevistas com os candidatos concorrentes às prefeituras, né, aqui da região. São Domingos, Macambira, Itabaiana, Ribeirópolis, né, Nossa Senhora Aparecida, enfim. É uma iniciativa extremamente importante, contribui com a democracia e, evidentemente, que propicia ao eleitor uma oportunidade clara de analisar com equilíbrio, com discernimento, as propostas apresentadas pelos candidatos ao governo e uma análise de quem está falando a verdade ou não. Então, o debate está marcado para o dia 15 do mês que vem, de setembro. E as assessorias já começam a se movimentar, né? Não sabemos se todos os candidatos participarão, mas a expectativa é que pelo menos os dois candidatos que estão polarizando essa eleição, no caso o governador Fábio Mitidieri, que vai para a reeleição, e o candidato da oposição, Valmir e Francisquinho, participem. Acredito que o candidato do PL, o Ricardo Marques, também deve participar. E aí o eleitor vai analisar. E muita gente decide exatamente nesses momentos. Há uma camada da sociedade, uma parte do eleitor, que já tem em mente uma opinião formada. Tem o eleitor de esquerda, o eleitor de direita, de centro-direita, de centro-esquerda, enfim. Esses eleitores, eles já têm basicamente o seu candidato. Mas há ainda uma parte dos eleitores que está indecisa. São eleitores que até agora não se convenceram em relação aos nomes apresentados. E essa decisão, ela normalmente se dá a partir do horário eleitoral e dos programas também que são apresentados pelos jornalistas aqui do nosso estado, seja na TV ou no rádio, quando entrevistam os candidatos. E aí o eleitor tem aquela curiosidade de assistir e a partir daí ele toma uma posição, ele forma o seu convencimento, decide em quem votar. É uma eleição bastante conturbada. Não dá para cravar favoritismo. As pesquisas, elas oscilam bastante. O que se pode dizer é que a eleição está polarizada entre dois candidatos. Quem vai ser o fiel da balança, não se sabe. Dizem que o Ricardo Marques seria o fiel da balança. Que uma eventual renúncia à sua candidatura poderia definir os rumos da eleição. Ou seja, o lado que ele optasse a apoiar levaria uma pequena vantagem. Não se sabe exatamente se teremos segundo turno ou não. Para que isso aconteça, é preciso que nenhum candidato consiga os 50% mais um dos votos válidos. Se isso acontecer, eleição será definida em primeiro turno. Bom, o Grupo Itinet reuniu nesta quarta-feira, dia 12, ontem, portanto, os assessores dos candidatos ao governo de Sergipe para apresentar e alinhar as regras do debate que será realizado no próximo dia 15 de setembro em Itabaiana. O encontro aconteceu no Salão de Festas Ana Rabelo, no bairro Coroa do Meio, em Aracaju. Durante a reunião, foram detalhados o formato do debate, a divisão dos blocos, o tempo destinado a cada candidato, os critérios para o sorteio da ordem de fala e as normas de conduta que deverão ser seguidas durante o evento. O debate será realizado às 19 horas no auditório da Câmara de Dirigentes Lojistas, a CDL, de Itabaiana. E terá transmissão ao vivo pelo canal TV Itnet, pela plataforma de streaming ITTV e pelas mídias sociais oficiais do grupo Itnet. Foram convidados os 5 candidatos oficializados ao governo de Sergipe, que atendem aos critérios estabelecidos pela organização. Dr. Elton Monteiro, do PSOL, Emanuel Cacho, do PSDB, Cidadania, é a federação, né? Fábio Mitidieri, do PSD, o atual governador, Ricardo Marques, do PL, e Valmir Francisquinho, do Republicanos. Todos eles foram devidamente convidados, né? Se todos comparecerão, aí é uma outra história. A programação, ela será dividida em 5 blocos. No primeiro, será realizado o sorteio da ordem de fala. E em seguida, cada candidato terá 2 minutos para sua apresentação. No segundo bloco, os candidatos deverão discorrer sobre 3 temas sorteados entre 8 previamente definidos pela organização. São eles: saúde, educação, segurança, economia, funcionalismo público, infraestrutura, corrupção e turismo. E para cada tema haverá 2 minutos para exposição e 1 minuto para avaliação ou comentário sobre propostas dos adversários, né? Olha, um tema que chama a atenção, que é corrupção. Não me lembro de ter acompanhado um debate onde um dos temas fosse exatamente esse, né? Mas está lá no regramento: saúde, educação, segurança pública, economia, funcionalismo público. É importante tratar também sobre o funcionalismo, que faz a máquina administrativa andar para frente, né, ou para trás, depende muito. Infraestrutura, e aí vem corrupção e turismo. É a primeira vez que eu vejo falar sobre isso. Mas é importante lembrar que vivemos momentos difíceis na política, onde a população não aceita, pelo menos a população esclarecida, não aceita mais políticos corruptos. E aqui eu falo de corrupção comprovada, não de suspeitas. Até porque a própria legislação estabelece que, até que se prove o contrário, todos são inocentes perante a lei, né? E aí você não pode se antecipar e condenar ninguém. Mas enfim, esses são os temas, e para cada tema, de acordo com o regramento do debate, que já foi previamente estabelecido, haverá 2 minutos para exposição e 1 minuto para avaliação ou comentário sobre propostas dos adversários. Olha, eu falei sobre esse tema, chamei a atenção, mas eu tenho certeza que vai ser um dos temas que mais vai atrair o eleitorado. Não porque o eleitorado defenda, muito pelo contrário, é exatamente a via inversa. O eleitorado quer combater a corrupção, e esse tema eu tenho certeza absoluta que vai prender muito o eleitorado na frente da TV. Os terceiro e quarto blocos Eles serão destinados a perguntas entre os próprios candidatos. Eles perguntam entre si. A ordem de quem pergunta e responde será definida por sorteio, será feito ao vivo, com 1 minuto para cada pergunta, 2 minutos para resposta, 1 minuto para réplica e 1 minuto também para a tréplica. Esse momento é bastante interessante, né? O momento da réplica, da tréplica, né? E aí, às vezes, o candidato, como ele tem menos tempo para réplica e tréplica, normalmente ele não consegue expor o seu pensamento durante 1 minuto. E aí a pergunta ou a resposta, ela fica pelo meio do caminho, ela fica incompleta, né? O candidato tem que ser bastante objetivo para seguir todas as regras inerentes ao debate. No quinto e último bloco, cada candidato terá 2 minutos para fazer suas considerações finais. Aqui já é o encerramento do debate. A organização também estabeleceu que em cada rodada de perguntas, o candidato escolhido para responder não poderá ser questionado novamente pelo mesmo oponente na sequência, garantindo que todos tenham a oportunidade de participar, né? Sobre as regras de participação, durante o debate, cada candidato poderá ter até 3 acompanhantes lá nos bastidores. Senão vai encher, né? Se for levar tudo a assessoria, vai virar bagunça. Tem que ter realmente organização. E o grupo Itinet está primando, né, por um debate organizado, para que não crie tumulto e prejudique, né, o debate que está previsto para o próximo dia 15. A gente já viu outros debates aí onde assessorias praticamente entraram nas vias de fato, né? Por isso que há um regramento, esse regramento tem que ser seguido. Portanto, durante o debate, cada candidato poderá ter até 3 acompanhantes nos bastidores. Os demais integrantes das equipes deverão permanecer em local reservado pela produção, mas não lá dentro do espaço do auditório. Também não será permitida a divulgação de imagens em vídeo do debate nas redes sociais dos candidatos durante a realização do evento, né? Posteriormente, não há problema, mas durante o debate, o grupo Itinet estabelece que não é permitida a divulgação de imagens em vídeo relativas ao debate. Essa vedação se refere às redes sociais dos candidatos durante a realização do evento. Após o encerramento, os candidatos poderão utilizar a sala reservada para entrevistas, acompanhados de suas equipes de comunicação, e produzir matérias para divulgação. Aí não tem nenhum problema, né? As regras ainda estabelecem que não serão permitidos termos ou expressões que possam resultar em calúnia, difamação e injúria, além de manifestações que incentivem a animosidade, ou seja, um clima de adversidade, um clima tenso, o incitamento de atentados contra pessoas ou bens e a desobediência à ordem institucional, né? A proposta do grupo Itinet é garantir um espaço de discussão de ideias e propostas para o eleitorado sergipano, com regras previamente apresentadas às equipes e condições iguais de participação entre os candidatos. Aí, portanto, parabéns aí ao grupo Itinet pela iniciativa mais uma vez, né, de realizar um debate governamental, porque isso, além de contribuir para a democracia, para o processo democrático, também está contribuindo para que o eleitorado possa analisar melhor as propostas, né, dos candidatos que pretendem governar o nosso estado pelos próximos 4 anos, a partir de 1º de janeiro de 2027. Muito bem. Bom, 6h36. A gente vai fazer uma pequena pausa. E daqui a pouquinho traremos o repórter Mário Sena, ele que vai evidentemente trazer os seus destaques aqui no programa Tribuna Livre da sua rádio educadora. Olha, ontem tivemos rodada da Libertadores, 8ª de final, tivemos brasileiros em campo e o confronto mais esperado entre brasileiros ocorreu em Minas Gerais. Flamengo foi ao Mineirão enfrentar a forte equipe do Cruzeiro, foi um jogão de bola e a partida terminou empate, né? 1-1, e a decisão ficou para o Maracanã na próxima quarta-feira, onde as duas equipes se enfrentam mais uma vez. Com um diferencial, Flamengo joga com o apoio da sua grande torcida, né? Que deverá lotar o Maracanã. Palmeiras também ficou no empate, jogou contra o Cerro Porteño e cedeu o empate no finalzinho da partida, empate em 1-1, e o Palmeiras joga fora de casa, né? Você vê algum problema nisso, sertanejo? Não, né? Vai jogar tranquilo, né? Muito bem. Então daqui a pouquinho o Mário vai trazer todos os destaques dessa rodada para você. Olha, só lembrar que você pode acompanhar a nossa programação através do nosso canal no YouTube, que é Rádio Educadora de Frei Paulo. Acesse lá, você vai conferir as imagens em tempo real da nossa programação, inclusive aqui do programa Tribuna Livre. O Instagram você pode acessar através do @educadorafm89.5, repetindo, @educadorafm89.5, tudo junto. Você vai acessar o nosso canal no Instagram. E você pode ligar também aqui para nossa programação através do nosso zap, que é o 799-9940-1691. 799-9940-1691. Tá certo? Você pode mandar a sua sugestão, sua reclamação, né? E participar fazendo também reivindicações, tá bom? 6h39. Vamos para o intervalo comercial, daqui a pouquinho a gente volta para a sequência do Tribuna Livre. 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Agora 6h39, bom dia.
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6:51. 6:51, já estamos de volta com o Tribuna Livre, o seu jornalismo diferente, aqui pela Rádio Educadora FM. 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

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Daqui a pouquinho, o repórter Mário Sena ao vivo conosco, né? Direto da redação. Ele vai trazer os seus destaques aqui no programa Tribuna Livre da sua rádio Educadora FM. 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Olha, deixa eu fazer justiça aqui. Ontem foi aniversário de um grande amigo, o Zezito, que mora lá em Alagadiço. Sertanejo conhece muito bem, né, sertanejo? Que é o esposo da minha amiga Maílde. O Zezito completou ontem 92 primaveras, sertanejo. É mole? Pois é, meu amigo Zezito, parabéns para você. Saúde, paz e todas as felicidades do mundo. Eu sei que você é um ser humano realizado pela esposa que tem, pelos filhos que tem, mas a gente aproveita e te deseja muita saúde, né? Muita paz e felicidades ao lado dos seus familiares. É, eu sei que esse aniversário, essa data natalícia, continua sendo celebrada pela Maílde, minha amiga Maílde, sua esposa, pelos seus filhos, com muito carinho. Parabéns de coração ao amigo Zezito, né? Lá em Alagadiço, e eles têm motivos de sobra para comemorar. Além do aniversário do Zezito, eles estão completando 49 anos de convivência, viu, sertanejo? 49 anos de matrimônio, né, do Zezito com a Maílde. E a gente parabeniza e deseja que essa união perdure por toda a vida. Tá certo? Que Deus abençoe essa família maravilhosa, né, esse casal sensacional, que tem um respeito enorme e um carinho maior ainda, né? Um abraço para vocês e parabéns aí pelo aniversário do Zezito, né? Parabéns para ele e pelo aniversário de 49 anos de convivência, que não é fácil, né? Nos dias atuais, manter um casamento por 49 anos é realmente uma prova de amor, de renúncia, de companheirismo. Isso realmente a gente tem que reconhecer. Parabéns de coração. 7 horas em ponto.

0: 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Olha, aproveitar aqui para mandar um abraço aos amigos, né, que acompanham a nossa programação também lá no município serrano, em Itabaiana. Pessoal do bairro Marianga, muito obrigado de coração pelo carinho da sintonia. E você, claro, de toda a sede municipal e dos povoados aí em Itabaiana, pessoal de Terra Dura, né, você do Oiteiro. Meu amigo Gago, eletricista, lá no Seabra, né, o Gago está com a sua esposa, dona Josilene. Muito obrigado. Cleverton, seu filho, né, com a sua esposa também. Um grande abraço, muito obrigado pelo carinho da sintonia. O Gago, eletricista, lá no Recanto dos Pássaros, é ouvinte diário da nossa programação. Por falar em Gago, um abraço aí pro Gago do Porco, que celebrou o seu aniversário na última segunda-feira, né, com a presença de diversos amigos. Parabéns mais uma vez ao amigo Gago do Porco, né? Um abraço aí para sua esposa, seus filhos, enfim, para toda a família, tá certo? E a você de Ribeirópolis, muito obrigado também pelo carinho da sintonia. 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Olha, tem dois assuntos que estão no centro das discussões em todo o país há alguns dias. Desde o último domingo, para ser mais preciso. Um deles é a farsa da Lei Maria da Penha. E o outro se refere à ação do Supremo, para ser mais preciso, dos ministros Alexandre de Moraes e Flávio Dino. O Alexandre de Moraes, inclusive, determinou a quebra do sigilo da fonte do jornalismo, violando frontalmente uma previsão constitucional. O sigilo da fonte está previsto lá no artigo 5º da Constituição. Ou seja, o jornalista, ele não é obrigado a revelar a sua fonte de informação. E isso lhe é garantido, esse direito lhe é garantido pela Constituição Federal. Mas o Supremo, através de alguns membros, não estão nem aí para a Constituição. Rasgaram realmente a Carta Magna. E sabe por quê? Porque o caso mostra as lambanças feitas por alguns ministros, no caso aí o Flávio Dino. Para você entender essa história, é importante a gente ir lá para o início de tudo. O Flávio Dino, ele foi fotografado e filmado usando o carro oficial do Tribunal de Justiça lá do Maranhão, do seu estado. E um jornalista que teve acesso a esse material fez a denúncia. É uma denúncia grave. Flávio Dino é ministro do Supremo. Ele não tem carro oficial no tribunal. O caso deveria ser investigado e responsabilizado ao final quem cometeu o delito, no caso aí o Flávio Dino. Mas a investigação não prosperou. Não houve investigação. O que houve, na verdade, foi uma represália ao jornalista e à sua fonte. Ou seja, não há mais sigilo da fonte, no entendimento desses ministros. Quando a coisa atinge eles, tudo pode. Eles podem fazer tudo. A própria Rede Globo, que tanto passou pano para Alexandre de Moraes e companhia, fez uma matéria repudiando o ato, a decisão de Moraes, porque causa preocupação, abre um precedente bastante perigoso. Porque a partir dessa decisão, os jornalistas vão ficar com medo de publicar algo e podem sofrer uma busca e apreensão, e a fonte vai ficar com medo de informar, né, Mário? Não, vou informar não, porque o Alexandre de Moraes pode me prejudicar. Hã? antes não era obrigado. Continua valendo no papel, na Constituição. Mas o que está no papel, o que está na lei para o Supremo, não tem validade. Mas se você for questionar o Alexandre de Moraes, ele vai lhe aplicar uma penalidade, né, Mário? E ainda tem gente que diz que não é ditadura. Você quer outro exemplo de ditadura, além desse? Esse aqui, pegaram o Flávio Dino até na praia com a família, ele estava num local público. O argumento do Alexandre de Moraes é que ele estava sendo perseguido pelo jornalista. Olha, o jornalista não é nenhum terrorista. Não tinha nenhum problema pessoal contra o Flávio Dino. Veja a alegação, Mário e sertanejo. É que a decisão, ela teve como fundamento a integridade física do Flávio Dino. E quem estava ameaçando a integridade física dele? O que estava sendo divulgado eram imagens por fotos e vídeos do uso irregular de veículo oficial do Tribunal de Justiça do estado do Maranhão, estado do qual faz parte o Flávio Dino. E esse uso teria sido por familiares do próprio Flávio. O que não se justifica. O fato dele ser ministro do Supremo não lhe dá esse direito. Ele não está no Olimpo. Ele não é nenhum Deus, não está acima da lei, né? Mas esse é o pensamento de nós, réis mortais. Porque eles se imaginam realmente, eu não diria nem mais como semideuses, mas como deuses propriamente. Eu aprendi na faculdade, acredito que todo estudante de direito, ele ouviu isso de algum professor em algum momento. E o juiz, ele pensa que é Deus. Veja, toda regra tem exceção, né? Aí se refere àqueles arrogantes, aqueles que acham que o cargo lhe torna um imortal. Então a frase dizia assim: o juiz, ele pensa que é Deus. Aí perguntaram: e o desembargador e o ministro? Não, esses aí têm certeza. O juiz pensa, esses aí têm certeza. Mas é bom ressaltar que em todas as áreas há bons e maus caracteres. Há bons juízes, milhares deles, com certeza. Desembargadores, ministros, o próprio Supremo, que é questionado pela sociedade brasileira, ele tem bons e maus caracteres. Tem ministros ali que a sociedade repudia, mas tem ministros que são adorados pela sociedade. É um contrassenso, porque todos deveriam agir da mesma forma, ou seja, guardando a Constituição. Eles são guardiões da Constituição, ou pelo menos deveriam ser, né, Mari? Deveriam ser, né? Então, outro exemplo de tirania, de ditadura no Brasil, é o caso da Lei Maria da Penha. Veja o contrassenso, amigos. A gente viveu durante 20 anos, pelo menos a partir da edição da lei, a Lei Maria da Penha, enganados, pelo menos eu vivi enganado, que o que originou essa lei, o que deu origem à Lei Maria da Penha, foi que a Maria da Penha teria sido espancada pelo seu marido até ficar paraplégica. Você já ouviu isso, Mário? Não era essa a ideia que todo mundo tinha, né? E aí, depois de uma entrevista da própria Maria da Penha, foi questionado, o Danilo Gentili perguntou a ela se ela apanhava muito do marido. Ela participou de outra entrevista, né? Um podcast, e uma repórter, uma apresentadora, fez a mesma pergunta. E ela disse o seguinte: não, ele nunca me bateu, nunca houve violência física, nem contra mim, nem contra minhas filhas. O que houve foi violência psicológica. E a violência psicológica originaria uma lei, Maria da Penha? Porque essa violência psicológica, ela acontece nas duas vias, nos dois lados. E o ex-marido da Maria da Penha, ele contava uma história totalmente diferente. Ele já concedeu entrevistas e disse que era inocente, que nunca bateu nem nas filhas, nem na mulher, e que o que aconteceu com ela foi exatamente resultado de um assalto. Eles foram surpreendidos por um bandido que deu voz de assalto. O Marco Antônio entrou em luta corporal com esse delinquente. Isso depois dele ter atirado na Maria da Penha e tê-la deixado paraplégica. Então ele entrou em luta corporal e também foi atingido. Ele também foi atingido pelo elemento. E aí parte da imprensa criou uma outra narrativa, dizendo que foi o Marco Aurélio quem planejou o assalto e que do assalto resultou na Lei Maria da Penha. Enfim, uma coisa mirabolante. Aí num certo dia, o Brasil acorda com a informação de que a Maria da Penha nunca apanhou do marido. Ora, se a natureza da lei é proteger a integridade física das mulheres, se o bem tutelado da lei é a integridade física das mulheres, como é que se explica a Lei Maria da Penha, se a própria Maria da Penha desmentiu para todo o Brasil a história de que ela teria sido espancada pelo marido? Ela disse que nunca levou um tapa dele. Agora veja o que aconteceu com Marco Antônio. Ele foi injustamente investigado pelos crimes que imputaram a ele, condenado, cumpriu pena, acabou com a vida dele, devassou a vida dele. Imagina o que passava na cabeça desse homem, ser inocente e passar por tudo isso. Aí domingo ele estava concedendo uma entrevista lá em Fortaleza ao Roberto Cabrini. E simplesmente, durante a entrevista, ele foi preso, porque não era para ele dar a versão dele sobre os fatos. Veja, como está a cabeça desse homem? Injustiçado, mas não pode dar a sua versão, mesmo depois de ter cumprido pena. Aí você poderia perguntar: e qual o fundamento da prisão? Diz que ele descumpriu a medida cautelar que foi imposta a ele. Aí todo mundo pensou: poxa, ele estava com medidas cautelares que o afastavam da ex-mulher. E qual é essa medida? Não, ele não podia dar a versão dele sobre os fatos. Não pode mencionar que ele é inocente. Então ele tem que ir para a imprensa e dizer: olha, eu sou culpado. Tudo aquilo que dizem sobre mim, eu assumo que é verdade. E isso causou uma indignação muito grande em parte da população e até no meio jornalístico. Primeiro porque nós fomos enganados durante esses 20 anos da Lei Maria da Penha. E segundo, pela injustiça que foi cometida contra o Marco Antônio, ex-marido da Maria da Penha. A imagem é triste, você vê ele algemado sendo levado para o cárcere. Motivo da prisão? Dar a sua versão publicamente sobre os fatos. Não pode falar. Uma mordaça, né, mano? Então, esse é o Brasil que nós estamos vivendo, infelizmente. Né? É o Brasil que nós estamos vivendo. Mas, enfim, como bom brasileiro, eu também não desisto nunca e acredito que um dia tudo isso vai mudar. 7:21, 7:21. Teve bolo ontem, Mário? Da palmatória, né? Gente, intervalo comercial, a gente volta daqui a pouco para a sequência do programa Tribuna Livre. 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Hora do intervalo, a gente volta já já para a sequência do programa, acionando direto da redação o aniversariante de ontem, nosso queridíssimo Mário Sena, ele que é também o queridinho do Cabeção. Essa é a melhor parte, né? O queridinho do Cabeção, né? Muito bem. Intervalo, a gente volta já.
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0: Agora são 7h37. Nós estamos de volta com Tribuna Livre, o seu jornalismo diferente, aqui pela Rádio Educadora FM. 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Nós já temos aqui o repórter Mário Sena, ele vai falar ao vivo, direto da redação, em nome do Supermercado Barreto, em Ribeirópolis. 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E a organização é do professor Batistinha Almeida. 7h41. Vamos então à redação com ele, o repórter Mário Sena.
1: Muito bem, Ronaldo, muito bom dia, um abraço, vida e saúde para todo mundo, principalmente para as pessoas que param para ouvir as nossas informações. Já mandando aqui um abraço especial para o Gonçalo, da Copertal 200, que acabou de mandar aqui a mensagem pra gente. E a porta da rádio tá bem visitada, ó. Não abra não, deixa eles lá fora, né? Pra entrar
0: nenhum. Olha, dá pra contar daqui, viu?
1: 11, tô contando 11.
0: Olha, 11 cachorros na porta da rádio aqui, viu?
1: Misericórdia.
0: Chama atenção aí da administração pública, né? Isso é uma imagem que a gente vê em quase todos os pontos em Frei Paulo hoje.
1: Pior que é. E em muitos deles, eles avançam nas pessoas, né?
0: É. Semana passada, onde eu moro, lá no residencial Vila Bela, né? Um menino que trabalha com delivery, foi fazer entrega, ele passou de moto, uns 10 foram em cima dele.
1: É, cara, muitas reclamações, pessoas que caem de moto, de bicicleta. Eu, a semana passada, eu vi uns 3 ou 4 animais pets desses aí, avançaram pra cima de um guri de bicicleta, o guri se arrebentou.
0: Não, eu chamei meu pai pra ir lá em casa, ele ficou com receio de ir porque sempre encontra com uma cachorrada dessa.
1: É, porque se
0: e eles vão em cima, né?
1: Se um partir pra ir pra cima de você, os outros acompanham.
0: Os outros acompanham também.
1: E aí, pra você se defender de... Ó, por exemplo, aí, ó. Essa manada aí, ó. São 11, cara. Se esses cachorros... Olha lá, agora estão brigando entre eles. Se... Tudo isso por causa de uma cadela que tá no cio, né?
0: É uma matilha, né, aí, né?
1: É assim, hein? Eu, a partir de 5 já é matilha, né, Ronaldo?
0: É verdade,
1: por
0: é verdade.
1: Por causa disso, 11. Essa é uma matilha grande, viu?
0: É verdade.
1: Mas olha, vamos falar aqui das minhas informações, abraçando aí o Gonçalo, na Copertar os 200, viajando, prudência, porque tá chovendo, chove muito, né, nos dois sentidos, capital
0: e essa
1: interior.
0: Chuvinha fina deixa a pista escorregadinha, né?
1: Devido ao óleo, né, que os veículos...
0: Libera, solta, né? Exatamente.
1: Pista. É muita atenção aí pra nada de ruim acontecer pra ninguém. Valeu, Gonçalo, vai devagar. Vou mandar um abraço pra esse aqui, pra meu amigo LX Mel, passou ali, né, já com o seu veículo, foi transportar, né, as suas abelhas e tá ouvindo a gente. Abraço, bom dia, bom dia, bom dia.
0: O LX, não é isso?
1: É, o grande LX.
0: Grande LX, um abraço, obrigado.
1: Mas olha, Ronaldo, ontem e termina hoje o encontro que está acontecendo na capital sergipana, nós trouxemos aqui a informação, né, do Citrus Show Nordeste. É um evento sobre citricultura, é com palestras importantes, é, né, uma visão para investimento. Esse... Repare, André está se comunicando lá. Esse evento está acontecendo na Associação dos Engenheiros Agrônomos de Sergipe. É o Citrus Show Nordeste, né? Um evento voltado para a citricultura aqui no nosso estado. E um outro encontro que vai acontecer, esse vai acontecer no dia 5 de setembro, o encontro estadual das mães que oram pelos seus filhos. Inclusive a jovem Frei Paulistana Pepita, né? O nome dela é Elisante, mas a gente conhecia ela como Pepita, a esposa do Edson.
0: Isso.
1: Ela que é a representante estadual do movimento. Convida aí todos os sergipanos a se fazerem presentes dia 5 de setembro lá no Centro de Convenções da capital sergipana. É um evento interessante esse movimento das mães que oram pelos seus filhos em Sergipe. A cidade pioneira foi Frei Paulo.
0: Sim.
1: Né? A cidade pioneira foi Frei Paulo, depois as outras aderiram e hoje é realmente um movimento forte no estado de Sergipe. A gente convida você, pais e mães, viu? O movimento é as mães que oram pelos filhos, mas os pais podem participar dia 5 de setembro. Ronaldo, um companheiro seu aí, um advogado, sofreu uma tentativa de homicídio no dia de ontem, ele e o cliente dele. Uma dupla tentativa de homicídio.
0: Eles estavam em frente ao fórum do Orlando Dantas,
1: isso,
0: né?
1: Isso, e a informação extraoficial e o pontapé inicial para a investigação diz que foi um elemento de prenome Leleco. Alguém deve ter vazado a informação, né?
0: E ele chegou a pé, não é?
1: Chegou a pé e saiu a pé também,
0: saiu,
1: né?
0: A pé também depois da tentativa.
1: O Leleco está sendo procurado, né? Está sendo procurado porque as duas vítimas foram hospitalizadas, né? Acredito que estão fora do perigo de morte, mas ficou o susto, né? E o porquê? Acredito que a desavença do Leleco seria com a pessoa que estava sendo
0: acompanhada. O cliente, o advogado acabou sendo atingido também, né?
1: Verdade. Esse fato aconteceu no Orlando Dantas e ontem também aconteceu um homicídio. Homicídio esse que foi registrado, inclusive, lá no conjunto Rosa Elze, em São Cristóvão, entre São Cristóvão e Aracaju. O entregador de gás, ele foi identificado por Felipe. O Felipe estava fazendo uma entrega, quando de repente uma pessoa apareceu com uma pistola e disparou várias vezes contra ele. Morte instantânea. A polícia já está à frente do caso, porque a informação da conta de que tratava-se de uma pessoa boa e estava trabalhando, mas algo de errado, porque não foi um latrocínio, porque não roubaram nada.
0: Não tinha antecedentes, né, Mário?
1: Não tinha antecedentes. E de repente foi abatido a tiros. A polícia está à frente para identificar o autor desse homicídio e vítima fatalmente.
0: E a motivação também.
1: E a,
0: né,
1: motivação do crime, né? E o Felipe será sepultado hoje pela manhã. Esse fato aconteceu, lamentável, no Rosa, né, Elze, em São Cristóvão. Outra informação é que na cidade de Poço Verde, bandidos invadiram uma residência para roubar. Eles tomaram conhecimento que o casal estava com a grana da venda de alguns animais, bois, né, alguns animais.
0: Naturalmente e deve ter ligação com alguém da
1: alguém,
0: família, né?
1: Alguém vazou essa informação
0: alguém
1: aí.
0: Alguém que tenha assim, um laço de amizade mais próximo do casal, né?
1: Eles
0: para ter acesso a uma informação como essa, né, Mário?
1: E outra, o pior de tudo que como eles não conseguiram extrair o dinheiro, né, do praticar o roubo, eles atiraram contra o casal. Tentaram
0: pelas
1: matar.
0: Informações iniciais, o casal chegou a ofertar as motocicletas,
1: isso,
0: né?
1: Isso, mas eles
0: não aceitaram, eles não, queriam só queriam dinheiro, só
1: queriam
0: o dinheiro.
1: Eles queriam espécie. É porque moto é fácil de você chegar, a polícia chegar até eles, né? E com dinheiro, não. Eles tentaram atirar
0: no casal. Quem sabia dessa operação, dessa venda, era o casal e quem vendeu, né?
1: Justamente.
0: Aliás, e quem comprou, né?
1: Quem comprou os animais,
0: e
1: né?
0: E quem comprou.
1: E aí deve ser a linha inicial de raciocínio para desvendar.
0: Nós estamos aqui atribuindo a ninguém.
1: É porque a gente não entende, né?
0: A gente tá fazendo conjecturas.
1: Nós somos investigadores, né?
0: É.
1: Mas esse fato aconteceu em Poço Verde, cara, né? Poço Verde, esses bandidos que invadiram essa residência, né, para tentar roubar esse casal. Já com relação à cidade de Itabaiana, Ronaldo, uma moto foi tomada de assalto. E a ação da polícia foi muito rápida e eficiente. Em menos de 24 horas, a polícia conseguiu recuperar este veículo. Essa moto foi tomada de assalto. O indivíduo foi preso. Itabaiana, que vem sempre aparecendo nas páginas policiais, a gente traz a informação, além dessa moto, que foi tomada de assalto e recuperada pela polícia, uma outra moto, nós noticiamos aqui, que tinha sido tomada de assalto, e que o Fábio Alain, é o delegado de Itabaiana, simplesmente gravou um vídeo dizendo para o meliante que era melhor ele devolver a moto, porque ele ia chegar até ele. E fato de concreto, viu, Andrezinho, é que o cara entregou a moto. Teve medo do vídeo do Fábio Alain e devolveu a moto. E aí a moto já foi devolvida ao seu real proprietário. Esse fato aconteceu na cidade de Itabaiana. Uma outra informação de Itabaiana é que uma mulher, ela foi detida no dia de ontem após agredir uma técnica de enfermagem no hospital. Não gostou do atendimento, começou a discutir e ela agrediu essa técnica de enfermagem. Já somos informados que ela foi, momentos depois dessa agressão, ela foi denunciada e a polícia efetuou a sua prisão. Só lembrando que na cidade de Itabaiana, também no dia de ontem, Ronaldo, uma tentativa de homicídio foi registrada e a guarda municipal agiu rápido e prendeu o homem que tentou matar seu desafeto. Foi muito rápido a ação da Guarda Municipal, que depois entregou ele nas garras da polícia, né?
0: A vítima chegou a ser atingida, Mário?
1: A informação que nós tivemos é que, inclusive, foi até atendida por uma equipe de saúde e foi levada até o hospital. Mas, graças a Deus, está fora do perigo de morte.
0: Está fora do perigo, né?
1: Está fora do perigo de morte. Mas a ação delituosa, né, a Guarda Municipal agiu rápido, estava ali no centro da cidade, agiu muito rápido, prendeu o meliante e o indivíduo lá que tentou matar o seu desafeto. E depois, quando a polícia chegou, eles entregaram o cara à polícia.
0: É o trabalho da Polícia Civil agora investigar para saber a motivação também, né? Motivo pelo qual ele tentou contra a vida. Né? Dessa
1: algo de errado aconteceu.
0: Algum problema
1: entre eles. Algum problema entre eles dois aconteceu. E a polícia vai ter. Vai logo a polícia sair. O difícil é prender a pessoa. Depois que prende, eles conseguem extrair tudo que eles querem. Com relação a Itabaiana, ontem eu estive em Itabaiana, Ronaldo, e não se fala em outra coisa na cidade serrana, na cidade de Itabaiana, é com relação à política, né?
0: Sim,
1: Itabaiana
0: sim,
1: parece que
0: sim,
1: tá fora, Itabaiana parece que é fora do eixo.
0: É verdade.
1: Itabaiana
0: o pessoal respira política,
1: respira,
0: né?
1: Respira política, né? É o caso do Valmir, que vai ser julgado agora dia 1º de setembro.
0: Sim, sim, tá na pauta, né?
1: São muitos os comentários.
0: O que eu acho curioso é que o próprio Ministério Público colocou lá no processo que você pode ter observado, inclusive, naquela decisão do ministro Sérgio Cuquina. Ele fala sobre um prejuízo, algo em torno de 4 milhões, né?
1: Hoje eu vi
0: uma parte da imprensa de Aracaju dizendo o seguinte, que o prejuízo ultrapassa os 8 milhões. Onde acharam esses 8 milhões?
1: Eu vim ouvindo uma emissora da capital sergipana agora, quando vinha vindo para cá, e se falou até em 14 milhões.
0: Olha, só para esclarecer para a população que nos ouve nesse momento, Mário, pegando um adendo nessa sua informação, a título de esclarecimento, os valores encontrados pela Deltap, que depois resultaram numa ação que foi julgada improcedente, é importante lembrar, viu, gente? Essa ação, ela foi julgada no primeiro grau improcedente. A juíza que presidiu o caso, o processo, ela entendeu que não havia nenhuma prova que caracterizasse o favorecimento do Valmir e Francisquinho, ou seja, no entendimento da magistrada, não ficou provado que Valmir teve nenhuma vantagem financeira com esses valores que a Deltap teria sugerido no relatório que foi levado à justiça e que resultou numa ação judicial. O que a gente gostaria de esclarecer é o seguinte: eu acompanhei esse processo de Valmir à época, estava mais ligado à Itabaiana, né, do que hoje, e tudo aquilo que era arrecadado, e lembre que a taxa cobrada era de R$30 pelo abate de por cabeça de animal. Parte desse valor era vertida para os cofres públicos do município, o que nunca ocorreu nas gestões de Maria e de Luciano.
1: E nunca foram julgados.
0: Só a título de informação. Vou repetir. Nas gestões de Luciano e de Maria, nunca foi vertido um centavo do que se arrecadava para os cofres públicos. Valmir verteu. Parte dos R$30 eram vertidos para os cofres públicos. E há um outro detalhe que deve ser levado em consideração. Os valores que ultrapassam os 4 milhões que constam lá nos autos do processo é o somatório de tudo que foi arrecadado durante a gestão de Valmir. E aí eu faço a pergunta: e quem pagava as contas do matadouro? Água, energia, durante esses 4 anos. Quem pagava as fateiras aos marchantes? Ou seja, todas as despesas que eram inerentes ao matadouro, quem pagava essa despesa? Era exatamente esse dinheiro. Era daí que saía o pagamento dessas despesas. Mas isso não foi levado em conta. Para o Ministério Público, o que se arrecadou é o que deveria ter sido prestado contas. Não importa o que se gastou. Aí é outra história. Não importa o que se gastou. Então deveria ter feito um encontro de contas para saber, peraí, e os gastos mensais, quanto era? Né? E aí faria um encontro de contas para chegar à conclusão se realmente houve prejuízo aos cofres públicos, ao erário, né? Então eu gostaria só de trazer essa informação e lembrar que a juíza entendeu, analisando todos os meandros do processo, todas as provas apresentadas,

0: Foi aí que o Ministério Público recorreu ao tribunal. No tribunal, houve a proposta pelo próprio Ministério Público que recorreu de acordo de não persecução cível e devolução de 150 mil, que seria o que o Ministério Público mensurou como prejuízo ao erário.
1: Uhum.
0: Isso foi aceito por Valmir e pelos outros investigados. E foi a primeira vez na história do tribunal que não se homologou um acordo proposto pelo Ministério Público. A primeira vez. Valmir foi premiado. Foi premiado. Só a título de informação, viu, Mário?
1: Diante de tudo isso que você expôs agora, em Itabaiana, a pergunta era a seguinte, entre as pessoas que comentavam. Eu ficava lá, ele não me conhece, eu ficava ouvindo um e outro. A pergunta é a seguinte: o porquê de só mexerem nesses processos
0: Nas vésperas
1: de uma eleição para governo do estado,
0: para governo do estado.
1: Valmir foi prefeito de Itabaiana, né? Se elegeu prefeito de Itabaiana.
0: Ninguém nem falava sobre
1: ninguém
0: isso.
1: Ninguém falava sobre isso. Por que mexeram há 4 anos atrás e agora de novo? Muita coincidência, né, cara?
0: É.
1: Muita coincidência.
0: Como diria Dona Milu, você lembra daquela personagem da novela Roque Santeiro?
1: Uhum.
0: Lembra, Dona Milu? Uhum. Mistérios.
1: Da meia-noite, não, né, velho?
0: Não. Aí seria Roque Santeiro,
1: é,
0: né?
1: É verdade. Mas, Ronaldo, deixa pra lá, porque quem vai decidir aí é a justiça.
0: É verdade.
1: Nós vamos só acompanhar de longe. Mas, olha, Itabaiana também tem informações boas. Ontem, na Câmara Municipal da cidade de Itabaiana, na pauta do dia, os vereadores já se pronunciando com relação ao futuro do crescimento de Itabaiana, com relação ao parque de exposições que vai ser construído. Já tem uma área já prevista para a construção desse parque de exposições. E foi também lá na pauta, foi falado muito com relação ao programa que o município agora tem com oftalmologista, né, gratuitamente para exames, cirurgias e o óculos gratuitamente. Importante de tudo que a pessoa vai fazer o exame, se puder fazer a cirurgia, vai fazer a cirurgia e já vai receber também gratuitamente seu óculos. Isso é um programa muito interessante. E um dia pode ser expandido para o estado, né? Já que Itabaiana está saindo na frente aí com esse programa, né? De repente, futuramente, o estado pode também ter, né, essa capacidade de estar com esse programa. E uma outra informação, essa é com relação ao Corpo de Bombeiros da capital sergipana, que afixou placas, né? Placas com letras garrafais, cara. Eu passei ontem e vi uma dessas placas lá na Praia Coroa do Meio. Grandes, né? Não são nem placas, são outdoors, cara. Com letras garrafais, proibido banho, área perigosa, com risco de morte. Então, se você agora fosse banhar na Coroa do Meio, na Praia da Caueira, aquele litoral, né? Indo pro sul do estado, você não vai dizer que não foi avisado. Se você for tomar banho e se afogar, agora é com você e com a sorte. E aí tá lá, né? Os outdoors, bem letras, cada letra que dá pra você avistar de 1 quilômetro de distância.
0: É avisado, você... avisado está, tá, né?
1: É, proibido banho, risco de morte, e tá aí a informação pra você, porque essas placas foram fixadas devido aos afogamentos que vêm sendo registrados. Em menos de 15 dias foram 3 afogamentos registrados ali.
0: Na Praia dos Artistas,
1: né? Na Praia dos Artistas, na Coroa do Meio.
0: Coroa do Meio.
1: Esse ano já foram 17 mortes no estado de Sergipe por afogamento. São dados do Corpo de Bombeiros, então muita coisa, então você tá avisado.
0: Aquele setor ali, bem pertinho do Bado Alves, né?
1: Uhum.
0: Que ali, o Bado Alves é o primeiro ali, né? Quando passa do farol em frente ao farol.
1: E agora,
0: farol, né?
1: O município tá fazendo a orlinha, né? Ali da Coroa do Meio.
0: Sim.
1: Fazendo uma parte da orlinha, né? Logo vai ser inaugurada, né? Vai ficar mais movimentada,
0: né?
1: Ainda, né?
0: Exatamente.
1: Agora vai ter a orlinha ali.
0: Ali é perigoso, né, Mário?
1: Perigoso, cara.
0: É.
1: Ali é como se fosse o quebra-mar, é o encontro, cara, das águas do rio, Rio Sergipe com o mar, né? E dá naquele quebra-mar, porque tem ali muitas pedras, a água fica violenta. E você, de repente, e principalmente quem nada pouco, né?
0: E ela arremessa a pessoa nas pedras, depois puxa, né?
1: Primeiro ele joga você contra as pedras.
0: É verdade.
1: Depois ele suga. É pra marola, como eles dizem, né? A marola. Mas olha, Ronaldo, última informação aqui, antes dos detalhes do mundo do futebol, é que Sergipe, né, já é certo isso. Cerca de 90% da safra da região de Poço Redondo tá perdida, viu?
0: Lamentável,
1: eu estava chovendo, lamentavelmente, 90% da safra de grãos lá naquela região é uma

0: perda significativa e muitas pessoas estão de cabeça quente. Muitas pessoas arrendaram.
1: Prejuízo enorme, cara, né?
0: Prejuízo enorme. Mas aí, vamos ver, eu acho que, não sei se estão inscritos no Comproagro, não sei. De fato, de concreto.
1: Olha, quem pega o financiamento tem um seguro, né?
0: Deve ter, né?
1: É o seguro safra, né? É,
0: deve ter, porque existe aquele que chama de Proagro, né?
1: Mas tem uma limitação, né?
0: Acredito que
1: tem uma limitação
0: sim.
1: De cobertura, não é 100%, né?
0: Verdade.
1: É. Mas o fato assim, é que o prejuízo já foi registrado.
0: É grande,
1: né?
0: 90% da safra de grãos perdida. É, então é preocupante toda a situação. E no mundo do futebol, ontem nós tivemos jogos pela Copa Sul-Americana e o Turk venceu o Tigre da Argentina pelo placar de 1-0. O Bragantino perdeu para o Atlético Mineiro pelo placar de 1-0. E hoje nós vamos ter Santos e Macará, Botafogo contra o Cienciano e o Vasco enfrenta o Olímpia do Paraguai. Já na Taça Libertadores da América, ontem nós tivemos. Palmeiras está caindo, cara. Tá degringolando, viu? Tá degringolando, cara. Palmeiras empatou com o Cerro Porteño no Allianz Parque. Placar de 1-1. Estava vencendo por 1-0 e no último minuto, cara, o goleiro do Palmeiras me pegou um frango, nossa senhora. Palmeiras 1, Cerro Porteño também 1. E o Flamengo empatou num jogo muito truncado, um jogo muito violento, um jogo truncado entre Flamengo e Cruzeiro ontem e deu empate de 1-1. Tudo será decidido na próxima quarta-feira no Maracanã.
1: Deixa eu aproveitar aqui para fazer uma defesa da arbitragem brasileira, mano.
0: Não acredito.
1: Eu pensava que a arbitragem brasileira era a pior do mundo, que só errava aqui no Brasil. Aí, decidi assistir a Copa do Mundo. Me decepcionei também com os árbitros internacionais, aqueles que participaram da Copa. Eu me refiro ao VAR, viu, Mário?
0: É.
1: Aí vamos para o continente sul-americano.
0: Ah, esse é pior.
1: Meu amigo, o que há de lambança é um negócio impressionante. O VAR não é ruim só no Brasil, viu, Mário? Ontem você viu o lance do jogador do Cruzeiro?
0: Não, não assisti.
1: Ele deu uma sola na canela do jogador do Flamengo, que era para ser expulso de imediato.
0: Eu não assisti o jogo, não.
1: O VAR não chamou para olhar. O juiz aplicou somente um amarelo. Foi o Mateuzinho que deu a sola no jogador do Flamengo. O jogador do Flamengo foi deitado lá um tempão e foi uma entrada brutal. O jogador do Palmeiras, o Andreas Pereira, foi expulso por um lance bem menor. Ele deu um safanão nas costas do adversário, né?
0: É.
1: E o jogador do Cruzeiro chegou com a sola na altura da canela do jogador do Flamengo. Recebeu um amarelinho, né? Só um amarelinho. Ali era para expulsão. O Paulo César, que é o comentarista de arbitragem da Globo, ele deu a sua opinião e disse que ali não há nenhuma dúvida de que é uma entrada maldosa e que, pela proporção da entrada, era para ser expulso. Mas não foi, né? Resultado foi 1-1, a decisão ficou para o Maracanã, diferente do jogo do Palmeiras, né, Mário? Vai jogar fora de casa, né?
0: É, se complicou. O Palmeiras se complicou. Vamos torcer para que os clubes brasileiros passem.
1: Né? É nessa fase do mata-mata, a gente torce para que os brasileiros levem a melhor, né, Mário?
0: Hoje tem mais dois em campo, né?
1: É, e depois lá na frente eu torço para que o meu leve a melhor, né?
0: É, bem diferente de muita gente, Renato. Mirassol hoje joga contra a LDU de Quito e o Corinthians enfrenta o Rosário Central. São jogos programados aí pela Taça Libertadores América no dia de hoje. Amanhã a gente traz detalhes esses jogos aí. Valeu, Ronaldo.
1: Ok, meu caro Mário Sena, mandar um abraço aí pro Thiago dos Anjos, ele sofreu um pequeno acidente, tá se recuperando, né?
0: De não tá na cama não, tá no sofá, viu?
1: Ele tá de molho, ele disse que fraturou a patela, né? Tá de molho, ele mandou até as fotos aqui, viu, Maré? Mandou até as fotos.
0: Mas e aí ele não tá de cama não, ele tá de sofá, viu?
1: É, e aí ele pediu para que eu fizesse a pergunta a você. Hoje sim, Mário?
0: Hoje sim, Ronaldo, hoje sim, Tiagão. Hoje sim, cara, hoje sim.
1: Ele disse que já virou jargão, já virou bordão, né?
0: Hoje sim, cara, tô aqui, porque hoje é concentração, cara.
1: É verdade.
0: Total.
1: Um abraço, Tiago, boa recuperação para você, viu? Mário, bom programa.
0: Valeu, vida e saúde.
1: Pronto, pra gente, né? Olha, pessoal, um grande abraço a todos, obrigado pelo carinho, pela audiência, por sua paciência. Tribuna Livre volta, se Deus nos permitir, na próxima segunda-feira, porque amanhã é sexta-feira e é descanso da companhia. Fiquem com Deus, uma quinta-feira de paz e muita harmonia e um final de semana maravilhoso para todos. Até segunda, se Deus nos permitir. Tchau.
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0: Com a graça e a permissão divina, eu estou chegando para fazer a festa no seu rádio. Eu sou Mário Zena, você já sabe, você conhece, você confia. Eu sou filho do seu Zé de Olímpio e de Dona Raquel. Eu sou o locutor oficial do seu rádio e do seu coração. Isso é direito adquirido, eu não abro mão. Um abraço, muito bom dia para você, meu amigo trabalhador. Bom dia para você, minha amiga dona de casa. Acorda para a vida, desperta para ser feliz e para vencer com Mário Zena até o meu dia. Aqui pela Rádio Educadora de Frei Paulo, estamos falando de Frei Paulo Sergipe para o Brasil e para o mundo, já que a Educadora está no seu rádio, no seu celular e em todas as plataformas digitais.
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0: Que Deus abençoe o nosso dia e faça de nós moradia do Divino Espírito Santo. Gratidão, meu amigo, gratidão a Deus. Essa é a palavra de ordem. Gratidão. Deus gosta de quem é grato a Ele, porque aqui na Educadora é emoção, é a todo instante, é sucesso na veia. Um abraço, bom dia para você. 89.5 é o prefixo da emoção e eu estou chegando para fazer a festa. Um abraço, sejam todos bem-vindos de agora até o meu dia. Claro, essa emissora tem a superintendência de José Arinaldo de Oliveira e dona do Celina Modesto, direção comercial artística geral de Adilma Oliveira. Eu sou Mário Zena, Zeninha só para os íntimos, um cara de alma transparente, coração puro e cheio de amor pra dar. Você ligado?
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0: Simplesmente a melhor de tudo. Eu, Mário Zena, faço da voz o meu instrumento de trabalho e na garganta vou reproduzir o som da emoção pra ficar com você, pra comunicar com você até o meio-dia aqui na 89.5. Essa rádio é a minha rádio de paixão, é a melhor rádio do interior do estado do Sergipe e disso eu tenho a máxima certeza. Um abraço, muito bom dia pra você, meu amigo. Bom dia pra você, minha amiga. De agora até meio-dia, eu faço a festa pra você.
2: Arrebenta, Zeninha.
0: Quem foi que disse que eu não vinha?

Mas tá aí, você tem muito, né? A caderneta tá recheada, o marinheirinho garante. Todo mundo ligado na festa do rádio, um abraço, tocamos duas lindonas, Cidade Negra.

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Eu sou Maricena e eu estou na educadora. A educadora está no seu rádio, no seu celular e em todas as plataformas digitais. Tocando assim, ó, música de qualidade para você ligado com a gente. Um abraço especial, bom dia, mais um bom dia mesmo.

Isentão, sucesso pra você curtindo de montão a nossa emissora aqui, sucesso com Calcinha Preta, padrão 100% emoção, aqui na Educadora você vivencia um misto de cores e emoções pra mexer com você. Até o meu dia valendo, claro, a sua participação, porque a JR Atacadista em Itabaiana informa na certa oficial pra você não se atrasar do tempo, 8h32.

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Que emissora do Grupo José Arinaldo de Oliveira para um Brasil de emoções com a boa música em destaque hoje, cara. Hoje é quinta-feira, uma quinta-feira fria, chuvosa, desde ontem à noite, né? Lá na Grande Aracaju, na capital sergipana, choveu toda a madrugada com chuvas e ventos, rajadas e ventos, cara, né? É uma frente fria que está chegando em Sergipe pelo Atlântico, né? Inclusive, temperatura aqui agora em Frei Paulo variando aí entre 20 e 21 graus, né? Mas tá chovendo em Frei Paulo, cara. Chuvia fina, tímida, mas que molha, viu? Molha, mas infelizmente, né? Uma boa parte da safra já tá perdida, cara, né? Infelizmente, uma boa safra já tá perdida. Mas Deus sabe o que faz, né? Deus sabe o que faz. Tem muita gente também que cresceu o olho demais, né, cara? Teve gente que cresceu o olho demais. E aí, meu irmão, Deus não concorda com esse tipo de situação. Mas Deus sabe o que faz. E a chuva chegou na hora certa, né? Veio, choveu, molhou a terra, plantou, né? Muita coisa se foi perdida, mas não tem problema. Não tem problema, vamos pra frente que se anda, tá certo? Todo mundo ligado no Pique do Rádio nessa festa especial maravilhosa. Eu continuo fazendo a festa pra você até o meio-dia. E é claro, né, tocando só os melhores. 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Vamos essa, todo mundo ligado, curtindo de um montão. 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

Fiquei sabendo que lá tem um radinho, cara. Lá tem um radinho ouvindo a gente, tanto no frigorífico da Tita como na Clínica Odontológica Nascimento. Estão ouvindo Seninha todas as manhãs. Então, um abraço, bom dia. Quem também gosta de me ouvir é meu amigo Eduardo Mota e Dona Vanilde, na EDM Material para Construção, aqui em Frei Paulo. Me ouvem, ouvem toda a programação da Educadora. Grande Ludada, aquele abraço. Bom dia, bom dia, bom dia. Seja bem-vindo à nossa estação de rádio. Tem mais? Então vamos de música. Vamos trazer sucesso, vamos trazer música, cara. Dá no ponto. Deixa eu colocar essa daqui, ó. Me pediram uma música do passado com ele, Fernando Mendes. E eu sempre ofereço essa música para as pessoas que adoram Fernando Mendes. Zefa, a mamãe do Wesley Chorão, lá na Vila José da Cunha. Meu amigo Joval, tá ouvindo a gente com certeza aí na Almirante Barroso. Também os meus compadres, compadre Gisele, comadre Rosana, claro, comadre Mani Mucambo. Essa galerinha que gosta de ouvir com certeza a nossa programação. E essa, tenho certeza que fez parte da sua trilha sonora de vida. Naquela época, né? Na época da conquista. Eu sou uma pessoa que conquistou, namorou e casou depois das discotecas aqui em Frei Paulo, cara. É mentira? É mentira de Seninha, é? Ah, você foi assim, foi? Tô sabendo de tudo, né? Mas agora você tá de bebê.

0: está aí o sucesso, João Gomes e Arati, esperando você, só na programação da Educadora, né? Na programação 10 a 89, modo 5, quando é sucesso, a gente toca pra você ouvir, curtir de montão, nessa manhã gostosa, hoje quinta-feira, manhã fria e chuvosa. Um abraço, muito bom dia pra você, ouvindo a nossa rádio, ouvindo a nossa emissora. Aqui, Rádio Educadora é a rádio que entra na sua mente e que mexe com você. Até meu dia, eu faço a festa, 9 da manhã, 7 minutos, eu vou intervalo comercial, volto já já, é rapidinho.
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0: esta é a minha rádio de paixão, Rádio Educadora de Frei Paulo, emissora do Grupo José Arinaldo de Oliveira para um Brasil de emoções com a boa música em destaque. Tá todo mundo ligado, ligado e ligando pra gente, é claro, você ligado curtindo o Dimotão. Sejam todos bem-vindos à nossa estação de rádio.
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0: Esta é a minha rádio de paixão, todo mundo curtindo o Dimotão. A Educadora é a rádio que entra na sua mente, cara, e mexe com você, faz aquele clima bem legal e deixa você cativo até o meu dia com a Maricena. Aqui é assim, quando você pede, a gente toca, não tem pra ninguém. Eu trago mais uma lindona, mais uma versão brasileira, meidinha Educadora, prova de amor, versão de tarde demais, né? Pra você com certeza, cara. Calcinha Preta, só aqui, tocando as melhores.

0: demais, então, tá aí pra você ouvir da nossa rádio, a nossa programação educadora padrão 100% emoção, Whisky a Gogô. Foi tema de novela com roupa nova, só aqui na mais ouvida, na mais gostosa, na number one do seu rádio, 89.5 é o prefixo da emoção. Mandando um abraço especial pra você, meu amigo trabalhador. Deixa eu mandar um abraço especial aqui pra meu amigo Thiago dos Anjos, tá em casa, né, rapaz, se recuperando de uma fratura. Ah, né, rapaz, quebrou lá, foi a tíbia, né, foi uma parte lá da perna lá, rapaz, que o Thiagão se machucou, mas já tá bem, já tá em casa, né, já está se recuperando, é o homem da Startech Soluções Elétricas. Grande Thiagão, um abraço, bom dia, seja bem-vindo à nossa estação de rádio, todo mundo ligado, ligando pra gente. Deixa eu mandar um abraço pra esse aqui, pra meu amigo Zé Moreno, ouvindo a gente lá em Aningas, eles aqui, bom dia, Seninha. É, tô ligado, cara, tô ligado, sou Zé Moreno, ontem foi o seu aniversário, parabéns, valeu, Zé Moreno, um abraço, bom dia, bom dia, bom dia, bom dia, cara, seja bem-vindo aqui à nossa estação de rádio. Deixa eu vir aqui, com certeza, né? Né, esse era uma mensagem que tinha aqui, rapaz, né, tinha uma mensagem aqui, apagar a mensagem, Seninha, né, apagar a mensagem, mas eu coloco aqui, vamos lá, meus internautas, amigos internautas, estão ouvindo a nossa programação, peraí, deixa ela ficando quieta, cara, aqui, aí, fala pra mim.
1: Bom dia, Mário Sena.
0: Bom dia.
1: Já estou na sintonia, Genivalda, da cidade de Cariri.
0: Tudo bem, Genivalda?
1: Programação.
0: Valeu.
1: Especial para meus familiares, para todos os ouvintes, para vocês da rádio, Mário Sena. Que
0: valeu,
1: Deus abençoe,
0: Genivalda,
1: nosso dia com paz, saúde e alegria. Quem foi que disse que eu não vinha?
0: Quem foi que disse, Genivalda? Bom dia, Genivalda. Quem foi que disse que eu não vinha, Genivalda? Pra festa do rádio, estou aqui, com certeza. Fala do WhatsApp.
2: Bom dia, Seninha.
0: Bom dia.
2: Aqui é a Soninha. Quero pedir uma música para mim, para
0: não
2: meus
0: trilha,
2: filhos,
0: não
2: para meu esposo,
0: trilha,
2: para
0: amor
2: você,
0: de Deus,
2: sua
0: Soninha,
2: esposa, para o povo da educadora, para o povo do Zé Reinaldo. E para quem está escutando a educadora. E a música é... Eita, esqueci. Tem uma música, Marcela?
0: A Soninha esqueceu. Ela só lembra de trilha, cara.
2: Aqui nessa cidade sou eu.
0: Ah, canto da cidade, canto da cidade.
2: A dessa cidade é meu.
0: A cidade é nossa.
2: Daniela Mercury.
0: Aí, eu toco, Soninha. Na sequência do programa a gente toca pra você, tá certo? Tá combinado? Deixa eu falar com mais aqui, rapaz, que é isso aqui? Não, isso aqui é pro meu dia, a gente coloca meu dia, tá certo? Fala você do WhatsApp, quero ouvir a sua voz.
3: Bom dia, Mário Sena.
0: Bom dia, Osvaldo Wilson.
3: Gostaria de ouvir um sucesso aí, Zezé de Camargo e Luciano.
0: Ofereço
3: pra você e sua família, pra meu filho e minha família e pra todos os amigos e amigas.
0: Valeu, Osvaldo Wilson.
3: Hoje você vem com a potência toda, hein, cara?
0: Esse é o Valdo Luiz que eu conheço, cara. Fala você do WhatsApp, quero ouvir a sua voz. Libera mais um aí pra mim, minha produção. Ah, não, libera isso aí, por favor.
4: Bom dia, locutor da Rádio Educadora de Frei Paulo, aqui é a Preta Cruz. Faz programação de hoje aí, meu esposo aí, minha filha Valéria, meu filho Alex, pra minha nora, meu filho Gabriel, minha tia Tatá, pra Giovanni Reberópolis, na Santa Rita Família, Bia, nossa filha, minha filha, meu irmão, pra todas as amigas da
0: Rádio
4: Educadora de Frei Paulo, e um bom dia, aqui é Preta.
0: Valeu, Preta, tá ouvindo a gente? Nossa senhora, que é isso aqui, rapaz? Mandaram aqui meio mundial pra gente, não sei o que é isso não. Depois a gente vai dar uma verificada pra ver o que é isso aqui, cara, né? Deixa eu ver o que é isso aqui.
5: Ei, Rádio Reeducado, eu vou mandar...
0: um gurizinho pegou no WhatsApp aí, velho. O gurizinho pegou o celular da mamãe e mandou ver aí, né, rapaz? Deixa eu ver aqui, essa deve ser aqui a musa do nosso programa.
6: Oi, Seninha!
0: Diga aí, maluca! Bom dia!
6: Bernadette, Seninha!
0: Fala, topada!
6: Tô meio agripado, mas o áudio vai assim mesmo. Ô, Seninha!
0: Oi!
6: Eu vou cantar a música, de José Augusto.
0: Só se você cantar.
6: Beijo por beijo.
0: Tamo aí, desgraça.
6: Sonho por sonho.
0: Isso é que é voz. Você tem a inveja, Simone, da voz dessa menina.
6: Amor.
0: Tome.
6: Paixão por paixão. Viu, Seninha? Eu vou cantar a música, de José Augusto.
0: Eu canto.
6: Seninha, oferecer pra você.
0: Pra quem mais?
6: Seninha, pra sua esposa.
0: Valeu.
6: Pra Jocela na Portelinha. Pra Renata na Portelinha.
0: E quem mais?
6: Pra mulher de Fabi Alexista. Pra Gorete, aí em São Paulo.
0: E pra quem?
6: Pra Tita na rua, Marachal, Floriano Peixoto. Pra menininha de Serra Redonda. Para todos os seus ouvintes, Seninha.
0: E
6: que
0: foi?
6: Aqui tá chovendo muito, Seninha, aqui no Espinheiro.
0: Essa, vou dizer, é uma figura, Bernadette. Viu? Detalhe seguinte, eu vou intervalo comercial, volto já. Volto rapidinho, só em 3 minutinhos, pra tocar a sua música, tá combinado? Fica aí ouvindo o Mário Sena, tá certo? Você está na melhor rádio do interior do estado de Sergipe e a JR Atacadinho Serra e Itabaiana informa a hora certa. E oficial pra você não se atrasar no tempo, 9h36.

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emissora do Grupo José Arinaldo de Oliveira para um Brasil de emoções, com a boa música em destaque até o meu dia. Hoje, dia 13 de agosto, parabéns para você hoje completando a idade nova, tá certo? Daqui a pouco tem Henrique Juliano, para meu amigo Thiago dos Anjos, da Startech Soluções Elétricas, salvando a gente lá no bairro Subestação, aqui na cidade de Freipolo. Valeu, valeu, porque agora vou tocar aquela música da super banda de forró Vaqueiro da Curtição, atendendo ao seu pedido. Ainda existe amor, essa é boa pra caramba. E é claro, né, atendendo ao pedido, meu amigo Marcos de João de Neto, tá em casa e ouvindo a nossa rádio, a nossa programação. Ele e o Guga, Guga é o baterista, cara. Tô sabendo que o Guga tá casado, cara. Casou, danadinho, ué. Casou, tá choco, danado, desgraçado. Vai deixar Marco no pré, cara. Vai deixar de ser o baterista da banda. Guga, manda ver aí, cara. Brasil tá precisando de brasileirinhos.

Bom dia, Seninha do meu coração. Seninha, se for possível, passa aí a música da saudosa Marília Mendonça. Qualquer uma delas, que todas são boas, para oferecer a minha comadre Maria aqui no povoado Serra Redonda, Bilu, Bernadette, essa linda e maravilhosa mocinha no Espinheiro, para seu de Bailua lá nas areias. Para nós aqui, para você, meu coração.

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Bom dia, amigos. Um bom dia mais uma vez. E quero sempre estar desejando dezenas, centenas e milhares de bom dias para todos vocês, todos os dias, de segunda às sextas-feiras, aqui pela sua educadora FM de Frei Paulo, Sergipe. Neste momento chega até você mais um programa A Vida e os Astros. No meio

sombras do mal, todas as bruxarias, todas as feitiçarias, todos os maus olhados, todas as demandas que aí estão arrodeando a vida dos seres humanos e sempre afastando as desuniões conjugais, sempre destruindo as doenças misteriosas, sempre acabando com as depressividades, sempre afastando aqueles vícios destruidores que aí estão atrapalhando, atrasando e destruindo a vida daquelas pessoas que estão aviciadas. Você que na tua vida está passando por algum tipo de mal, você que tem o seu ente querido, que aquela pessoa não tem energia nem força de vontade para procurar a própria melhora, você pode chegar o momento de lutar por aquela pessoa, porque só preciso de uma foto do nome de batismo completo e da data de nascimento para que possa ser resolvido qualquer tipo de problema na área espiritual. 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Você se lembrando que o DDD é o daqui de Sergipe, que é o 79. Então, meus amigos e minhas amigas, não sofra mais. Não sofra mais, porque aqui não sou uma experiência, e sim uma comprovação da verdade. Porque centenas de pessoas que sofria, centenas de pessoas que padecia, centenas de pessoas que estavam passando por vários problemas na vida, e hoje estão felizes, estão realizados por ter procurado o Mestre Gomes. E se você é uma daquelas pessoas que padece, que sofre, que já bateu em várias portas erradas e nada até agora foi resolvido, agora você pode dar um passo à frente. Não deixe para amanhã o que você pode fazer hoje. Pega o seu telefone e entre em contato para que a gente possa ter um diálogo, para que a gente possa ter uma conversa, para que você possa ter uma divulgação, você possa ter uma explicação através da linha celular. Porque através do WhatsApp estou fazendo as consultas espirituais. Através das fotos, dos nomes de batismo completo, você pode estar aonde você estiver. Que qualquer tipo de problema que tiver dentro da área espiritual poderá ser resolvido, poderá ser afastado para as correntes do mar sagrado. Então, meus amigos e minhas amigas ouvintes, olha, neste momento vou enviar para você a prece poderosa para que possa chegar até suas vidas, para que possa chegar até os seus lares, para que possa chegar até os seus comércios, para que possa chegar até os seus transportes, levando muita paz, saúde, prosperidades e felicidades.

Espíritos sábios e benevolentes, mensageiros de Deus, cuja missão é assistir aos homens e conduzi-los no bom caminho. Sustentai-me nas provas desta vida. Dai-me a força de suportá-las sem murmurar. Desviai de mim os maus pensamentos e fazei com que eu não dê acesso a nenhum dos maus espíritos que tentarem me induzir ao mal. Esclarecei minha consciência sobre os meus defeitos e elevai de sobre meus olhos o véu do orgulho que poderia impedir-me de os perceber e confessá-los a mim mesmo. Vós, sobretudo, meu anjo guardião, que velais mais particularmente por mim, e vós, todos os espíritos protetores que vos interessais por mim, fazei com que me torne digno da vossa benevolência. Conheceis as minhas necessidades e que elas sejam satisfeitas segundo a vontade de Deus.

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1: Como é o seu nome?
2: Cláudio.
1: Cláudio de quem?
2: Zerda.
1: Ô Cláudio, como você me procurou? Qual o problema que estava se passando na sua vida?
2: É que eu não estava certo, não estava dando certo em nada e meu casamento, que estava toda acabando.
1: Embaraçado.
2: É.
1: Seu companheiro teve que ir embora?
2: Foi, que ele disse que ia se embora, aí pegou as coisas de casa e foi se embora.
1: Certo, aí depois ele me procurou, né?
2: Depois eu procurei você, aí no mesmo dia que eu vim aqui, ele foi e veio dormir em casa. No outro dia ele trouxe as coisas.
1: Então, graças a Deus, estão felizes, não
2: é
1: isso?
2: É.
1: E então, fé em Deus, os que estão me procurando estão alcançando as suas felicidades como você alcançou, não
2: é
1: isso?
2: É.
1: Está satisfeita? Está feliz? Não é isso? Então, que Deus abençoe. Diga amém.
3: Muito bem, meus amigos, minhas amigas ouvintes, você quer entrar em contato, você quer fazer a sua consulta espiritual, você entra em contato, o DDD é o 79, o número é 981174649, 981174649.
1: Como é o nome da senhora?
4: Maria Vila do Santo.
1: Muito bem. Onde é que a senhora mora, Dona Maria?
4: Moro nas Alagoas 2.
1: Graças a Deus. Ô, Dona Maria, quando a senhora me procurou para tirar uma bebida que estava na vida do seu filho, quando ele bebia, o que era que acontecia?
4: Ele dormia demais. Aí tinha tempo que ele batia nas paredes. Aí ficava sem paciência, não comia. Só queria beber.
1: Diretamente?
4: Diretamente, só bebendo.
1: E há quantos tempos já tem essa bebida?
4: Tem uns 16 anos. E hoje ele não bebe mais, graças a Deus.
1: Desde
4: o dia primeiro e abriu.
1: Quer dizer que já durante esse dia ele não está bebendo mais?
4: Graças a Deus, não.
1: Então digo, graças a Deus.
4: Graças a Deus.
1: Que a senhora está satisfeita?
4: Estou sim, bem satisfeita.
1: Então diga que Deus abençoe.
4: Deus abençoe.
1: Amém.
4: Amém. A meu filho e ao Senhor, graças a Deus.

0: Salve meus amigos, minhas amigas ouvintes, aqui é o Mestre Gomes, sempre levando energias positivas para aquelas pessoas que sofrem, para aquelas pessoas que estão enfraquecidas. Então, seja qual for este problema que possa estar se passando nas suas vidas, então não sofra mais. Não sofra mais, porque aqui estou preparado, aqui estou fortificado, materialmente e espiritualmente, para que possa chegar o momento de afastar esse mal que está na tua vida, e afastar esse mal que está na vida do teu ente querido. Porque falo para as pessoas que sofrem, falo para você que vê o seu ente querido envolvido no vício da bebida, envolvido no vício da droga. Todos os conselhos que você dá, então na realidade é como se estivesse falando com um pedaço de madeira, porque às vezes aquela pessoa faz que está ouvindo, mas não está chegando nem até os ouvidos dele ou dela, porque a sombra demoníaca de mal, como um campo de força do mal, está tapando aquelas ossas para conscientização, para que aquela força verdadeira chegue um momento de não atingir aquela vida. Porque aquela vida chega o momento de estar sendo vivida e dominada por sombras obsessoras, por sombras de vícios destruidores, por sombras de perturbação. E aqui estou para chegar o momento de afastar aquela sombra destruidora, de afastar essa sombra de obsessão, de afastar essa sombra de sede, de vício destruidor. Então, seja qual for o problema que possa estar se passando das suas vidas, um problema na saúde, uma doença misteriosa, que é o mesmo problema na saúde, mas sendo doenças misteriosas. Você tem o seu imóvel para vender, não tem uma saída, não tem uma solução. Você está com um problema na tua fazenda, está com um problema aí na tua residência, você de repente é aquela pessoa que financeiramente a sua vida está abalada, está com a desunião conjugal, não é mais feliz do lado do teu amado, da tua amada. Então, seja qual for esse drama, seja qual for esse problema, venha dividir comigo, que a partir do momento que for feita uma analisação completa na área espiritual, então vamos trabalhar com as forças de Deus, com o poder do Divino Espírito Santo, com o poder do Santo Expedito das causas urgentes pedidas possível, com o poder dos bons irmãos de luzes, para que possa chegar o momento de afastar esta força negativa, de afastar essa demanda do mal, de afastar essa sombra de estridura para as correntes do mar sagrado, para que o teu corpo fique fechado, sacramentado, purificado e fortificado como uma rocha. E quem tentar destruir a tua vida através de mazelas, porcariadas, bruxaria, o mal retornará para as correntes do mar sagrado, porque o teu corpo estará fortificado como uma rocha. 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Repetindo mais uma vez, presta atenção. Vou passar para você o Datim. Vou passar para você o Datim. Certo? Então, presta bem atenção aí, tá certo? Que esse aqui é o Datim. Vou passar para você o Da Claro. Tá certo? 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
0: 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Que Deus abençoe as suas vidas e até as próximas programações.

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0: 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Eu sou Maricena, você já sabe, eu sou um cara de alma transparente, coração puro e cheio de amor pra dar. Até o meu dia, valendo claro a sua participação nesta manhã de quinta-feira, manhã fria, chuvosa. Tá chovendo no sertão, no Agreste, em todas as regiões do estado, cara. Chuvinha fina, tímida, mas que molha pra caramba!
2: Arrebenta, Celinha!
0: Falando com meus internautas, bom dia, Mário Sena. Manda aí um alô pra minhas duas filhas, Vitória e Raíssa, pra minha esposa Verônica. É Tony, eu sou Tony de Lagoa das Malhadas, em Nossa Senhora Aparecida, Sergipe. Vou falar em Aparecida, um abraço especial pra meu amigo Zé de Donira. Amanhã a gente se encontra aqui, viu, Zé? É, sim, Zé de Donira. Acho que ele não vem amanhã, não. Amanhã que vem é Zé Lima. Eu e o Zé Lima vamos estar aqui, juntinhos, colados, com certeza, fazendo aquele programaço. Zé Lima, que é o vereador, presidente da Câmara Municipal, vereador atuante. É como a exemplo do vereador Ivo Lima, lá em Serra Redonda, vereador que tem um trabalho realmente maravilhoso em frente àquela comunidade. Tá lá na mercearia Nossa Senhora da Salete e ouvindo Seninha, aquele abraço. Deixa eu ver outro pedido aqui. Bom dia, Seninha, aqui é Pamela. Passe pra minha música de Leonardo Talismã. Oi, Pampam. Será que é Pampam, velho? Eu acho que é Pampam. Se não for Pampam, é uma pessoa idêntica a Pampam, cara. Vou abrir aqui a foto pra ver se é a Pampam ou se é outra Pamela. Eu sei que a Pampam também tá me ouvindo, né? Lá no bairro Subestação, onde mora o Tiagão dos Anjos. Olá, Seninha. Sou Valdenilde de Catuabo. Passe pra mim uma música de Unha Pintada, qualquer uma. Ofereço pra minha família em Curralinho, Ribeirópolis. Valeu, valeu, valeu, valeu. A gente agradece de coração. Deixa eu ouvir aqui essa menina, mandou logo cedo a mensagem, né? Alô, minha internauta, fala aí.
3: Bom dia, Mário Sena, Seninha.
0: Bom dia.
3: Da Grande Glória.
0: Tudo
3: fala,
0: bem?
3: Passar, se der tempo, unha pintada.
0: Minha
3: família tem vergonha de mim.
0: Tome.
3: Diz que eu sou um louco.
0: Tome aí.
3: Vou oferecer pra você, família, meu esposo Messias, Messias de Careira, Giovanni, Bandida,
0: Bota
3: Barra, Sérgio
0: Vambador, Valdeci, Bandeira, Falando de
3: Gravado, Ted de Saco Torto, Ida Fernando Vila Nova, Joana Gameleiro, Fátima Aquino e Glória, e vai pra Ludo Ponto Chique, Gimara Antecnoa, filha Gilmar, Dona Celina, seu Zé Arnaldo, Erine Mutrão, minha prima e família, vai pra todos os ouvintes, era sempre, não esquecer de ninguém, Cabe Ranteco no Espinheiro.
0: Valeu, valeu, valeu, bom dia, né, tá aqui, olha, bom dia, gratidão, é a Damiana, lá de Santa Maria, passa, Santa Maria. Passa aquela música, valeu, né? Bom dia, Damiana, aquele abraço pra você, menina. Aqui tem gente interagindo com a gente no WhatsApp Mais, comentado em Sergipe.
4: Bom dia, Mário Sena.
0: Bom dia.
4: Passa aí uma música de Laírto, As Antigas, por favor.
0: Beleza.
4: Viu?
0: Vamos
4: Quero
0: tocar.
4: Oferecer a toda a galera de Vaguinho Pintura aí e a todos os ouvintes. Valeu,
0: Mário
4: Sena.
0: Valeu, cabra velho. Essa mensagem foi mandada às 9h20, cara, né? Tá bom, pessoal lá de Vaguinho Pinturas, ao lado, né, do Jorge Caro Veículos aqui. Na margem da BR-235. Estão ouvindo a gente agradece de coração. Deixa eu ouvir mais dois áudios aqui pra gente trazer música. Minha produção, libera esse aí. Esse sim, esse aí.
5: Bom dia, Mauro Sena.
0: Bom dia. Ginaldo
5: Lima, Nossa Senhora Aparecida.
0: Tudo bom, Ginaldo?
5: Ô, Mauro.
0: Oi.
5: Eu gostaria que você passasse aí a música de Leandro e Leonardo, Copo de Vinho. Ofereço pra você, pra todos os amigos e locutor daí da Rádio de Fepaulo, para minha esposa aí que está aqui comigo, para meus quatro filhos, enfim, para toda a minha família, para Didi no Alto da Boa Vista, para Gilvânia, Valda Barraca, Cristiano Mota, Rita da Silva em Ribeirópolis, e enfim, todos os seus ouvintes e todos que estão ali ouvindo.
0: Tá certo.
5: E todos os amigos e amigas, que tenham uma abençoada quinta-feira.
0: Um
5: bom trabalho aí, amigo.
0: Valeu, valeu, né? Copo de vinho. É, deixa eu trazer a música aqui logo da Unha Pintada, né? Atendendo o pedido. A menina me pediu aí, né? Como é o nome da música, rapaz, né? Não, é da família. Ele me pediu a música da família, cara, que fala
6: Essa
0: família.
6: Essa música eu vou cantar agora.
0: Essa daí, ó.
6: Atenção especial.
0: Vergonha pra família. Atendendo ao seu pedido. Abraço. Bom dia. Na sequência tem Talismã.
6: Muitos já passaram
0: com Leandro e Leonardo. Passando. Todo mundo ligado, passando, ligando pra gente. Um abraço. Bom dia, bom dia, bom dia.
6: 10h24. É um grande desafio.

0: demais, Etel, Zezé de Camargo e Luciano, atendendo a pedido da jovem Viviane, da Rua Barão do Rio Branco, Frei Paulo, oferecendo para Zefa, lá na Avenida José da Cunha. Aí, Vivi, tocamos Zezé de Camargo e Luciano. Essa daí, essa marcou época, hein? Real amor. 10h34, todo mundo ligado, ligando pra gente. Eu faço a festa pra você até o meio-dia. Deixa eu ver aqui, meu amigo JJ, cara. Ele mandou esse áudio aqui, ó. Com certeza, o JJ tá ouvindo a gente lá em Sítio do Quinto, no Estadão da Bahia. Fala, Jota!
1: Bom dia, bom dia, bom dia! Bom dia! Toca pra gente aí, duas paixões marcas. Oferecer aqui pra minha esposa Camila, pro meu filho Nicolas e pra todos os ouvintes aí da Educadora. Tá na Educadora? Tá bom demais, um abraço do Jota, aqui de Sítio do Quinto, na minha querida Bahia.
0: Pediu? Ouviu?

0: e mais então, marca Duas Paixões, Berg e Rabelo, Silvana Aquino. Isso aqui na Rádio Educadora do Prepolo Padrão 100% emoção. Essa é a rádio que entra na sua mente, mexe com você. E eu sou Maricena. Seninha só para os íntimos, um cara de alma transparente, coração puro e cheio de amor para dar. Atendendo o pedido do meu amigo JJ Incêndio do Quinto, no Estadão da Bahia. Ele ofereceu, né, para a esposa dele, com certeza, né, com muito amor e carinho, para o Nicolas. Nicolas é o filhão do JJ, cara. Pensa aí no moleque sapeca, cara. Deixa eu vir aqui. Ó, minha produção, libera para mim esse áudio aí, por favor, minha produção, agora vai.
1: Eu, Seninha, eu sei disso que eu não vi.
0: Zé.
1: Zé, Seninha.
0: Tudo
1: bom
0: bem,
1: dia,
0: Zé?
1: Seninha.
0: Tá,
1: Seninha, parece um musgai para minha. Minhas filhas, Sandra, Karine, Mônica, Vanzinha, Maluzinha, Danilinho e Gustavo e Viviane, cheio do coração.
0: Valeu, Zefa. Zefa é a mamãe da Mônica, cara. É assim, tá ouvindo a gente, né? Eu acho que a Viviane é a cunhada da Zefa. Eu não sei. Eu tenho, pra mim, tenho uma ligeira impressão que deve ser. A Viviane deve ser parente aí da Zefa, ou é casada com o irmão, algo dessa natureza assim, né? Na Rua Barão do Rio Branco, estão ouvindo a gente. A gente agradece de coração. Forte abraço, vida e saúde pra todo mundo. Detalhe é o seguinte: eu vou em intervalo comercial e eu volto já. E quando eu retornar, eu toco a sua música, porque a JR Atacadista em Itabaiana informa na Sete Oficial. Para você não se atrasar do tempo, 10h38.

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ligado na Rádio Educadora de Frei Paulo, conectado com a sua emoção no ritmo do sucesso. Eu sempre digo pra você que na velocidade do tempo e na agilidade da sua emoção, a Educadora chega primeiro em seu rádio pra você ouvir o Mário Sena, cara. E eu tocando aqui o que você quer ouvir, tocando só as melhores. Eu sou Mário Sena, Seninha só para os íntimos, um cara de alma transparente, coração puro e cheio de amor pra dar, tocando só as melhores. Mano Walter, baby, só ciúmes de você.

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Quando é sucesso, a gente toca pra você. Aqui na 89.5, Sintonia Nobre nesse rádio, crescendo junto com você. 89.5 é o prefixo da emoção. Gustavo Lima. Bala Lojada. Tocando suas melhores emoções a todo instante. É sucesso na veia. Eu trago mais uma pra você. Luan Santana, Olho Marrom. 11h02. Um abraço. Bom dia pra você. Bom dia nós dois, juntinhos.

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0: esta é a minha rádio de paixão, Rádio Educadora de Frei Paulo, emissora do Grupo José Arinado de Oliveira para um Brasil de informações. Deixa eu mandar aqui um abraço especial para meu amigo Rubens, é o contador da nossa empresa, né? Tá lá na capital sergipana, no seu escritório, no centro da capital, ali bem pertinho na Praça da Catedral, cara. Ele esbanja a categoria, ele disse que é o rapaz mais galã daquela região. Eu contesto, né? Porque eu moro pertinho dele, eu acho que sou eu, mas ele tá dizendo que é ele. Tá bom, grande Rubens, tá ouvindo a gente, fazendo aqui uma live pra gente aqui, mandando abraço. Rubens, abraço, viu? Agora, quando você sair daí do ar, vai lá pro computador pra ficar com a nossa rádio, eu vou mandar uma música pra você, tá certo? Fala aí. Tá cortando aí seu áudio. Fala aí, rapaz.
1: Tá cortando, meu amigo.
0: Tá cortando. É que ar, rapaz, que eu tá mafiando, viu? Vai lá pra nossa live pra gente mandar uma música pra você, o grande Rubens, tá ouvindo a gente nessa manhã gostosa, especial, maravilhosa. Deixa eu tocar aqui Eduardo Costa, me pediram aí, né, no início do programa, a gente toca aqui, ó. Tá rolando mais uma super sequência pra você, Eduardo Costa, imagina eu. Na sequência tem Natan e Xandavião, tem Henrique Juliano, tem Sorriso Maroto, tem Ferrugem, tem muita coisa boa.

0: simplesmente demais. Bela Poporri, Calcinha Preta. A belíssima voz de Daniel Dial. A melhor banda de forró do planeta. Orgulho sergipano, é nossa. Todo mundo ligado e ligando pra gente. Um abraço, bom dia pra você, meu amigo trabalhador. Bom dia pra você, minha amiga dona de casa. Você ligado e ligando pra gente aqui na Educadora. A batida do sucesso em alta frequência. A Educadora tá estourada. Ninguém segura esta menina. 11:25, 11 da manhã, 25 minutinhos. É hora daquele belo quadro que você sempre gosta quando a gente traz, né? É o Love Timing da nossa rádio.
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0: Esta é a sua rádio com Love Time de hoje. Chris DeBoer, sucesso. Lady Red, pra você ouvir da nossa rádio. Um abraço, bom dia, sejam todos bem-vindos. Ah, que bela música, hein? Pra você viajar no túnel da saudade. Lembra dela? Você lembra dessa música quando ela bombou no seu rádio? Ah...

Tô ligado na Rádio Educadora de Frei Paulo, conectado com a sua emoção, tocando no ritmo do sucesso. O Love Time da Educadora de hoje tem Spring Time, Roxette, Living Red. Pra você ligado com a gente nessa manhã gostosa, especial, maravilhosa, quinta-feira, manhã chuvosa, fria, em todo o estado de Sergipe. Não tem pra ninguém, aqui é eu, você e a Educadora, um trio acima do normal. Aqui você ouve e participa, eu só adiciono a minha emoção. Um abraço, muito bom dia para você, meu amigo trabalhador, bom dia para você, minha amiga dona de casa. Detalhe o seguinte, eu vou ao intervalo comercial e volto já já para a última sequência de sucessos do nosso programa. Aqui na Educadora é assim, quanto mais você ouve, mais viciado você fica. 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

aí pra você ouvir da nossa rádio. Sucesso com Murilo Huff e Natanzinho Lima. Acaba de chegar aqui no estúdio, Genezinho. É, esse Genezinho é brincadeira não. Hoje ele veio com a roupa listrada. Que camisa feia essa, hein, rapaz? Como é o nome dessa camisa? Polo, com sim, com também, né? É. Esse Genezinho é uma figura, velho. Tô indo embora, com a certeza do dever cumprido, agradecendo aos nossos parceiros, aos nossos colaboradores, a você que direto e indiretamente participou do nosso programa. E agradecer a Deus, né? Agradecer a Deus, ser grato a Deus é bom demais pelo sopro de vida e por mais um dia de trabalho concluído. Que Ele possa nos abençoar de retorno para as nossas residências, nos livrando de tudo que for de mal e de ruim, somente dos bandidos, dos marginais, né, dos nossos inimigos, do, né, da coisa ruim. Que Ele nos proteja e nos conceda a graça de retornar amanhã. Um abraço, vida e saúde para todo mundo. Na sequência, tem Sandro Andrade com Foco na Verdade. A gente toca muita música para você amanhã.

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0: 12h10. Boa tarde, Frei Paulo. Boa tarde, Agreste. Boa tarde, meu Sergipe. O que foi, Simone? O estúdio tá, não tá cheiroso, não, é? Eu não vim de Simone hoje, não. Simone veio trazer o cafezinho, tá borrifando bom ar nos pés de todo mundo aqui. Diz que se varrer os pés no caso, se borrifar bom ar é pra quê? É pra arrumar um amor, é? E quem já é comprometido? Que é o caso de Mário Sena. Teco é desquitado, eu fiquei sabendo. Diz que queria ter mais de uma, aí arrumou confusão, aí não ficou com nenhuma. Mário Sena, todo mundo acha que Mário Sena é saliente, mas Mário Sena, Ave Maria, na hora que Mônica dá um grito, ele fica lá, igual aqueles cachorrinhos pequenos, que zoada, aí na hora que você abre a porta, aí ele se encolhe assim, fica todo se tremendo, você pega, aí pronto, manso não, todo. Gracejos à parte, 12h11, boa tarde, Frei Paulo, boa tarde, Agreste, boa tarde, meu Sergipe, esse é mais um programa Foco na Verdade, começa aqui na nossa Rádio Educadora, 89.5 FM. Olha só, o Tobias Barreto e Carira estão em situação de emergência por estiagem, homologados pelo governo do estado de Sergipe, e 4 dos 7 conselheiros do Tribunal de Contas do nosso estado estarão envolvidos diretamente na campanha eleitoral com seus companheiros ou filhos na disputa.
1: Manchete.
0: Vamos às manchetes do programa de hoje, chamando ele que já chegou correndo com a informação. Chega pra cá, Seninha, solta essas manchetes pra gente, Mário Sena, que não trouxe pedaço do bolo do aniversário que foi ontem.
2: Genezinho comeu tudo, meu. Passou o rodo. Olha, Sandro, ótima tarde pra você, para os seus amigos e ouvintes. Nós vamos destacar na sequência do programa aqui na FM Educadora, emissora do Grupo José Arinaldo Oliveira, para um Brasil de informações. Advogado e cliente sofreram uma dupla tentativa de homicídio. O fato é esse que aconteceu de ontem lá no Orlando Dantas. Nós vamos destacar daqui a pouco. Também, viu, Sandro? Em um município do estado de Sergipe, bandidos invadiram uma residência para roubar um dinheiro da venda de um gado. E não conseguiram roubar, mas atiraram no casal. Daqui a pouco nós vamos trazer detalhes dessa dupla tentativa de homicídio acontecida em um município do interior do estado do Sergipe, Sandro.
0: A gente avisa, o povo reclama, mas a situação dos cães de rua aqui no município de Frei Paulo tem se tornado cada vez mais incômoda. Será que vamos ter que esperar ocorrer o que ocorreu em Malhada dos Bois, onde uma criança teve o seu rosto esbagaçado por um ataque de cachorro?
2: A gente destaca daqui a pouco, entregador de gás foi assassinado a tiros e a polícia já está à frente do caso para entender o que aconteceu por trás desse homicídio. Vamos também destacar na sequência do programa de uma moto que foi tomada de assalto na cidade de Itabaiana. Ação da polícia, rápida e eficiente, em menos de 24 horas, conseguiu recuperar o veículo e prender o meliante, Sandro.
0: E doutora Gisele, procuradora do Ministério Público Federal em Sergipe, que atua nas pastas e causas ambientais, recebe ameaça de morte por confrontar as licenças clandestinas e as invasões de terras em áreas de preservação. Vamos repercutir aqui o fato de que o Senado aprovou o piso de R$13.662 para médicos.
2: Cidade da região do Agreste Sergipano. O homem foi preso após tentar matar a mulher. Esse fato aconteceu em uma cidade aqui bem pertinho da gente, a gente destaca na sequência. No mundo do futebol, vamos trazer detalhes da Copa Sul-Americana, que tivemos jogos realizados no dia de ontem, e vamos também trazer detalhes da Taça Libertadores América. O Palmeiras decepcionou em casa e o Flamengo conseguiu empate contra a Raposa em Minas Gerais, Sandro.
0: Instituto Poder Data revela: governo Lula atinge 51% de desaprovação. Já a Polícia Federal investiga fraude em verbas da educação e infraestrutura por parte do governo do estado do Maranhão. E aqui em Sergipe, a Polícia Federal mira 1,1 bilhão de reais em bets no nosso estado e mais 4 estados. Também vamos repercutir o fato de, alô concurseiros e concurseiras, Transpetro abre concurso para 281 vagas com salário de até R$15.000. Tudo isso e muito mais aqui no nosso programa Foco na Verdade na Rádio Educadora 89.5 FM. A emissora que tem a superintendência de José Arinaldo e Dulcelina, a direção geral de Edinho Oliveira, o popular cascudo, na reportagem esses que vocês acabaram de ouvir, Mário Sena, no cafezinho, ilustrando o vidro aqui, ó, do Blindex aqui atrás, Simone, no administrativo Kiara, no comando da nossa mesa, ele, Genésio Lima, popular Teco, e na locução, esse jornalista que vos fala, Sandro Carvalho, hoje, quinta-feira, dia de TBT, dia 13 de agosto de 2026. 2026 que transcorre aí exatos 225 dias, faltando, portanto, 140 dias para que possa terminar. Quer acompanhar o programa Foco da Verdade nas redes sociais? Entra ligeirinho aí no YouTube, porque vocês, além de me ver, vão... Ah, ela já tá saindo. Ela suspeita que eu vou falar dela, aí ela sai. Porque ela estava aparecendo aqui na live enquanto estava borrifando o limpador de vidros, ilustrando. Porque quem já veio aqui na rádio sabe que existem dois blindex como se fossem visores. Um é para a área de visitas ou dos entrevistados ficarem aguardando aqui na antessala. Aí tem um vidro bem grande que separa o nosso estúdio dessa sala. E tem um outro que é grande, porém metade desse que Simone está limpando agora, que ela estava limpando antes. Que separa os dois estúdios, que é o estúdio que a gente fica aqui lorotando e o estúdio de gravação, que é onde nossa amiga Kiara também exerce suas atividades administrativas. E aí Simone estava aparecendo. Aí eu acho tão bom que o povo pergunta por Simone. Inclusive, Simone, quem perguntou por você hoje foi Maria das Vacas. Estive lá em Ribeirópolis hoje. Alô, Maria das Vacas, um cheiro. Na hora que eu falei, tá me conhecendo? Ah, não, de jeito nenhum. Aí eu nem pela voz, você tá conhecendo, ela botou a mão na cintura assim nos quartos, olhou, é Sandra Andrade, é seu mesmo, Ave Maria, aí fez a maior festa, aí mostrou os vídeos, mostrou o bezerrinho que nasceu, filmei, que ela disse que não queria tirar foto não, que tava suja, que ela tinha acabado de levar a boiada pra um outro pasto ali, tava de bota e tudo, aquelas botas tipo galocha branca, né, que fica na metade das canelas, tava comendo pastelzinho, tomando um cafezinho dela, e aí eu fui, filmei, vou postar já já. Conheci Maria e Maria me conheceu. Ela perguntou: vocês, Simone, o cafezinho tá bem? Está nas graças de Deus aqui na atividade. Quero mandar também um abraço pra Dona Risolina, é isso? Dona Risolina, ali na lateral da Prefeitura de Ribeirópolis, também super simpática, interagiu, me cumprimentou, me desejou coisas boas, e é isso. Enquanto tem uma zurucubaca que fica rogando praga, vem essas maravilhosas que me desejam bem e as bênçãos de Deus. Pro povo bom e trabalhador de Ribeirópolis, as bênçãos sobre a intercessão do Sagrado Coração de Jesus, padroeiro desta querida terra e vizinho bom. O povo de Frei Paulo não tem problema com o povo de Ribeirópolis, não. Graças a Deus. É, só teve uma época que teve uns problemas aí de uma turma com o povo numa cidade aqui perto. Eu não vou dizer o nome, mas a maioria das nossas vizinhanças aqui se dá bem. A gente não tem problema do povo de Pinhão com Frei Paulo, nem Frei Paulo com Pinhão. Com Pedra Mole, com Ribeirópolis, né? Já teve, já, como você está dizendo, já teve muito. Na época que seu Zé de Mota carregava os estudantes, então, nossa senhora, teve até garrafa quebrada, por aí você tira. Aí os ânimos ficaram acirrados, mas hoje em dia está todo mundo paz e amor, graças a Deus. Só tinha uma época com a cidade aqui perto, que vinha muito moleque de moto querer roubar o telefone do povo de Frei Paulo, só que aí tomaram de pau no pé do ouvido e a polícia deu um creu, aí não apareceram mais, graças a Deus. 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Ó, 13h08, menina, vem a programação da festa de Poço Redondo, tá bacanérrimo, viu? Vai ter Alcimar Monteiro, Jonas Esticado e mais uns dois no sábado, a verdade é sexta, sábado e domingo. Eu acho que sábado eu vou lá, como diz um amigo meu, ciscar o chão e espanar a lua, né? Curtir Alcimar Monteiro e depois Jonas Esticado. Ele, uma vez que tem essa proximidade com o Jonas Esticado, né? Do parte do, enfim, praticamente da equipe, aí me chamou pra ir, pra não ir, só não voltar só. Então bora, gente. Só não posso beber muito, mas uma cervejinha sem glúten a gente bebe, que agora, filho, até cerveja sem glúten tem. Sabe por quê? Porque muita gente começava a ter problemas de ficar rotando muito, sentir estômago estufado, duro, brotar como se fossem umas espinhas, né? Foliculite, que é um tipo de espinha nessa região que começa a ser do ombro, por detrás do braço e terminando do cotovelo, e o pessoal achava, não, é espinha. Na verdade, é gente com princípio de intolerância a glúten, ou que já tem a doença celíaca. Doença celíaca é o quê? Quem rejeita e tem problema, intolerância a glúten. E aí são essas formas que se manifestam no corpo. Aí você tá achando que é espinha, aí fica tomando banho de bucha, fica tomando banho com esfoliante, usa creme e não passa, às vezes é isso. Então é importante, tem se tornado cada vez mais comum as pessoas desenvolverem intolerância ao glúten e intolerância à lactose. Por quê? Cada vez mais os laticínios passam por processos de industrialização que acaba intensificando a potencialidade da lactose, e aí, queira ou não queira, o leite, né, e a lactose já é coisa inflamatória pra gente quando tá adulto, porque o leite da vaca não é feito para pro humano, o leite da vaca é feito pro bovino, pro bezerro, pro filho dela. O leite nosso é aquele leite da teta da mãe da gente, que tem um certo tempo e que depois da gente ter absorvido o que é necessário através do colostro para o nosso organismo poder se desenvolver, os ossos, as coisas, tudo bonitinho, pronto. Depois fica o quê? Se vindo como inflamação. Tem gente que é mais tolerante, tem gente que é menos tolerante e vice-versa. A mesma coisa é o glúten. O glúten era uma coisa que sempre existiu, porém tem se tornado cada vez mais comum que as pessoas colocarem para ficar aqueles pães, panetones, essas massas mais fofinhas, mais saborosas na boca, né? Com a textura um tanto mais tipo esponja, assim, é gostoso de se ver, de pegar, de botar na boca e de engolir, mas que depois bota pra lascar com o nosso organismo. Por isso que tá tendo também cerveja agora sem glúten. Aí você vai ficar tonto do mesmo jeito, porque tem álcool. O gosto é do mesmo jeito, a diferença é, você não fica com aquele estufamento e aquela rotação, porque não tem glúten. Eu mesmo adoro aquela Stella Puro Gold. Pra mim, das sem glúten atualmente comercializadas, é a que mais me agrada. E tem uma que é nova, inclusive, foi lançada no Rio de Janeiro, é nacional, não é importada. Lógico que as outras são fabricadas no Brasil, mas são cervejarias de outros países. Mas tem uma cervejaria nacional chamada Praia, Praia com Y. A garrafa é toda transparente, igual a da Corona, e o rótulo estampado é como se fosse uma sereia numa praia de Copacabana. Pois bem, essa cerveja Praia também, ela é sem glúten, é super saborosa. É as duas que eu gosto e que eu indico. E olha que eu sou enjoado e só gosto do que é bom. 12:27, lorotas e gracejos à parte, gente, eu vou confessar pra vocês o seguinte: esse mês tem sido muito difícil a gente conseguir entregar um programa com pautas diversificadas, não só aqui na rádio, mas também na Itabaiana TV, porque tudo aquilo que foge da esfera política, porque nós estamos em período praticamente eleitoral, é só prisão, acidente, morte e tráfico de drogas. Já tem uns 3 dias que eu ando comentando seguidamente com o Tec e Maricina que só a gente abre os portais Infonet, Intinet, G1, NE Notícia, para tentar ver o que é que tá acontecendo nos outros cantos do estado, além fronteiras de Fripal e Agreste, e a gente só vê colisão, morte, assassinato, tiro, esfaqueamento, apreensão de dinheiro, apreensão de droga. Só tá tendo bagaceira. Eu não sei o que é isso, não. Toda a vida teve, mas agora parece que tá se intensificando. Enfim, só Jesus na causa. Mas olhe, Tribunal de Contas do Estado, e todo Estado tem um, nós temos o TCU, que é o Tribunal de Contas da União, e cada Estado tem o seu Tribunal de Contas do Estado. A maioria dos conselheiros, pelo menos aqui em Sergipe, são de ex-políticos. Nós temos, em sua maioria, ex-deputados estaduais ou pessoas que têm vínculo político-partidário. É uma corte de contas voltada para julgar contas político-administrativas. Por exemplo, nós temos Angélica Guimarães, que já foi deputada estadual. Nós temos Ulisses Andrade, que já foi deputado estadual. Nós temos Suzana Azevedo, que já foi deputada estadual, entre outros que já faleceram, que é o caso do saudoso Reinaldo Moura e tantos outros mais que foram também deputados estaduais. O nosso Tribunal de Contas tem 7 conselheiros. Destes 7 conselheiros, 4 deles estarão, queira ou não, envolvidos de corpo e alma na campanha eleitoral que se avizinha. Porque Ulisses, por exemplo, vai trabalhar para o filho dele, Jefferson, que é vice de Fábio Tidieri. O Luiz Augusto Ribeiro, que o pessoal carinhosamente chama de Pupinha, natural do Lagarto, vai estar trabalhando para reeleger o filho Gustinho, deputado federal. E a Nora Hilda, para deputada estadual. O Carlos Felizola vai atuar para que a esposa dele, Priscila, vice de Valmir, seja vitoriosa. Lá dentro nós temos o esposo da vice de Valmir e o pai do vice de Fábio. E por fim, a ex-deputada Angélica, que vai tentar reeleger o sobrinho Netinho Guimarães para deputado estadual. E olha que o TCE, Tribunal de Contas do Estado, é um órgão técnico por excelência. Agora eu digo a vocês, já pensou se não fosse técnico e de fato realmente escancaradamente fosse político? Brasil, mostra a tua cara, quero ver quem paga pra gente ficar assim, pra vocês ficarem assim informados. Continue comigo após o bloco comercial.
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1: 12 horas e 38 minutinhos, voltamos com o programa Foco na Verdade, com o oferecimento de pomada negra. 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Ó, mandar um alô pra turma do Porco no Rolete. 8ª edição da Festa Porco do Rolete no povoado Alagadiço, agora dia 23, ó, daqui a uns dias já, é praticamente semana que vem. Porco no Rolete, dia 23 de agosto no povoado Alagadiço, 8ª edição. Léo Costa, Janison Cabeludo dos Teclados e Roberto Júnior. Essas são as 3 atrações que vão estar aí, portanto, abrilhantando, levando diversão para essa festa do Porco do Rolete lá em Alagadiço, que já está na 8ª edição. É comida boa, bebida gelada e música ao vivo. Mandar um abraço para Júnior Dinanô e equipe que estão à frente aí, portanto, dessa 8ª edição. Eu vou, viu? Eu vou o quê? É mais fácil o Júnior faltar, porque eu não ia nos outros anos, porque eu não morava aqui. Ano passado eu não fui porque eu tinha uma viagem, não sei para onde. Eu sei que era fora de Sergipe. Deve ter sido Salvador, porque eu e Salvador, meu filho, é um caso de amor eterno. Igual eu e Ouro Preto. E aí eu não pude ir, mas esse ano eu vou. Ainda mais, né, que tem os furdunços das políticas, é no meio do povo que a gente colhe as informações para poder trazer para vocês aqui. Informação. Fuxico não, viu? Aliás, falando em fuxico, eu fiquei sabendo que tem boi do Piauí na cidade aí, né? Mas deixa quebrar o pau pra frente, que vida pessoal não interessa a ninguém. Vocês que gostam de fofoca em grupo de WhatsApp, igual polêmica de Thalia, aí a gente fica sabendo de tudo lá, né? Eu falando isso e Thalia me esculambando do outro lado. É ou não é, Teco? É sim. Ó, Tobias Barreto e Carira, ambos municípios, estão em situação de emergência por estiagem. Com reconhecimento, as situações de emergência dos dois municípios foram homologadas pelo governo do estado de Sergipe. É isso mesmo. O governo de Sergipe, o governador Fábio, reconheceu a situação de emergência de Tobias Barreto e Carira em razão da estiagem nessas regiões. A informação está devidamente publicada no Diário Oficial do Estado desde ontem, quarta-feira, dia 12. Até que você vai muito a Carira, tá estiado lá. A maioria, uma parte tá seca, outra parte tá molhadinha. Você prefere seco ou prefere molhado? Molhadinha é melhor, né? Ah, tá bom, tô bem olhando pra sua cara, viu? Segundo o decreto municipal de Tobias Barreto, as chuvas no município não foram suficientes para amenizar os efeitos da estiagem que atinge grande parte daquela região, especialmente os povoados e lugarejos e assentamentos. A declaração foi solicitada pela Coordenadoria Municipal de Defesa Civil e, com o decreto, foi estabelecida a situação de emergência provocada pela estiagem durante o período de 180 dias. Agora, falando sobre Carira. Ponto. Já conforme o ofício da Prefeitura de Carira, os volumes das precipitações entre fevereiro e agosto deste ano foram muito baixos do esperado, provocando insuficiência hídrica, ou seja, falta de água, em toda a região do município de Carira, especialmente na zona rural, que necessita de água não só para o consumo humano, mas também para o consumo animal. No decreto, a gestão expressou a necessidade de continuidade do abastecimento de água através das operações de caminhão-pipa em todo o território carirense. O argumento sobre a atual precariedade dos recursos financeiros para poder prestar o apoio necessário. A situação de emergência em Carira foi, assim como em Tobias Barreto, decretada por 180 dias. Com reconhecimento, as situações de emergência dos dois municípios foram homologadas pelo governo do estado de Sergipe por meio do decreto 1529 para Tobias Barreto e 1530 para o município de Carira. Repito, ambos homologados e devidamente publicados no Diário Oficial do estado de Sergipe ontem, quarta-feira, dia 11 de agosto. Eu vou me abster de comentar, porque eu tenho um olhar um tanto diferente do que dizem os gestores acerca da necessidade do decreto de 180 dias. Não é, Diogo Machado? Aliás, já o convidei a exaustão para vi-lo aqui. Já mandei diretamente pro seu número. Já mandei pela sua sogra, minha amiga queridíssima Diana. Já mandei por amigos da imprensa que atua aí, Carira. E eu não sei qual é a dificuldade que o senhor tem, prefeito Diogo, de vir me dar uma entrevista e só quer vir no final de semana no programa do nosso colega daí do município de Carira. O fato do senhor, prefeito Diogo, vir me dar uma entrevista aqui de segunda a sexta não é desrespeitar o outro profissional que é seu conterrâneo, que tem um programa aqui dia de sábado, é domingo, Teco? Dia de sábado. Não. O mundo tem espaço para todo mundo. A audiência minha de 12 às 14 de segunda a sexta não interfere na audiência do nosso colega do programa do dia de sábado. São públicos distintos, embora muitos que escutem o meu programa também escutam no sábado. Eu não estou aqui para fazer chantagem, não estou aqui para o colocar em saia justa, não estou aqui para pedir dinheiro no final, porque se tiver algum colega que pede dinheiro no final, esse não sou eu. É lógico que se você meter a mão no bolso e me dar, eu vou aceitar. Quem é que não quer dinheiro? Agora eu chegar e dizer, igual tem muita gente que diz, oi, me dê uma ajudinha. Ou se não, não, para falar no meu programa tem que me pagar tanto. Eu não faço dessa forma. Pode perguntar a qualquer um outro. Agora, se você meter a mão no bolso e me dá, eu claro que eu vou aceitar. Eu não vou recusar dinheiro, mas tá. Mas o intuito é o quê? Primeiro, engrandecer o meu programa, porque eu acho que o profissional que traz uma autoridade para o seu programa, ele está engrandecendo o seu programa. É uma forma de prestigiar o carinho da audiência que o povo do município me dá. Então é a oportunidade, prefeito Diogo, do senhor responder às críticas, responder às dúvidas e, acima de tudo, falar das suas realizações, das suas parcerias e da política. Quem é sua chapa? Por que você está com esses políticos? Aqui não tem constrangimento nenhum. Ah, é aliado do governador. Gente, vai falar do governador. Vai falar das realizações do governador em Carira. Ah, é Maísa estadual, Fábio Reis federal. Beleza. Vai falar de Maísa e vai falar de Fábio. Ninguém está aqui para censurar. Mas eu fico chateado e por isso que eu estou falando. Ah, porque eu realmente não entendo que medo é esse. Porque eu... A não ser que eu esteja maluco e vivendo num universo paralelo. Eu acho que o meu programa é bom. Eu acho que eu faço um bom trabalho. Por isso que eu convido. E o convite está reiterado, inclusive. Não estou aqui esculambando, porque tem muita gente que só consegue entrevista depois que esculamba, que desce-lhe o cacete. E eu não procedo dessa forma. Eu posso até fazer uma denúncia, uma crítica, botar o dedo na ferida e aí às vezes a pessoa pede, não, eu quero fazer uma participação, gente, venha, pode vir. Não tem restrição alguma. Aqui, por mim, no meu programa, eu só não entrevisto 3-4 pessoas. E é questão de ordem pessoal minha. E isso eu já deixei claro pros donos e pro nosso querido diretor Edilmo Oliveira. Por coincidência dessas 4, 3 também, nem os donos querem, nem o diretor quer. Ah, e a concessão é pública, beleza, a concessão é pública, mas a administração predial e a posse predial é particular. A concessão é pública, mas para que ela possa operar dentro da legalidade, os encargos jurídicos e de imposto são custeados por particulares. Então os particulares têm sim a soberania de dizer quem entra, quem não entra, quem fala e quem não pode falar. E quem estiver achando ruim, vá chorar as favas nas emissoras de Itabaiana. Aliás, inclusive, quero deixar bem claro que vamos trazer os candidatos ao governo. Vai vir Valmir, vai vir Fábio Tidieri, vai vir Ricardo Marques, vai vir Emanuel Cacho, vai vir Dr. Elton Monteiro. São esses os cinco. Vamos convidar também algumas pessoas aí ao Senado, nem todos topam e nem todos eu quero também. E segue o baile, se que ao governo só não vai vir todos se não quiserem. O prefeito Douglas Rafael é convidado. Não tem censura nenhuma. Rafael, se quiser vir, vem. Moniz, primeira dama. Amanda, secretária de saúde, é muito bem-vinda. E se quiser trazer quem tira foto e um advogado, pode vir, porque tem gente que não, eu só vou se me... Não, puxa saco, aliado não entra. A rádio não é minha, mas o programa é meu e só entra quem eu quiser. Viu? Tá tudo esclarecido. Nós vamos montar os cronogramas dentro do que a justiça eleitoral permite, dentro do que é possível na agenda dos candidatos. Os convites já foram formalizados formalmente através do nosso querido diretor Edilmo Oliveira, mais popularmente conhecido como Cascudo. E aí, cada candidato ao governo vai encontrar a data para vir aqui. Não vai ter pergunta constrangedora nenhuma. Vai ter as perguntas sobre as composições, vai ter as perguntas sobre as propostas, vai ter as perguntas sobre as realizações, vai ter as perguntas sobre a opinião de um sobre o outro e, claro, vai ter perguntas sobre, sim, a privatização da DESO. Vai ter perguntas, sim, sobre os assuntos que nós mais recebemos reclamações aqui. Vai ter para quem tá com a máquina na mão e vai ter para quem tá fora da máquina. Porque nós não podemos fechar os olhos mediante as várias reclamações que o povo faz. Se eu chegar e receber Valmir, Ricardo, Dr. Elton e Emanuel Cacho, eu vou perguntar sobre a Iguaí, sobre a privatização de grande parte dos serviços da DESO, que o povo toda semana, todo dia manda reclamação. Se Fábio chegar, eu vou perguntar do mesmo jeito. Olha, Fábio, isso, o povo diz que é culpa sua, é ou não é? E ele vai ter a resposta dele, da cabeça dele ou instruída pela assessoria, mas tem. Eu não vou fechar os olhos mediante as reclamações do povo, porque aí eu vou estar sendo ridículo comigo, desrespeitoso com o público e desrespeitoso com o meu diploma de jornalista que eu tenho da Federal de Ouro Preto, que o meu não é DRT com print de publicação de blog, não. Eu enfrentei, foi 4 anos e meio, quase 5, a sala de aula. Não foi 4, porque o primeiro semestre, né, eu enrolei bem muito, curtindo e aproveitando Ouro Preto. Por isso que foi mais um pouquinho. Não vou mentir, minha mãe deve estar me xingando, me escutando isso. Então é dessa forma que nós vamos proceder. Todos os candidatos ao governo vão falar. Só não fala se eles não quiserem ou não tiverem interesse. Nossa, Sandrinho, vai receber Fábio? Vai. Vai receber Fábio, sim. E se Rafael Prefeito quiser entrar aqui com ele, entra. Não tem problema nenhum. Agora, outras figuras, não. Pode vir com a equipe da filmagem, pode vir com a equipe da assessoria jurídica, não tem problema nenhum. E nós vamos conduzir o programa com toda tranquilidade, dentro de um script previamente alinhado. Como disse a vocês, o intuito aqui não é constranger. Até porque se eu conduzir uma entrevista favorecendo um e constrangendo o outro, quem vai penalizar a gente não é a opinião do público e nem o entrevistado, é a própria Justiça Eleitoral. Então, prezando pela equidade, pela igualdade e o princípio da isonomia no processo eleitoral, nós estaremos recebendo todos aqui. Estamos claros, o mesmo também serve para os prefeitos da região. Já conversei mais de uma vez com o nosso diretor, nós vamos buscar alinhar ou realizar o programa in loco em cada município vizinho, ou que o gestor venha nos conceder uma entrevista aqui. Fica o convite para Diogo, para Rogério, para Zé Augusto, para Jeane, para Zequinha da Cenoura, para Carivaldo da Macambira, para Binho de São Domingos e também pro rapaz lá do Brito, que eu peço perdão que eu esqueci o nome aqui, eu já ia dizer Marcel. Não, Marcel é o ex, Marcel hoje é candidato a deputado estadual. É o tio dele, Médici. Pronto, lembrei. Nós vamos estender o convite para que todos esses possam vir aqui dizer quem é sua chapa, quais são suas realizações e por que vocês escolheram esses candidatos para federal, estadual, senador, governador e presidente. E isso vai fazer com que o povo se informe e com que, logicamente, eu atraia mais telespectadores, ouvintes de outros municípios. Enfim, fica aí, portanto, as minhas explicações acerca de como vamos conduzir e nos comportar durante a condução do processo eleitoral de 2026. 12:55. Olha, na cidade de Malhada dos Bois aconteceu um ato que eu tô vendo a qualquer hora acontecer aqui em Frei Paulo. E pode acontecer com um motoqueiro, pode acontecer com a pessoa idosa, pode acontecer com a criança, pode acontecer com qualquer pessoa, porque cachorro, quando ele quer avançar, atacar, ele não quer saber se tá de moto, de bicicleta ou a pé, não quer saber se é novo, velho, não quer saber se tá com sombrinha ou sem sombrinha na mão. Só quer ter a oportunidade de cismar e ir pra cima. No município, lá na cidade de Malhada dos Bois, uma criança de um ano, ficou ferida após ser atacada por um cachorro lá no povoado Cruz da Donzela. Repito, município de Malhada dos Bois, ontem, quarta-feira, dia 12. O caso aconteceu quando a família estava com essa menininha de um aninho visitando a casa dos pais, ou seja, os avós da criancinha. Durante o ataque, a criança sofreu ferimentos no rosto. A mãe também foi atingida no braço ao tentar socorrer a filha. Olha só, a menina estava na calçada brincando ali na frente, pô, você entra no interior, bota os tamboretes na porta, fica batendo papo, deixa a molecada sentada lá no chão, na areia, brincando na terra, brincando com boneca, com carrinho, com tudo. Essa cena típica que a gente sabe como é a infância de quem mora na zona rural ou está passando um dia de lazer e de entretenimento na zona rural em família. Pois bem, o cachorro veio pra cima. Nós já recebemos a exaustão, reclamações acerca de cães de rua aqui em Frei Paulo sede, no povoado Alagadiço, no povoado Selão, no povoado Barro Branco. Inclusive recebemos dias atrás aqui Dona Matilde lá do Alagadiço, muitas pessoas interagindo aqui confirmando que era verdade aquilo que ela estava dizendo. E aí eu digo a vocês, já que o setor de zoonoses de Frei Paulo vergonhosamente não funciona, não faz uma política pública com recurso próprio, ou em parceria com alguma ONG, ou em parceria com o próprio governo do estado, para que haja uma intensificação de campanha de castração, de vacinação para raiva. Da vacinação para raiva tem. Só que eu não sei se vão pegar quem tá na rua. Agora, quem tem seu bicho em casa, bota na corda, no saco, na gaiola, vai lá e leva e o povo vacina. Mas tudo transcende além disso. Porque, por exemplo, não adianta vacinar para raiva se não castra. Não adianta castrar só os machos, porque a castração é mais rápida e mais barata do que castrar as fêmeas. Sendo que, enquanto você está castrando 10 cachorros aqui, tem um que tá solto por aí ainda, esperando a vez dele, furunfando com a cachorra, furunfando com outra,

0: fazer caminhada nessa rodovia que liga Serra Redonda, Frei Paulo, Serra Redonda, Frei Paulo. E eu escutei um barulhinho, um choro, aquele chorinho. Passei por debaixo da cerca, fui descendo, quando tinha um saco se mexendo, que eu abri a boca do sapo, tinha três cachorrinhas fêmeas jogadas dentro do mato, dentro de um saco, com a boca do saco amarrada. Para morrer o quê? Do calor, de fome e de sede. Olha que absurdo. Além do abandono, o abandono, gente, foi as três cachorrinhas filhotes amarradas dentro de um saco. Boca fechada e jogada no meio do tempo, à mercê do sol, da sede e da fome, até a hora que a morte chegasse vagarosamente. Muitos que abandonam dentro do cemitério, gatos e cachorros também daqui de Frei Paulo. Então, a gente cobra da prefeitura que existe uma política pública voltada para isso, porque se montar o projeto, o recurso chega. Agora, existe a intenção? Existe a prioridade? Existe a boa vontade? Não existe. Aí agora chega a vez da gente conclamar aos donos. Alguns realmente são cães de rua. Alguns têm aquela pessoa que é generosa, que bota aquela água, aquela ração na porta da sua casa, na calçada, para os cães da região chegar lá e comer. Mas tem muito cachorro que está na rua, que se alguém chegar e der uma cacetada e deixar aleijado, sangrando ou morto, aparece um dono, não é para lamentar a morte do cachorro, mas é para colocar o agressor na justiça para ganhar dinheiro. Agora, se o cachorro derruba o motoqueiro, morde a velhinha que tá voltando da igreja ou esbagaça o rosto da criança, nessa hora não aparece dono nenhum, porque não quer assumir responsabilidade, não quer assumir o ônus. Agora, quando a desgraça acontece com o animal, aparece um dono para querer usufruir do bônus da indenização. Então é um povo que, além de cínico, é hipócrita e oportunista. Repito, não adianta a gente só cobrar da prefeitura, tem que cobrar dos donos também. Se você quer ter seu bicho, tenha no quintal, tenha no seu jardim, tenha no seu sítio, na sua fazenda, na sua propriedade. Agora, solto na rua para estar atazanando e perturbando o povo, aí, meu amigo, tá difícil, viu? Fica a reclamação, fica a indignação, e eu me valho desta pauta lá de Malhada dos Bois para dizer os perigos e os riscos. Não só, repito, para a integridade física e patrimonial das pessoas, mas também por questão de saúde pública. Até já, após nosso giro comercial.
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1: 13h14, voltamos com o programa Foco na Verdade aqui na nossa Educadora 89.5 FM de Frei Paulo, com oferecimento de chá Acabe. 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Chega pra cá, Seninha, informa a gente, Mário Sena.
2: Muito bem, Sandro. Dentro do giro de notícias do nosso programa, deixa eu trazer algumas informações, né? E dar algumas informações aqui para os nossos amigos e ouvintes. Antes das informações do mundo policial, nós queremos informar, viu, Sandro, que é crise no cemitério São João Batista, na capital sergipana. Hoje pela manhã, inclusive nós somos informados que os coveiros cruzaram os braços. Estão sem receber salários, ticket alimentação e também os EPIs. Em decorrência disso, eles cruzaram os braços. Existe aí toda essa polêmica aí, né? Quem vai resolver é um cemitério público. E a verdade é que o cemitério São João Batista tem uma média de entre 7 a 10 sepultamentos por dia, né? E aí fica difícil a situação, mas a gente traz essa informação aí porque os coveiros estão de braços cruzados. Querem receber seus salários, ticket de alimentação, que também não estão recebendo, e os EPIs, que também é realmente de direito. Com relação, Sandro, ao encontro que nós trouxemos a informação ontem, o encontro denominado Citrus Show Nordeste. Citrus Show Nordeste é o encontro dos citricultores do Estado do Sergipe, com palestras importantes acontecendo ontem e hoje, essas palestras, visando também para os investimentos. Os investimentos serão feitos na área, né? Inclusive, esse evento está sendo realizado na Associação dos Engenheiros Agrônomos de Sergipe, na capital sergipana. E uma outra informação é que no próximo dia 5 de setembro vai acontecer, né, o movimento das mães que oram pelos seus filhos lá na capital sergipana. As inscrições continuam abertas. Você deve fazer sua inscrição, porque o evento será realizado dia 5 de setembro no Centro de Convenções da capital sergipana. Está dado o toque para você. Com relação, Sandro, a outras informações, nós queremos passar aqui detalhes do mundo policial, inclusive nós trouxemos em manchete o advogado e o seu cliente que sofreram uma tentativa de homicídio, essa dupla tentativa de homicídio que aconteceu no fórum, no conjunto Orlando Dantas, na capital sergipana. Inclusive, o indivíduo que praticou essa dupla tentativa de homicídio, ele foi identificado, nós fomos informados que ele tem a identificação do prenome de Leleco. E é claro que essa é a linha inicial de investigação da polícia para chegar aí à conclusão disso aí, de quem realmente tentou matar o advogado e o seu cliente na frente lá do fórum, no conjunto Orlando Dantas. Outra informação da capital sergipana, essa é com relação a um entregador de gás. Esse entregador de gás, ele foi assassinado a tiros no dia de ontem, inclusive nós fomos informados que ele foi fazer uma entrega e duas pessoas, né, o interceptaram, inclusive, com diversos tiros. E ele foi identificado como Felipe, que era entregador de gás na Grande Aracaju. Mais de perto, no Rosa Elze, no conjunto Rosa Elze, em São Cristóvão. Em São Cristóvão foi onde o fato aconteceu. Com relação à cidade de Poço Verde, aqui no Estado do Sergipe, bandidos invadiram uma residência para roubar uma grana. A informação da conta que eles tiveram conhecimento que os proprietários dessa casa tinham vendido alguns animais e estavam com essa grana em casa. Aí fica a suspeita, né? E essa é a linha inicial de entendimento para a polícia, para desvendar o caso, porque se eles tomaram conhecimento, alguém bateu com a língua nos dentes. Quem sabia da venda e compra desses animais? Os dois, né, o casal de idosos que venderam os animais e o, né, quem comprou os animais eram as pessoas que sabiam. Em decorrência disso, houve essa tentativa, porque eles não encontraram dinheiro e aí atiraram contra o casal. Lamentavelmente, né, lamentavelmente, a gente traz a informação para você. Graças a Deus, eles estão vivos, mas fica aí a informação de que eles tentaram matar o casal. Outra informação para os meus ouvintes, essa com relação à cidade de Itabaiana, de uma moto que foi tomada de assalto, e a ação da polícia foi muito rápida, rápida e eficiente. Eles conseguiram recuperar o veículo em menos de 24 horas e prenderam o meliante que roubou essa moto, tomou de assalto essa moto. Nós trouxemos aqui a informação ontem que uma outra moto teria sido tomada de assalto e o delegado de Itabaiana, o Alan, o Fábio Alan, mandou só um recadinho via redes sociais e aí a moto foi devolvida, cara. A moto foi devolvida, quem levou a moto ficou com medo, nós sabemos quem realmente foi, mas de fato de concreto que a moto foi devolvida só com um simples recado através das redes sociais do Fábio Alan. E essa moto que foi devolvida também foi na cidade de Itabaiana. Ainda com relação à cidade de Itabaiana, ontem um homem foi preso após tentar matar uma outra pessoa. Inclusive esse homem ele foi contido pela guarda municipal, que fez ali a prisão dele até a chegada da polícia. Quando a polícia chegou, eles o entregaram à polícia para que ele pudesse ser levado até a delegacia. Ainda com relação à cidade de Itabaiana, uma mulher foi detida. Segundo informações, ela foi detida no hospital daquele município porque ela agrediu uma técnica de enfermagem, né? Uma pessoa que estava trabalhando, ela não aceitando o atendimento, algo dessa natureza, ela simplesmente agrediu essa técnica de enfermagem e aí ela foi detida no hospital no dia de ontem. Cidade de Itabaiana que apresenta muitas informações diariamente, a cidade realmente que produz notícia, né? Olha, sendo o Corpo de Bombeiros, como nós trouxemos na capital sergipana, está fixou algumas placas, na verdade são outdoors, pelo tamanho das placas, pelo tamanho das letras, são letras garrafais, eles já fixaram alguns outdoors com frases proibido para banho, perigo de morte, tanto na praia dos artistas da Coroa do Meio, como em outras praias, como é o caso da Praia do Abaís, na cidade distante, enfim, esses outdoors foram fixados e com esses lembretes. Proibido banho, área perigosa, sujeito à morte. E agora só vai tomar banho, só vai tomar banho naquela região quem realmente quiser arriscar a vida, né? Que tá bem informado de que é realmente uma área perigosa para a prática do banho. E ainda, com relação à cidade de Itabaiana, a gente traz a informação de que ontem na Câmara Municipal do município de Itabaiana, na pauta, né, a informação de que Itabaiana está prestes a construir o parque de exposições, né, já tem a área prevista, o local, logo, logo em breve Itabaiana vai ter esse parque de exposições. E também com relação ao programa que tem médicos, né, gratuitamente, médicos oftalmologistas que estão fazendo exames, consultas, até mesmo cirurgias, e neste programa, até mesmo o óculos gratuitamente. Pessoas que passarem por esse procedimento de exames, cirurgias, com o oftalmologista, vai receber até gratuitamente o óculos. É realmente um programa interessante, muito bom. Quem sabe se no futuro bem próximo, não só Itabaiana, mas o Estado do Sergipe também vai ter um programa como esse para atender aí o povo sergipano. E por falar em Câmara, a gente traz a informação de que continua repercutindo positivamente o pronunciamento do vereador Carlos André na última sessão, na última terça-feira, na Câmara Municipal aqui da cidade de Frei Paulo, ele dando a resposta a um puxa-saco, como ele frisou lá no seu pronunciamento, na tribuna daquela casa, as pessoas querendo cobrar dos vereadores, quando na realidade os vereadores de oposição estão fazendo o seu trabalho corretamente. Vereador Ivo Lima, vereador Ivaldo da Saúde e o Carlos André estão fazendo realmente o trabalho correto, fiscalizando, denunciando. A prova disso é que a gente traz informações sempre aqui neste programa e neste microfone, e que eles estão trabalhando. E aí algumas pessoas interpretam diferente, querendo que os vereadores façam vistas grossas e que não pode falar mal da administração pública. Pode sim, desde quando esteja errado, tem que falar, tem que cobrar. É o papel dos vereadores e isso eles estão fazendo. Tanto Ivo como Ivaldo e o Carlos André, que são vereadores de oposição, estão cobrando, porque os demais só dizem amém, né? balança a cabeça e diz amém, lamentavelmente. Mas o pronunciamento do vereador Carlos André está repercutindo positivamente, né, para o vereador, porque vem fazendo esse trabalho. Para que eu possa finalizar, Sandro, detalhes aqui do mundo do futebol, do mundo esportivo. Ontem nós tivemos jogos realizados pela Copa Sul-Americana e o Truque, né, o Turque, venceu o Tigre da Argentina pelo placar de 1-0 e o time do Atlético Mineiro venceu o Bragantino pelo placar também de 1-0. Hoje nós vamos ter Santos e Macará, além de Botafogo e Cienciano. Também hoje à noite tem Vasco e Olímpia do Paraguai. Pela Taça Libertadores da América, ontem nós tivemos dois jogos com clubes brasileiros em campo. Palmeiras está degringolando, viu, cara? Palmeiras só empatou com o Cerro Porteño no Allianz Parque, em frente à sua torcida. Palmeiras 1, Cerro Porteño também 1. O jogo de volta será na próxima semana lá na Argentina. O bicho vai pegar. E o time do Flamengo, ontem visitando o Cruzeiro em Minas Gerais, empatou também de 1-1. Jogo de volta na próxima quarta-feira no Maracanã. Hoje nós vamos ter Mirassol e LDU de Quito. E o Corinthians enfrenta o Rosário Central. São jogos programados para hoje pela Taça Libertadores da América com clubes brasileiros. Pela Copa do Brasil, os confrontos já definidos e com datas também já marcadas, Palmeiras e Santos em dois jogos, Cruzeiro e Atlético Mineiro também em dois jogos, Grêmio Internacional dois jogos e Vasco e Vitória também em dois jogos, para conhecermos aí detalhes, né, das quartas de final da Copa do Brasil. Hoje tem jogos, né, vamos ter jogos pela Copa Lopes e a gente traz a informação para você no dia de amanhã. São essas as minhas informações, Sandro, um abraço, vida e saúde, se Deus permitir, a gente volta amanhã com novas informações. Valeu, Sandrinho.
1: Valeu, Mário Sena, obrigado pela participação e pelas informações aqui do nosso programa Foco na Verdade, da Educadora 89.5 FM, do 13h26, temos ouvinte interagindo conosco, Teco, vamos dar uma conferida os nossos ouvintes interagindo conosco aqui no nosso zap da Educadora, que é o 99940-1691. Esse é o nosso zap da Educadora para você mandar sua mensagem de áudio, mensagem de texto com sua crítica, sugestão, denúncia, opinião e reclamação. Boa tarde, Sandro. Pergunta aí no ar. Sem Ribeirópolis só tem um carro pipa de água, porque pedi uma água já tem 2 meses e nada dessa água vim. E só vem pros puxa-saco. Maravilhosa, mande aí qual é o endereço, qual é o trecho pra gente resolver essa querela, que aí eu mando. É responsabilidade da Iguaia e da prefeitura esses carros pipa. Bom, eu acho que é da Iguaia, não? É. Da Iguana, é isso? Pois bem, me manda aí esse endereço pra gente repassar pra equipe, então a gente tomar essa providência, tá bem? Tem mais gente aqui, boa tarde, Sandro, ligadinho no seu programa, um abraço, solta abraço pra você também. Outro aqui também, boa tarde, Sandro, acompanhando esse programa ótimo, sempre com debate, valeu. Tem outro aqui também, vamos lá. Campanha solidária só mediante autorização da direção e mesmo assim dependendo da causa, viu? Não é pra todo mundo que a gente faz não, tá bem? A gente pede desculpa aí porque às vezes tem gente que faz campanha solidária aqui e no final o povo diz, olha, não precisa não, tá mentindo. Não sei se é o seu caso, mas a gente só faz mediante uma análise criteriosa e autorização da direção da nossa rádio. 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Amigo meu que eu gosto e recomendo, porque os hambúrgueres são bons. Até porque se fosse porcaria, eu não anunciava, e olha que eu não tô ganhando dinheiro não, viu? É merchan de bom grado mesmo, porque é bom e merece, e a gente tem que incentivar quem tá começando. Temos ouvinte interagindo conosco no nosso Zap da Educadora. Toca o Playteco.
3: Boa tarde, Sano Andade. É eu, Gui Rem.
1: E aí, Guigui, tudo bom, meu querido? Boa tarde pra você, gratidão pelo carinho da audiência sempre. Você que prestigia meu trabalho, não só aqui na Educadora, de 12 às 14, mas também na Itabaiana TV, no YouTube, de 19 às 20h30. Um abraço pra você e pra sua mamãe. Obrigado.
4: É verdade, Sandrinho. Tá falando a pura verdade aí dos cachorros de rua, né? Porque aí em Carilha tá um caso sério. É uma cachorrada ali no ginásio do esporte. Passa os carros, moto, eles botam atrás com tudo, mais 10 cachorros, tudo, aquela bagaceira braba. Mordeu meu irmão, mordeu meu cunhado, Galego de Zé Terrinha, mordeu minha netinha, Emily Vitória, e mordeu mais pessoas. E alguém tem que tomar as providências, né? Pelo amor de Deus, estamos pedindo socorro, socorro, meu povo. Os prefeitos, os deputados, pelo amor de Deus, dê um jeito nesses cachorros de rua, pelo amor de Deus. Estamos pedindo, pelo amor de Deus. Eu mesmo ando com medo, vou para casa da minha mãe toda segunda, toda semana. E eu ando com medo dos cachorros, falar a minha verdade, não vou mentir, eu tenho medo. Ando com medo dos cachorros. Tem um ginásio de esporte de Carilha. Aí pegaram, colocaram um sofá velho com uma cachorra parida. Fica lá debaixo, dentro desse sofá, os cachorrinhos. Isso será que é de lei ou não?
1: É, a situação lamentável, né? Tanto sofrem os animais quanto sofre a população, mas tem gente que acha que cachorro na rua tem que ser tratado com cachorrada, metaforicamente dizendo, entendeu? Lamentável.
5: Boa tarde, Sandro.
1: Boa!
5: Então, aqui em Ribeirópolis também não é diferente. É disputando cachorro, moto, pessoas, carro, os cachorros. Tem dias que tem 8 na rua. Senta, eles deixam na pista. O carro para passar é o maior sacrifício. Se vier correndo, é capaz de passar por cima. E não é cachorrinho, não, viu? É cachorro grande, grande mesmo.
1: Ou seja, cachorro adulto, né? Cachorro que certamente é do quintal e da casa de alguém. E o povo deixa solto. Lamentável.
6: Boa tarde, Santo Andrade. Santo Andrade, essa doença é geral, infelizmente, é aqui em Ribeirópolis, é em Frei Paulo, é em Carira, é em todas as cidades do nosso estado de Sergipe. Infelizmente, os governantes não têm interesse nenhum de cuidar da zoonose. A zoonose está aí, abandonada aí. Aqui em Ribeirópolis, você não sabe se dá uma topada no cachorro ou se pisa em outro. Porque as autoridades, tanto de Ribeirão, como de Frei Paulo, como de Carilho, como todas as cidades do nosso estado de Sergipe, ninguém se preocupa com os animais, não. É passando fome, é sendo atropelado no meio da rua, na avenida, é envenenado. Infelizmente, não tem interesse do poder público municipal, nem estadual, nem federal. Os animais estão aí, dependendo de um pedacinho de carne que não dá o outro, de um restinho de comida, de uma coisa e outra. Entendeu? Eu conheço pessoas aqui em Ribeirão que cuidam de gatos, que dão a comida a gato, que dão comida a cachorro, aqui no meio, nas calçadas da rua aqui em Ribeirão, que é cheio, chega na porta do hospital, é cheio de cachorro, você chega na porta de uma churrascaria que tem aqui no posto aqui de Neves, cheio de cachorro, você chega na avenida que vai para lá pro lado do Banese, é cheio de cachorro, você chega na praça de frente da Uita Barreta, é cheio de cachorro.
1: Misericórdia.
6: Então você pensar, tem mais cachorro na rua do que você possa pensar nessa vida. Tenha uma boa tarde e fica com Deus.
1: Boa tarde, gratidão pela participação. Pois é, tem desabafo de gente de Frei Paulo, desabafo de gente de Carira, desabafo de gente de Ribeirópolis. É uma situação que realmente incomoda toda a sociedade, independente de qual município esteja. Temos mais áudio, Teco? Pois bem,
7: top play. Oi, Sandro, boa tarde.
1: Boa.
7: Rapaz, essa prefeitura tá osso, porque meu nome é Edjano. Já fui atrás dele umas 1.500 vezes, na Secretaria de Obra, atrás, para vir endereçar meu muro, que é a máquina. Quando passou para calçar aqui, derrubou o muro e a caixa da água, e já fui atrás dele, e ele dizendo que não, que resolve, mas só me fazendo de palhaça. Aí eu disse, pois eu vou procurar meus direitos, porque quem tem de vir resolver o muro é a prefeitura. Aí já fui atrás dele, ele disse que era para ir pro secretário de obra. Vou atrás do secretário de obra, ele fica mangando da minha cara. Então, tá demais aqui esse Ribeirópolis. Falar a verdade, tá uma renegação.
1: Pois bem, minha querida, fica aí registrado então. Ah, eu só fiquei sabendo que era em Ribeirópolis no final. Eu já ia até perguntar se era aqui, que não estava dizendo, né, qual era o município. Mas que bom que no final a senhora retratou onde está acontecendo. Certa equipe que faz a rádio escuta vai tomar as providências, mas a gente também anota aqui tudo direitinho e vai estar fazendo os encaminhamentos, viu? Tem gente interagindo também por texto. Boa tarde, Sandro. Você e Carlos André são pessoas essenciais para nossa querida Frei Paulo. Vocês estão de parabéns pelo trabalho. Já tem outra. Olhe, essa denúncia que eu tô recebendo aqui de Alagadice é uma denúncia um tanto grave e delicada. Eu não posso estar falando sem ter prova. Porque com relação a essa moto, uns dizem que é de secretaria tal, outros dizem que é de secretaria Y e de que está sendo usada para transportar ração. Ou seja, bota o saco de ração na garupa e a pessoa leva para a propriedade rural. Ou seja, é um bem público do município sendo utilizado para fins particulares e de forma particular. Eu só posso me aprofundar nessa denúncia se eu tiver foto e se tiver vídeo, tá? Porque pra falar assim, eles podem me colocar na justiça e dizer, beleza, cadê? Tem a prova? Aí quem tá em rabo de foguete sou eu, não é você. Até porque, embora eu tenha direito ao sigilo de fonte, ou seja, como jornalista, a lei me resguarda de não revelar o nome dos meus informantes, das minhas fontes, mas a lei exige que eu apresente provas a depender o teor e a gravidade da acusação, tá bem? Então, em respeito a isso, eu não vou poder estar falando no ar integralmente esta denúncia. Seguimos aí, portanto, com a participação dos nossos ouvintes no Zap da Educadora. Só tem texto? Tem um final... Ah, tá, é porque aqui tá parecendo verdinho pra mim. É isso aí. Pois bem, 13 horas e 37 minutinhos, a gente continua e olha, a Polícia Federal recebeu ontem, quarta-feira, dia 12, uma denúncia acerca, E a gente não fez o comercial, não foi? Ah, então, gente, tô todo atrapalhado. Bora chamar o comercial e eu volto já.
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1: Horas e 51 minutinhos, voltamos com o programa Foco na Verdade aqui na nossa educadora 89.5 FM, com oferecimento de pomada negra. 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Essa operação, ela visa investigar um grupo empresarial suspeito de usar a estrutura societária e financeira no exterior com o objetivo de ocultar a origem de dinheiro gerado com a exploração de jogos de azar aqui em Sergipe e outros estados. A ação judicial foi autorizada pela 4ª Vara Federal do Estado da Paraíba e resultou no cumprimento de 17 mandatos de busca e apreensão, além de ordens de quebra de sigilo telefônico e bancário e o sequestro do valor de 1,1 bilhão de reais. As medidas foram realizadas na Paraíba, São Paulo, Rio de Janeiro, Paraná e aqui em Sergipe. Os investigados aí poderão responder por evasão de dívidas, lavagem de dinheiro e outros crimes contra o sistema financeiro nacional. A operação foi realizada pela Polícia Federal em parceria com o Ministério Público, Receita Federal e a Secretaria de Prêmios e Apostas do Ministério da Fazenda. Menino, já preste atenção. Que tudo que não presta ultimamente de roubo de dinheiro de aposentado e pensionista e de dinheiro lavado através das bets, da criminalidade de desvio de recurso, sempre tem o estado de Sergipe no meio. Será que o povo pensou assim? Oi, vamos colocar uma equipe lá em Sergipe, como é o menor estado do Brasil, talvez fique despercebido. Será que eles pensam, oi, vamos botar lá porque como é o estado do Brasil, o menor, a polícia é mais ruim, é mais burra. Será que é isso que passa na cabeça dessa gente? Inclusive, saiu na Record. Teco assistiu e tá falando a gente aqui, aqueles programas matinais de informação. Teco já tá aqui me dando uma manchete, tá vendo? Vai pegar o lugar de Simone. Aí tá passando aqui, portanto, uma imagem negativa pro nosso estado. Porque no escândalo do INSS, um núcleo da quadrilha estava aqui em Sergipe. No escândalo dos jogos de azar, uma parte está aqui em Sergipe. No escândalo de lavagem de dinheiro envolvendo as bets, está passando aqui por Sergipe. Com de 27 estados que nós temos, quase sempre Sergipe está no epicentro. Quase sempre Sergipe tem uma célula dessas quadrilhas. Eu não sei sinceramente o que é que o povo está pensando no nome do nosso estado. Será que é vitrine para malandragem? Pelo jeito, está virando. Ainda falando sobre Polícia Federal, a Polícia Federal recebeu ontem, dia 12, uma representação criminal envolvendo uma procuradora da República do Ministério Público que atua aqui, que é a doutora Gisele. O documento foi apresentado pelo advogado da procuradora e traz a notícia crime por suposta prática de delitos contra a honra dela e ameaças de morte. De acordo com a representação, a procuradora vem sendo alvo de diversas manifestações ofensivas nas redes sociais, especialmente com comentários ligados a notícias publicadas em decorrência da sua atuação institucional. Veja, a doutora Gisele, ela é uma mulher que tem um cabelão grande, loiro, de estilo diferente, com tranças, é toda tatuada nos braços, enfim, o corpo é dela, ela faz o que ela quer com o corpo dela, e nada interfere na competência e na capacidade dela como procuradora e como operadora do direito aqui no nosso estado. O problema é que essas ofensas acontecem entre as várias pautas que ela atende e que ela resolve, uma vez que ela é da área ambiental, ela só é xingada e ameaçada quando ela confronta justamente as licenças ambientais que são dadas de forma criminosa, as licenças ambientais que são renovadas sem nenhum embasamento técnico atualizado, ou a invasão de territórios que estão sob custódia ambiental por parte das construtoras e imobiliárias. Justamente quando ela está atuando, confrontando os interesses da exploração imobiliária aqui em Sergipe, é que ela começa a ser xingada e a ser ameaçada. Não é quando ela está com relação às questões quilombolas, não é quando ela está com relação às questões das comunidades indígenas e outras pautas que estão inerentes às atribuições dela, mas é com relação à licença ambiental que precisa ser obtida, licença ambiental que precisa ser renovada e atualização documental para que você consiga essa licença ou a renovação dessa licença. O povo não faz o que é pedido, o povo não apresenta o que é necessário, quer fazer a toque de caixa para vender terreno, para construir, para desmatar, para levantar, para invadir, aí achar ruim. Quando ela faz a lei valer. E aí começam a xingar a estética dela, o estilo dela e ameaçá-la de morte. Sergipe tá virando terra de ninguém, por acaso? Ela tá fazendo o trabalho dela, ela não está fazendo birra. Se você quer construir a porcaria do seu condomínio, do seu posto de gasolina, do seu empreendimento, numa área que é de preservação, beleza. É um direito seu ter interesse ali. Agora, é um direito dela fazer jus ao direito, que é o quê? A lei, de dizer, olhe, para você conseguir ali, você tem que apresentar isso, isso, isso e isso. Cadê? Tem? Beleza. Aprovado. Não tem? Pau, não é aprovado. Ah, eu preciso de mais tantos dias para a conclusão. Quer renovar a licença? Beleza. Atualização disso, disso, disso e daquilo. Só apresentou 3 de 5? Não, é 5 itens, não é 3. Só vai ser aprovado quando apresentar todos e todos estiverem dentro da regularidade. A gente tá cansado de ver muita gente passar pano para grandes empresários porque é rico. A gente tá cansado de ver instituições passando pano para os grandes empresários porque é amiguinho do político fulano, é parente da autoridade Beltrano.

E aí, quando o calor aumenta, ou quando a população que realmente precisa construir não tem onde construir, aí vai ter que invadir, o ricão que conseguiu fazer seu palacete, seu casarão, sua casa de veraneio num condomínio com licença ilegal, vai estar pouco se lixando para você que realmente quer ter sua casinha para poder passar o calor e o vento frio e a chuva dentro com sua família. A doutora Gisele, a nossa solidariedade, o nosso respeito. Profissional extremamente qualificada. Não está aqui porque é amiga de político, não está aqui porque é parente, não está aqui porque foi indicação política. Está aqui porque estudou, se formou, depois estudou de novo, passou no concurso público e está aqui para cumprir com a lei e não para fazer camaradagem para a grandola da especulação imobiliária. Lamentável. Pelo rádio, eu encerro aqui. Às 19 horas eu conto com carinho da audiência de vocês no YouTube e na Itabaiana TV. Por aqui eu volto até amanhã. Então, até amanhã, se Deus quiser. E com fé nele, ele há de querer.

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2: 2 horas, galera. 11 minutos, 12:11. Alô, cidade, alô, Brasil. Sandro Carvalho retornará amanhã, viu? Para deixar todo mundo super bem informado. Olha a gente chegando de novo. Direção artística de Dilma Oliveira, geral José Arinaldo de Oliveira e do Celina Modesto de Oliveira. Realização da melhor. 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Valeu, galera! A partir de agora, todo mundo ligado e todo mundo ligando. Cadê a vinhetinha de abertura? Programa que tem a sua cara e a minha também. Hoje é quinta-feira, dia 13 de agosto de 2026. Com a direção artística de Edilma Oliveira e a Geraldo José Arinaldo de Oliveira e do Celina Modesto de Oliveira. Estamos chegando, viu? Para fazer da sua tarde uma tarde mais que especial. Você longe ou perto, na cidade grande ou pequena, você na estrada, no caminhão, na carreta, no carro particular, na Topic, no táxi, você na empresa, você no comércio, você na roça, você no povoado, na cidade grande ou pequena, longe ou perto, você no sítio, na fazenda, na chácara, você comerciante, comerciário, todo mundo aqui na boa. Estamos chegando para fazer aí, né, da sua tarde, uma tarde mais que legal, hein? Muita música boa, energia positiva também, viu? 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Passe a mão no volume. Venha se dar bem com a gente, né? A partir de agora, a seleção musical preferida por você. 2 horas e 14 minutos, 2:14. E para começar muitíssimo bem, a gente começa hoje diferente de tudo e de todos, como sempre, desse jeito aqui.
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0: de Paulo e Paulino. Essa música é linda, né? Uma linda versão. No céu dos braços teus.
1: No céu dos braços.
0: Educador FM, aqui comigo, Fernando Barbosa, o seu amigão de sempre, tocando cada uma melhor que outra. Meu nome, Batista Lima.
1: Hoje

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Música de 1986. Essa aí foi para Rosineide, ministrando a Eucaristia lá em Aparecida, para o esposo dela, João D'Adesso, para Andréia, Helenilson e Thomas. Foi também para o nosso amigo Zé Lima e toda a família. Presidente da Câmara de Vereadores lá em Aparecida, para matar a saudade, Ruban, Cinderela. Música de 1986, repetindo para você. Vamos trazendo mais uma para você. Essa que pediu foi o nosso amigo Fabrício, aqui em Frei Paulo, na rua Getúlio Vargas, ali na Rua da Santa. Tá mandando aí para sua mamãe, né, Finha, para o seu pai, né, o nosso amigo Júnior de Zé de Júnior Amélia, mandando para Ayrton, para Reginalda, para Carol e Karine. Aproveita, manda também aí para o Railton, para Vadinha, né, para Carla, para o esposo dela, para quem mais aqui, Fernanda, para Clarinha também, né? Valeu então, valeu Fabrício. Ele pediu e a gente traz Paula Fernandes para fechar essa primeira parte aqui do programa. E a música Eu Sem Você. Confira com a gente agora, 2h27, 2h27 aqui na melhor de todas.

0: acabou é aqui. Paula Fernandes, eu sem você, atendendo o Fabrício da Roda Santa. Tivemos também Ruban Cinderela, Tista Lima, Meu Nome, de Paulo e Paulino, No Céu dos Braços Teus, e Martinho da Vila, Desritmia, pra começar diferente de tudo e de todos de novo. Hora do nosso break, né, gente? Ninguém de ferro. Daqui a pouquinho a gente volta com muito mais. Se ligue. 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

0: bem, confira agora 2h39. Vocês já estamos de volta aqui na melhor de todas, Educador FM. Vai começar amanhã a festa da padroeira, né? Lá de Altos Verdes. É a festa de Nossa Senhora. Cadê aqui, Fernando? Nossa Senhora do Amparo, né? Que borrou aqui, né? Um pouquinho. Nossa Senhora do Amparo. A gente divulga a primeira noite. Daqui a pouquinho, viu? A primeira noite começando amanhã, né? A gente divulga a primeira noite dessa grande festa amanhã. 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Valeu! Em breve vai estar de volta também, né? A Celaria Andrade, né? Do Ednilson dos Couros. Tá preparando o texto aí pra gente dar uma repaginada aqui. Vai estar de volta também, né? Um abraço aí, Ednilson. Daqui a pouquinho tem Amado Batista pra você, pra Tuleca, pra Aninha, pra Maria, pra Thales, pra todo mundo aí, viu? Tuleca é trabalhando, mas o rádio é ali no pescoço, né, velho? Não separa nem que a vaca tussa. Valeu! Gente, vem aí, né? Começa amanhã a festa de Nossa Senhora do Amparo lá em Altos Verdes, né? A primeira noite, amanhã, dia 14, sexta-feira, o celebrante será o Padre Edivaldo, grupos responsáveis, ministros extraordinários da Sagrada Comunhão, grupos convidados, MESC lá de Carira, terço das mulheres das capelas Nossa Senhora das Dores do Matador e Nossa Senhora de Fátima de Pedra Branca, grupo de jovens Nossa Senhora das Dores, canto litúrgico, Ministério de Música Nossa Senhora das Dores, e o gesto concreto da primeira noite amanhã será feijão, tá certo? E aí a gente vai divulgando dia por dia pra gente não cansar, né, o ouvinte aqui, tá certo? Todo dia a gente, por exemplo, a gente tá divulgando o dia de amanhã. Amanhã a gente divulga a programação já do sábado, tá certo? Então, valeu! O nosso amigo Zé Moreno, lá de Aningas Glória, tá ligado no programa, tá a fim de curtir aqui uma música com o Amado Batista. A gente toca já já pra você, Zé Moreno. Vamos lá com a galera aqui, fala com a gente através do zap, cadê aqui?
1: Boa tarde, Fernando Barbosa.
0: Boa.
1: Fernando Barbosa, deu um alô à turma aqui no Itabaiana, no Lagamar.
0: Certo.
1: Meu Fael, Bobinho, Marcelo, Pintado, Militinho, Idainha. Dê um alô aí à turma aqui,
0: certo.
1: A música que você oferecer, tocar aí, que seja dedicada a eles aqui. Valeu, Fernando Barbosa.
0: Valeu, cara. Um abraço aí pro pessoal da Construção Civil, daqui a pouco a gente tá falando em todo mundo aí, viu? Boa tarde, Fernando Cazumba de Lourdes, tá ligado também no seu programa. Valeu, tem mais gente aqui, Genivalda de Carilha. Fala, Genivalda.
2: Fernando Barbosa, Genivalda já está na sintonia. E minha mãe Zefinha, da cidade de Carilha, ela gosta muito dessa canção que acabou de tocar.
0: Certo.
2: É muito linda. Ofereço toda a programação para meus familiares, para você, Fernando Barbosa, e para todos da Raida, e para todos os ouvintes.

0: Valeu, Genivalda. Vamos embora. Fala, Guilherme. Beleza, bicho. Valeu, Guigui.
1: O Radialista deixou meu brinde aí na rádio. Se você deixa aí algum recado, você vai trazer domingo.
0: Pronto.
1: É Givalda, viu? Boa tarde com Deus, tudo de bom, viu?
0: Tá bom, Givalda. É, foi um brinde que ela ganhou no Dia das Mães aí. Eu vou perguntar aqui ao pessoal que trabalha aqui, viu, Givalda? Certo, qualquer coisa eu digo a você no aí, tá certo? Então, agora 2:45, 2:45, Educador FM, a rádio que cresce com você, para você que criou Amado Batista, essa aqui também vai pra Tuleca, Grande Tuleca, pra Edenilson dos Couros, pra Aninha, pra Thales, pra Maria e pra todos os fãs dessa fera aqui, reclamando sua ausência.

0: Essa é a preferida do nosso amigo Vino Muambas. O homem que mais vende importados aqui em Sergipe, em Pinhão, né? Ele é de Pinhão, um abraço aí também pro Zezito. Um beijo por minuto, Tairone Cigano. Deixa eu mandar aqui um alô também pra galera que está na sintonia do programa, né, gente? Né? Um abraço aí a galera que está aqui no WhatsApp. Cadê aqui a galera? Vamos lá. Tereza de Pretinho, ouvindo aqui o nosso programa aí no Sítio Museiro, aí no Selão, aquele abraço. Bentson em Carira, Picoleto em Barreto, em Salgado. Quem mais aqui? Jorge Lessa. 50 anos. Jorge de Joel, lá em Santa Catarina, lá em Floripa. Alô Rosa, alô Del. Alô Luiz Carlos. 900. Mauro de Rocha também, São Miguel do Aleixo. Davi Goy, VDN Refrigeração em Ribeirópolis, ligado com a gente. Nia Pedreiro, Marquinhos também. 25 milhões. Júnior de Leonídia, ouvindo a gente em Carira. Isaías Padeiro, toda a família, um abraço, Isaías. Um abraço também pra Gilberto Marotinho e toda essa turma por aí. Alô, Dodoca no Tanque Novo. Alô, Nanias aqui em Frei Paulo, Mônica e Márcia, né? Renato em Minas Gerais, é filho de Frei Paulo, mas tá por lá ouvindo a gente pelo aplicativo. Da Graça Dadá em Aracaju. Fernanda em Carira. Elisângela em Serra Preta. Givaldia em Carira. Alô Fred, alô Fagundes na Serraria Dois Irmãos. Sandro do Leite em Ribeirópolis. Ayrton em São Paulo. Filho aí, portanto, dos saudosos Zeca dos Cocos e Dona Deli. Márcio do Porco em Frei Paulo. Come estofados em Carira. Olha tanta gente, né? Edenilson Pintor em Itabaiana. Aquele abraço, meu irmão. Jailson Topiqueiro viajando e ouvindo a gente. Gordinho no táxi. Grande Gordito. Um abraço aí pra você também, meu irmão. Todo mundo ligado aqui na nossa programação. Hora de abrir o baú, Fernando.
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0: Pra essa galera toda, desculpa. A gente traz aí Fábio Júnior, Mil e Uma Noites.

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0: Muito bem, você confere com a gente agora 3:13. Pois é, vamos seguindo, né, gente? 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Parabéns a você que hoje completa mais um ano de vida, né? Muita paz, muita saúde aí pra você. Que esta data se repita por muito tempo, tá valendo? Pois é, rapaz. Vamos por aqui agora. Galera mandando ver, né? Mandando áudios aqui. Vamos que vamos. Trazendo mais uma sequência aqui.
1: Boa tarde, nego. Estamos por aqui. Toca aí a música de Unha Pintada, Mirella. Oferecido à minha mãe, Alex, Valtênis, Bi. A galera tudo em geral, né? Meu pai também. Zé da Palma aí na cidade de Ribeirópolis. E só isso. Valeu, tchau.
0: Muito bem, vamos lá, tem mais gente aqui.
2: Gostaria de ouvir a música de Barrilito, qualquer uma dele, para oferecer a toda a minha família, para você, Ferro Barbosa, Barbosa, e para todos os ouvintes da Educadora 89.5, lá do Mucão, estou na escuta do programa, Fernando.
0: Alô, Gilson, tá ligado no programa, ele está mandando aí a próxima sequência musical para seus filhos e seus clientes também, e todos que estão aqui na sintonia. Esse é o Gilson que eu conheço, viu? Não perde um só programa, né? Um abraço, Gilson, para você. Tá sempre antenado aqui na Educadora FM. Grande Gilson, o Jego. Valeu, vamos lá.
3: Boa tarde, Fernando Barbosa. Aqui quem fala é o Austin, na cidade de Pinhão. Fernando Barbosa, se possível, passa aí a Raposa e as Uvas com o saudoso Reginaldo Rossi. Oferecer a todos os ouvintes e mandar um alô pro meu amigo João Vitor Vaqueiro, aqui na cidade de Pinhão, e o meu amigo Neto Chepeiro, que tem oficina de motos no povoado Alaga Disso. Valeu, Fernando Barbosa.
0: Boa tarde, Fernando. Passa aí uma música de Placa Luminosa, Tio de Cutias. Tem mais gente aqui para falar com a gente. Vamos embora.
4: Boa tarde, Fernando Barbosa. Fernando Barbosa, aqui é Vadinha Topiqueiro de Ribeirão. Fernando, eu queria que você passasse aquela música do menino lá. Deixa eu ver como é que é ela, viu? Deixa eu lembrar. Liga lá em casa. Valeu, Fernando. Se for possível, passa aí pra mim. Liga lá em casa, que hoje eu não posso voltar.
5: Boa tarde, Fernando Barbosa, Betadona Dora. Se der tempo, você passa uma música de Eduardo Costa. Vou oferecer pra todos os ouvintes, pra você também, Fernando.
6: Alô, boa tarde, chocolate.
0: Pois é, errou de rádio aqui, tem problema não, vamos embora. Você está na Educadora FM, a rádio que cresce com você. Me pediram Unha Pintada e a gente traz aqui agora Mirelle.

Leonardo. Para você que pediu, liga lá em casa. Agora lembrando que hoje à noite tem para você Conexão Futebol comigo e com o companheiro Mário Senna. 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Para matar a saudade, galera, para você que pediu, ó. Reginaldo Rossi, a Raposa e as Uvas.

0: Olha então a Raposa e as Uvas com Reginaldo Rossi. Confira com a gente. 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

0: Muito bem, estamos de volta aqui na Educadora. Educadora FM, a rádio que cresce com você, galera. Vamos que vamos. Educadora chegando longe para ficar pertinho aí de você. 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Você me pediram aqui, Edson Gomes, ou ainda não coloquei o áudio aqui da pessoa, deixa eu pegar aqui rapidinho. Me pediram também Eduardo Costa, né? E eu tô devendo o Eduardo Costa, e a gente toca daqui a pouquinho. Eu tô devendo outras canções, mas fala aí, amigo.
1: Boa tarde, Fernando Barbosa, aqui quem fala é Fernando.
0: Calma, calma que tá alterado aqui. Agora sim, vamos lá.
1: Boa tarde, Fernando Barbosa, aqui quem fala é Fernando, do bairro Rua Nova, Ribeirópolis.
0: Fala, Fernando.
1: Vamos saber Edson Gomes aí pra oferecer a galera aí a Rua Nova, vamos tirar aí. Tamo junto, Fernando.
0: Beleza, Edson Gomes, daqui a pouquinho, vamos lá.
2: Fernando Barbosa, ofereça aí as músicas do programa pra todos os ouvintes, pra toda a minha família aí de Frei Paulo, para meu pai Gilene do Bode, povo de Aparecida,
0: vai aniversariar, né?
2: Lavô do Roçado,
0: Gilene do Bode,
2: para meu genro, para minha nora, para todos meus filhos e ouvintes aqui da Rua Boa Esperança. Aqui é Dona Selma, Fernando.
0: Valeu, estou Dona ligadinha. Selma. Pois é, logo logo aniversário do seu Gilene do Bode aí, né? 80 e quantos anos, Dona Selma? Me confidencie aí, por favor. 80 e quantos anos o seu Gilene do Bode estará completando e vai comemorar junto com a família, né? Com certeza. E amigos também, né? Olha, lembrando que hoje à noite tem Conexão Futebol aqui na Educadora comigo e com o companheiro Mário Sena. 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Vamos nessa, trazendo então as últimas do programa de hoje para você que pediu. Eduardo Costa tá pintando Imagina Eu. Daqui a pouquinho tem Edson Gomes, Isaac.

abraço imenso. Mais uma vez, musical Placa Luminosa, tá bom? Pra fazer essa grande festa pra toda a galera. A partir de agora, Placa Luminosa ao vivo é só sucesso. Vem comigo assim.

E um beijo por minuto. Priscila Senna te amar. Amado Batista reclamando sua ausência. Paula Fernandes, eu sem você. Ruban recordando Cinderela. Batista Lima, meu nome. Paulo e Paulino no céu dos braços teus. E Martinho da Vila, primeira de hoje, diz Ritmia, para começar diferente de tudo e de todos. Vou ficando por aqui. A todos um forte abraço, um bom fim de tarde, uma noite maravilhosa, que daqui a pouquinho vai pintar por aí, viu? Vem na sequência, Leal Júnior, com o programa Censura Livre. E hoje entrevistando ao vivo aqui, frente a frente com ele, o Breno Silveira, pré-candidato a deputado estadual. Valeu, galera! Um abraço para todo mundo e a gente volta amanhã, se Deus quiser. Filha do Brega, pra você.

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1: 16 horas, 14 minutos. Em todo o agreste, médio e alto sertão sergipano. Justiça Eleitoral marca para o dia 1º de setembro o julgamento relacionado ao recurso do Matadouro e Valmir de Francisquinho. Polícia Federal recebe notícia crime por ataques à procuradora do Ministério Público Federal em Sergipe. E mais, derrame de dinheiro. Bete gira mais de R$1 bilhão só no estado de Sergipe. 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
1: Muito bem, 16 horas, 18 minutos. Hoje é tarde, né? De quinta-feira. Nossa última edição da semana. E amanhã tem um programa comandado aí pelo companheiro Franklin Andrade. E, evidentemente, estaremos aqui, né, nesta tarde de quinta-feira, trazendo informações jornalísticas, como sempre. E daqui a pouquinho, frente a frente comigo, vai estar o pré-candidato a deputado estadual, o Breno Silveira. Vai bater um papo com a gente e, evidentemente, né, falar do que ele pensa, do que ele está pretendendo dentro da política sergipana. Olha, começou a novela do Valmir de Francisquinho. É lamentável, todas as eleições, a gente vê passar pelo o que o Valmir de Francisquinho de Itabaiana passa. Agora, o Supremo Tribunal de Justiça marcou a data para o dia 1º de setembro, e vai ter aí, portanto, o julgamento do recurso de Valmir de Francisquinho no caso do Matadouro. Vamos ter que, agora, o Valmir e todo o seu agrupamento terá que aguardar chegar o dia 1º de setembro. Realmente vai ficar uma coisa que fica complicadíssima, né? Nessa situação que vive o Valmir de Francisquinho. Vai ou não vai, pode ou não pode, sabe-se que existe um processo, sabe, todos nós sabemos, né? E ele, evidentemente, possui liminar, né, sobre este mesmo processo, que lhe daria o direito de ficar elegível. Mas aí a justiça prefere julgar o caso, né? Vai botar em votação, e aí seja o que Deus quiser. Porque se o Valmir perder, ele evidentemente freia para por aqui a campanha política. Né? Se de repente o Valmir ganhar, aí ele terá a sua candidatura homologada, porque já é um julgamento final. É um julgamento onde o Valmir entrou com recursos para se defender. Ele mais quatro, né? São quatro pessoas envolvidas no processo. Então, Sergipe, de uma certa forma, vai ter que aguardar chegar o dia 1º de setembro. Antes, nós já estávamos esperando chegar amanhã, né, que é o prazo final da homologação dos pré-candidatos. Mas como a Justiça, como o Supremo Tribunal de Justiça já marcou para o dia 1º de setembro, então o Valmir vai ter que aguardar mais um pouco para ver qual destino realmente vai tomar o Valmir e Francisquinho de Itabaiana. Não é uma tarefa fácil. Imagina o que não se passa, né, na sua mente. São 24 horas praticamente acelerado, né? E a pessoa lidar com uma pré-campanha e ainda ficar em dúvida se vai ou não vai, se vai ter que mudar o nome ou não, se vai ter que indicar alguém ou não, se indicar vai ser quem, caso ele venha perder no Tribunal de Justiça. Mas ele também pode ganhar, e aí ele ganhando se torna definitivo também, né? Ele se livra automaticamente do processo e vai ficar transjulgado. Transjulgado significa E o processo, independentemente de qual seja o resultado, ele é arquivado. E agora é aguardar, né? Ver como vai se comportar também a defesa, os advogados de defesa do Valmir de Francisquinho. Nessas horas pesa muito, claro. E aí nós saberemos, né? Se o Valmir é ou não pré-candidato, aliás, é ou não candidato ao governo do estado de Sergipe. Enquanto isso, de camarote, né? E dando continuidade à sua campanha, o governador Fábio Mitidieri, né? Só não pode cometer erros, né? Quando estiver com o microfone, a gente brinca muito, nós que somos radialistas, que o microfone ele é um poder de fogo, né? Tanto o microfone faz você subir, que nem um gigante, mas também o microfone faz você descer de ladeira abaixo. Por que eu digo isso? Porque você tem que ter o controle. Algo maldito, né? Algo mal falado, você pode perder até uma carreira de anos. Por exemplo, se eu cometer um erro gravíssimo aqui, de uma situação que eu esteja falando e não é verídica, quer dizer, eu boto em xeque meus 31 anos de rádio. Microfone é poderoso. Tem que saber lidar com o microfone. E esperamos que o governador do estado não cometa mais erros gravíssimos como cometeu sobre a questão dos marchantes do estado de Sergipe, né? Uma classe que praticamente agora está odiando o governador por naturalidade, pelo que ele falou. Então, não é fácil, né? Eu estou falando que enquanto isso, o Fábio Mitidieri dá continuidade à sua campanha e o Valmir de Francisquinho vai ter que esperar o julgamento da justiça. E vamos ver o que vai decidir, o que vai discernir o Supremo Tribunal de Justiça relacionado aí a este problemaço, né, que já causou, não tenhamos dúvidas, muita dor de cabeça ao próprio Valmir de Francisquinho, né, porque a conta chega, o preço a pagar é alto, todos nós pagamos preço na vida, e ele vem pagando preço nesse sentido, né? Nesse sentido da incerteza, né, da incerteza se vai ou não. E agora também tem o outro lado da moeda. Ele conseguindo vencer no Supremo Tribunal de Justiça, aí Valmir se torna um gigante e aí se torna um adversário acirradíssimo para o atual governador do estado de Sergipe. Não quero aqui dizer quem vai ganhar ou não, não me interessa. Eu estou apenas fazendo algumas colocações. Porque o Valmir é forte. Ele tem o sangue da política na veia. É, ele tem o que o ser humano mais precisa, principalmente na política. Valmir tem de sobra, que é o carisma, a forma de como tratar o povo. Né? Então, não tenhamos dúvidas que a justiça, né, vai julgar, evidentemente, claro, vai julgar e nós vamos saber. Tudo bom? Tudo
2: bom? Vai,
1: tá bom? Bom, você tá aí. É, e nós vamos saber, né, que vai ter panos para mangas. Então, de qualquer forma, agora é esperar o dia 1º de setembro para ver o que o Supremo Tribunal de Justiça vai decidir do destino do pré-candidato ao governo do estado, o Valmir de de Francisco. Muito bem, 16 horas, 30 minutos, eu vou um rápido intervalo comercial e na volta, já frente a frente comigo, o pré-candidato a deputado estadual, o Breno Silveira, né, que vai para mais uma disputa, né, Breno? Mais uma disputa, né? Você foi suplente e foi na...
2: Não, em 2018.
1: Ah, em 2018.
2: Foi.
1: Certo.
2: Corri pela primeira vez e fiquei como suplente.
1: Suplente. Muito bem, daqui a pouco a entrevista na íntegra com o Breno Silveira. De Itabaiana informa a hora certa, 16 horas e 30 minutos.
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0: Júnior, frente a frente com a notícia.
1: 6:50 em todo o Agreste, Médio e Alto Sertão Sergipano. Estamos aqui já frente a frente com o pré-candidato a deputado estadual, né? Também pelo Partido dos Republicanos, partido que é comandado aí pelo o Valmir de Francisquinho. Breno Silveira, que aliás, né, já foi candidato, já teve o seu nome atestado, porque obteve mais aproximadamente 20 mil votos, não ganhou por causa da legenda, né? Mas tá aí mais uma vez no páreo, para dessa vez ver se vai, vamos torcer que vá, né? Boa tarde, é um prazer tê-lo conosco nos microfones da Educadora.
2: Boa tarde, Léo Júnior, boa tarde a todos os nossos ouvintes aqui da Rádio Educadora. Quero agradecer a você a oportunidade, em nome de Zé Arinaldo Filho, meu amigo de muito tempo, tanto amigo meu como da família. Então, estou à disposição aqui, meu amigo, para a gente fazer esse debate, essas dúvidas, essas propostas. Como pré-candidato, eu digo até como candidato já, né? Que já estamos formalizados,
1: já
2: está
1: registrado. É, amanhã praticamente, né?
2: É, no domingo é que já pode realmente fazer o programa eleitoral de propagandas e de tudo mais. A campanha de rua.
1: A campanha de rua.
2: É no dia 16, é. Né, assim? Mas já estamos registrados, graças a Deus, já estamos em produção de material para que na sexta-feira a gente já possa colocar nas ruas, né? Uhum. A divulgação da nossa campanha e deputado estadual no estado de Sergipe.
1: Fala um pouco aí pra nós, né? Quem é o Breno Silveira, né? Formatura de que, Breno?
2: Olha, eu sou formado em contabilidade.
1: Certo.
2: E pós-graduado em gestão empresarial, né? Mas hoje eu vivo no ramo do empreendedorismo. Eu decidi ir pro ramo do empreendedorismo. Hoje eu trabalho, tenho empresa, uhum, de locação de veículos, né? Há mais de 20 anos que estou no mercado, e graças a Deus e a minha família, meu pai, foi com muito esforço, nada veio fácil na minha vida, né? Então foi tudo conquistado com muito esforço, muito suor, para chegar onde eu cheguei. E a política, né? A política vem de Ilso Silveira, né? De Tabaianinha, da família do meu pai, onde Ilso foi deputado por 2 mandatos na Assembleia, inclusive um dos mandatos de Ilso Silveira também, o Zé Arinaldo foi também deputado à época, nisso. Então, isso mesmo, muito amigo na época. Então, eu acompanhei, porque na verdade eu digo que a política, a pessoa tem que estar no sangue.
1: É verdade.
2: Tem que gostar dela para que realmente você possa fazer a política do bem junto ao povo do seu estado, tá, Léo Júnior? Então, para quem não conhece Breno Silveira, eu sou genro de Almeida Lima, que foi uma pessoa que foi governador, foi senador. Deputado federal. O único mandato que ele não teve no estado de Sergipe foi o de governador.
1: Ele foi prefeito de Aracaju.
2: De Aracaju, uhum, deputado estadual, deputado federal, senador. Então ele teve todos os mandatos, menos o de governador do estado de Sergipe. E eu tive a oportunidade também, como genro, de poder acompanhá-lo, né? Quando deputado, quando senador, e poder acompanhar de perto as emendas, as obras, a destinação de emendas quando ele fazia nos seus gabinetes. E falo especificamente aqui com Frei Paulo, onde a administração era administrada por Zé Arinaldo Filho e Almeida Lima, pela amizade que construiu junto a Zé Arinaldo Filho, com seriedade, com competência e com transparência na política, uhum, fez muito o Frei Paulo. Eu costumo dizer que Zé Arinaldo sempre com aquela preocupação em exercer o mandato em favor do seu município, né? Existe uma Frei Paulo antes de Zé Arinaldo Filho, existe uma Frei Paulo depois de Zé Arinaldo Filho, né?
1: Uhum.
2: O volume de obras que Zé Arinaldo Filho trouxe para Frei Paulo. E todos sabem que teve grande parte de ajuda de Almeida Lima. Almeida Lima trouxe Praça da Juventude, reforma de mercado, asfalto, o mercado do Mucambo. Eu estava aqui numa entrevista há uns dias atrás e uma telespectadora ligou dizendo: olha, o mercado aqui do Mucambo foi emenda de Almeida Lima. Então, todos que estão nos ouvindo aqui nesse momento sabem que, graças a Deus, nossa família já contribuiu muito para Frei Paulo. Então hoje eu coloco novamente meu nome à disposição como pré-candidato. Zé Arinaldo, sempre aquele homem de palavra, aquele homem de gratidão a quem já fez por ele, quem ajudou o município dele. E ele me disse uma coisa que eu nunca vou esquecer, Léo Júnior. Ele disse: Breno, você me convidou aqui na sua empresa e dizer que é pré-candidato a deputado estadual. De momento, eu não lhe dei a resposta. Mas eu consultei minha família e chegamos à conclusão que eu não poderia lhe dizer um não. Porque eu tinha que reconhecer a gratidão que Almeida Lima já fez aqui por Frei Paulo, via eu quando estava à frente do município na gestão. Então, e digo mais, eu acredito em uma eleição sua de deputado estadual, porque você já concorreu às urnas em 2018 e foi o 17º mais votado de modo geral, obtendo quase 20 mil votos. Faltou 15 votos para 20 mil votos. Então, é uma pessoa que realmente o povo do estado de Sergipe
1: já conhece.
2: Já conhece, já sabe da sua história, vem da história do seu tio, né? Vem da história do seu sogro. Então, sabe da sua seriedade, da sua transparência junto à política do estado de Sergipe. E aqui em Frei Paulo não seria diferente, pela amizade que a gente tem construído durante todo esse tempo. Então, vim aqui lhe dizer que conto com o meu apoio, conto com a família Oliveira e os Frei Paulistanos terá você como meu pré-candidato a deputado estadual. Então, aquilo foi palavras que eu fiquei muito emocionado em ver que realmente a gente tem que construir política como amigos, com pessoas que realmente na hora que a gente precisa, que se soma a gente, para que a gente, com fé em Deus, chegando ao mandato, Léo, a gente possa retribuir junto ao município de Frei Paulo, junto à família Oliveira e junto a Zé Arinaldo Filho, para que Frei Paulo volte a ser um município realmente cuidado por uma gestão com compromisso e busque realmente que Frei Paulo venha voltar a sorrir novamente. Então, é um compromisso, é uma parceria junto a Zé Arinaldo Filho, pela nossa amizade, mas um compromisso de lealdade, de parceria agora e parceria futuro junto ao agrupamento. Aqui em Frei Paulo, de Zé Arinaldo Filho.
1: Muito bem, Censura Livre entrevista o pré-candidato a deputado estadual, o Breno Silveira. Logo, agora que eu fui. Boa tarde, Leal Júnior. Manda um abraço aí ao pré-candidato Breno Silveira. Estamos juntos com ele e com o prefeito Vado Gavião, Zezinho do Jardim, Poço Redondo. Mandando esse abraço aí pra você.
2: Eu quero mandar uns abraços a todos os nossos ouvintes que estão aqui. Eu tenho certeza que a gente divulgou nas nossas redes sociais, então todos estão nos ouvindo nesse momento, que é o momento de nós realmente falarmos nossas propostas, que realmente o porquê de nossa candidatura, qual é o fundamento de Breno, com fé em Deus eleito, chegar na Assembleia, poder fazer pelo povo sergipano. Eu, como digo, estou rodando muito, visitando o estado de Sergipe todo, vendo de perto as dificuldades, para que, se Deus permitir, o povo sergipano, assim que chegar à Assembleia Legislativa, eu possa fazer um trabalho que seja diferenciado. Eu não costumo dizer que ser melhor do que ninguém. Lá nós temos 24 cadeiras e eu digo que eu não estou lá entrando para ser melhor do que ninguém, mas eu estou para se somar a um grupo de mais 23 deputados, onde unidos eu acho que a gente possa fazer o melhor pelo povo sergipano. Porque eu digo a todos, onde eu chego, Léo Júnior, que uma coisa tenha certeza, o povo sergipano que nos ouve agora. Eu chegando lá, fé em Deus, aquele gabinete não é meu. Aquele gabinete é do povo sergipano. Eu estou ali passageiro. A política é passageira na vida da gente. Eu sei que foi na vida de meu tio, foi na vida do meu sogro. E será na minha e de quem concorreu ao cargo eletivo na política. Então eu tenho consciência chegando que aquilo ali, o gabinete, é do povo sergipano. Eu estou ali como um administrador que o próprio povo sergipano me colocou na Assembleia. Essa é a diferença. Não é que eu vou querer chegar lá querendo ser melhor do que ninguém, prometer coisas que não cumpri, né, para ajudar o povo sergipano, né? Porque a gente chega no mandato de deputado estadual, a gente é um fiscalizador, como é um vereador junto às prefeituras, né? Onde a gente vai legislar as leis do governo do estado e dizer o que o deputado tem as emendas, né, para alocar para todo o estado de Sergipe, seja para associações, seja para prefeituras, e distribua para beneficiar o povo sergipano. Então eu tenho muita cautela. Onde eu chego, e saber realmente poder falar o que possa cumprir, porque o povo está cansado. Onde a gente passa, onde eu escuto, a gente vê que o povo tá, a descredibilidade do político é grande, né? Você vê as eleições, muita gente assim, sem ter interesse em votar, né? Por questão de ver que realmente os políticos não estão dando credibilidade. Quando chega o mandato, esquece do povo, a atenção, a necessidade, porque o político não está ali, né, na obrigação de fazer o que não pode. Mas o que é necessário, ele está ali para cumprir o dever dele. O dever de quem ajudou a chegar lá. Então pode ter certeza, o povo sergipano que está nos ouvindo, que Breno Silveira vai chegar do mesmo jeito que é hoje. Eu não preciso de um mandato de deputado para subir, como dizem alguns, para a cabeça, né? E usar sapato alto e botar um terno. Não. Vou ser o mesmo Breno Silveira, o mesmo Breno Silveira que está frequentando hoje todas as casas do estado de Sergipe, todas as famílias, e conversando de um por um e vendo as dificuldades do povo sergipano. Certo?
1: Ô Breno, como você avaliaria hoje? Olha,
2: eu queria aqui mandar um abraço a todo o pessoal que está nos ouvindo, especialmente o pessoal de Poço

0: nesse momento.
1: Breno, como você avalia hoje o governo do estado?
0: Olha, essa pergunta eu vou ser simples e direto. Quem vai avaliar é o povo no dia 4 de outubro. Mas você fala o governo do estado em termos de gestão.
1: De gestão.
0: Bom, repare bem, eu não estou aqui para falar mal ou bem de A ou B.
1: Certo.
0: Não é assim? Porque eu dei uma entrevista recentemente e a pessoa me perguntou, o Opera Sergipe? Eu disse, parabéns, ajudou muito a diminuir as filas, mas tem muito ainda para se concretizar. A verdade é essa, né? Então o governo investiu em algumas áreas que realmente você vê rodovias. Eu rodei semana passada no Sertão, ali em Porto da Folha, aquela estrada que vai da Linda da França à Lagoa da Volta, toda asfaltada. Então eu converso com as pessoas e as pessoas elogiam nisso aí. Mas o governo do estado tem muito o que fazer, a necessidade, somente na área da saúde, a verdade é essa, existe ainda as filas, precisa ser investido muito nos hospitais regionais. Porque a pessoa, quando sofre um acidente, tem que vir pro UZI, superloto UZI, você sabe que o UZI, né, a pessoa fica lá jogada nos corredores. Então essa dor só sabe quem passa, quem está nos ouvindo sabe disso. Então a gente, como deputado, a gente precisa realmente cobrar e se reunir junto ao secretário de saúde, é o que for, de maneira direta ou indiretamente para ajudar. Porque saúde, meu amigo, não pode esperar. Quem precisa tem que ser executado de imediato. Entendeu? A gente também tem uns problemas na saúde que eu vejo muito, Léo Júnior. A pessoa passa meses para querer uma consulta, Ricardo. Quando consegue a consulta, a maior alegria do mundo. Mas depois que sai da consulta, pode ter certeza que todo médico que você vai, ele vai passar um remédio. Que você não vale se consultar do nada. Em vão. E depois, cadê a dificuldade? Cadê a situação financeira para comprar um remédio? Ou para aquisição do remédio? Então, quando eu falo em saúde, saúde tem que ser por completo. Não pode ser pela metade. Eu estou dizendo isso porque eu estou escutando, estou vendo no dia a dia quando eu caminho, quando eu vejo em todos os municípios do estado de Sergipe. Não é município A, B ou C, não. É em todo o estado de Sergipe. Né? Eu acho que o ponto mais crucial hoje, que o povo mais sofre, é a questão da saúde. Onde eu passo, a gente vê isso. Porque tem muitos médicos, amigos, até conhecidos, amigos meus, que eles dizem, quando a gente vai atender pelo SUS, a gente tem que ter até a cautela de saber o tipo de medicamento que a gente vai, né, receitar pro paciente. Porque se botar um remédio que seja um valor alto, ele não vai ter condições de comprar, Léo Júnior. Então, alguns médicos que eu converso, amigos e tal, até um compadre meu, cardiologista, e ele diz, bem, não, fica difícil. Porque a gente sabe das dificuldades que passa do paciente depois que sai do nosso consultório, com a dificuldade da aquisição do medicamento. Né? E se a pessoa vai para um médico é porque está com dor ou porque está com algum problema de saúde. Ninguém vai para um médico para passear, eu costumo dizer. E quem está com dor, você não vai diminuir a dor pela metade. Né? Você tem que diminuir ela por completo, concorda?
1: Não, claro.
0: Então, eu estou falando aqui em saúde porque é o que realmente me motivou em 2018 e eu estou muito mais motivado em 2026, se assim eleito, se o povo decidir nas urnas, de batalhar por essa questão da saúde. Tá certo? Pode ter certeza que é um foco principal de Breno Silveira. Eu não estou aqui dizendo que vou ser o salvador da pátria. Todos sabem disso, somos 24 deputados. Mas pode ter certeza que lá dentro da Assembleia, eu tenho certeza que eu vou tentar, junto aos outros 23 deputados, né, ter uma boa amizade e um bom trâmite para que a gente possa fazer, né, agrupamentos de 4, 5, 6, os que tiverem interesse, para que a gente juntos, se somando, possam fazer alguma coisa. Em especial pela saúde. Ou seja, os hospitais regionais precisam de investimentos.
1: Muito.
0: Muito. Por quê? Porque a pessoa que sai de Poço Redondo, estão nos ouvindo aqui, como recebemos uma mensagem, faz 170 quilômetros para Aracaju. Sabe por que você já está com dor, Ricardo? Ainda passar 170 quilômetros dentro de um carro. Chega lá, receita e volta para casa. Então fica nesse trâmite. Como eu digo, quem está com dor, quem está com saúde, tem que ser de imediato. Então, um hospital como tem Glória. Ah, tá melhor? Tá. Eu estive lá pessoalmente. Visitei o hospital de Glória. Já tem até uma semi-UTI. Parabéns. Então já foram feitos investimentos. Eu não posso ser cego aqui, como você perguntou, do governo do estado.

0: lado. Eu vi com meus olhos, olha, Júnior, e porque eu estou no republicano, dizer que não vi isso. Não é assim? No eu reto. Acho que política tem que ser transparência.
1: É, tem que ter
0: eu
1: a ética,
0: né? Eu sou o Valmir Francisquinho, estou no republicano número 10. Agora eu estou dizendo aqui a realidade do que eu vi. Mas precisa de mais investimentos, muito mais investimentos. Longe de chegar ao que o povo sonha de verdade, não é assim?
1: Uhum.
0: Então quem conhece Breno Silveira que está me ouvindo, sabe quem é Breno Silveira, sabe minha maneira de pensar política. Não vem aqui com oportunismo político para ganhar voto.
1: Ou abarganhar.
0: Ou abarganhar voto às custas de A, B ou C. Porque quando a gente fala em saúde, a gente tem que falar no povo. Que é que precisa realmente que a coisa ande e que flua a melhoria na saúde. Entendeu, Léo Júnior? Então eu sou muito transparente quando você fez essa pergunta e digo, o governo do estado vem fazendo, né, muitas obras, muitas melhorias, mas muito longe ainda do que o povo sonha e do que o povo precisa, tá bom?
1: Muito bem, 17 horas no Censura Livre, entrevista o pré-candidato a deputado estadual Breno Silveira. Boa tarde, Léo Júnior, sou eu, Joelma do povoado Gameleiro de Carira, estou ligado aí no Censura Livre como sempre na educadora, mando um abraço para o Breno, para o pré-candidato deputado, né? Porque o pessoal já bota aqui em outro sentido, a gente não pode ofender a legislação eleitoral. Tem outro aí? Boa tarde, diga ao pré-candidato que estamos na escuta aqui no povoado Sítios Novos, em Poço Redondo, em nome de Vago Gavião, estamos juntos. Vado Gavião, ele é o quê? Prefeito? É...
0: Prefeito da cidade, Vado Gavião.
1: É o prefeito Poço Redondo?
0: Prefeito Poço Redondo.
1: Muito bem. Propostas. O que pensa o pré-candidato Breno em oferecer ao povo sergipano?
0: Pronto. Vamos lá. Vamos entrar num ponto agora, que é um ponto crucial a todos nós nordestinos. E a todos os... Quero mandar um abraço aqui ao prefeito Vado Gavião, que muitos me chamam de Breno Gavião. É um orgulho, né? Vado, que esteve ontem comigo pessoalmente em Aracaju, conversamos bastante, a gente conversa quase que diariamente, né? Agradecer o apoio dele e de todos em Poço Redondo, que tem essa confiança em nosso projeto como pré-candidato a deputado estadual e confia realmente nessa nossa caminhada. E dizer a todos vocês que estamos juntos, pode contar com o Breno Silveira, né, para que a gente possa realmente fazer uma mudança e uma renovação de verdade, né, se for, Deus permitir, no dia 4 de outubro. Então eu quero falar um pouco da seca. Quero dizer a você, Léo Júnior, e todos que estão nos ouvindo, que eu tenho na minha mente que a seca, ela faz parte da nossa realidade. Nós que somos nordestinos, sabe que a seca sempre existiu e sempre vai existir. O que se precisa, né, é a gente dar mais valor às políticas públicas para amenizar o sofrimento dos nordestinos. Estamos falando agora em Poço Redondo, Porto da Folha, Garagu, né, Monte Alegre, Itabi, toda a região ali do Alto Sertão. E realmente vai. Você vê especificamente Poço Redondo. Hoje eles estão em média de 54 caminhões-pipa levando água para a população. Eu acho uma injustiça. Eu cheguei na casa de uma família e a pessoa de manhã não tinha um copo de água nem para escovar os dentes. Que é isso, minha gente.
1: Brincadeira.
0: Água é dignidade, água é vida. Então é incabível, né, a falta de política pública junto ao sertanejo. Agora, no período eleitoral, a partir do dia 16, como já vinha pré-campanha, muitos colocam um chapéu de couro, diz que é o chapéu de couro de João Alves, para ir abarganhar o voto do sertanejo.
1: Verdade.
0: Depois que passa a eleição, até o chapéu sacode no mato de João Alves, coitado. Então isso aí é o oportunismo político. Breno Silveira, graças a Deus, não precisa disso para abarganhar voto de ninguém. Sabe por quê? Porque eu tenho propriedade no sertão desde que nasci. Eu crio vaca de leite. Eu planto palma. Eu faço silagem. Eu sei das dificuldades que o povo passa. Quem sabe sou eu.
1: Conheço de perto.
0: Porque eu convivo, né, também. Ou será que na minha propriedade é tudo mil maravilhas? Se é no município de Itabi, dentro do sertão. Então eu convivo com isso. Então, eu acho que o projeto de Breno Silveira, junto a essa parte, essa ajuda aos créditos, junto aos bancos, e muitos estão endividados. Planta a roça não deu. Como é que ele vai pagar o banco? De onde vai vir o dinheiro? O dinheiro é para vir da safra. Mas se a safra não deu pela falta de chuva...
1: Esse ano, então...
0: Eu vejo onde eu tô passando, eu tô conversando com o sertanejo. Eu não vivo na feira apertando de mão em mão, tirando foto exclusivamente, não. Eu tô conversando com as pessoas que me conhecem, sabe realmente da realidade. E vejo essa questão. Então a gente, fé em Deus, como eu disse, chegando lá, é outro caso que eu preciso pegar essa questão desses créditos junto aos bancos. A gente precisa arrumar uma maneira para ajudar o agricultor no sertão. Tá certo? Poço Redondo, maior rebanho leiteiro. A capital do leite não é para ser Nossa Senhora da Glória. É para ser Poço Redondo, que é o maior produtor de leite do estado de Sergipe.
1: Não sabia.
0: É sim.
1: Pensei que era
0: a gente chegando em Glória, diz que Glória é a capital do leite, não. A maior produtora de leite do estado de Sergipe se chama Santa Rosa do Ermílio, Poço Redondo. Agora, a geração de emprego e renda está em Glória, que são os grandes laticínios.
1: Correto.
0: Nada contra. Correto. Não é assim? Nada contra. Mas Poço Redondo e Alto Sertão precisa de investimento. Né? Agora teve a festa Amigo do Leite, que eu fiz questão de estar lá os 3 dias presente, conversando junto ao Banco do Nordeste, ao superintendente que estava representando o César, e ele falando dessa questão desses créditos realmente junto ao produtor que estão endividados. Por questões, como eu falei, de não poder pagar, que não teve a safra. E precisa dessa ajuda política. Então, o que é que eu faço hoje, Léo Júnior, e todos estão nos ouvindo? Eu estou indo atrás de conhecer de perto cada dificuldade que existe, para chegando lá com fé em Deus e a força do povo, eu possa contribuir diretamente ou indiretamente, da jeito que for. Eu não posso chegar lá e me acomodar, né, assim, e esquecer tudo que eu vi. Né, assim, porque vesti um terno, uma gravata e tem um gabinete lá achando que é meu. Não, o meu está na minha empresa que eu construí com o meu suor. Ali é do povo, como eu disse. Ali é o povo, eu estou só representando. Ali eu estou saindo de empresário para ser administrador do povo na Assembleia. Uhum. Tá certo?
1: Breno, por que é que pouco se fala e eu já discerni aqui diversas críticas? É raro a gente ver uma autoridade lutar pelas nossas divisas. Né? A gente tem um problema sério, crônico, que é a divisa do sertão sergipano com o sertão baiano, entre Carira e Coronel Jussac, e ali, meu irmão, passa o que vier. Tinha o posto rodoviário federal, derrubaram. Não se construíram mais outro. Se você olhar, Bis Barreto também, com Itapicuru, é outra situação caótica, quer dizer, desguarnecida, e a gente não vê a autoridade lutar por uma causa para fortalecer. Porque você imagine só, o que vem do sertão baiano, já entra aqui, já desce em Glória, já tá na rota do sertão todo, quer dizer, facilidade para as drogas, para armas e daí por diante. E é raro eu ouvir de uma autoridade uma luta pelas divisas. Aqui se fala muito, mas também só fala, né, da duplicação da BR-235, dessa situação caótica que nós estamos vivendo do povoado Terra Dura até Aracaju, no horário de 6 horas da noite, 7 da manhã.
0: Não, não é 6 horas não. Agora mesmo na minha vinda, eu trazer aqui seu programa por causa disso.
1: Justamente. Muitas cargas pesadas por causa da rodovia de Jeremoabo a Carira, que foi feita a obra, né, asfáltica, e aí facilitou para os caminhoneiros. Então, quer dizer, e aí você não vê essa luta. De autoridades relacionado às divisas.
0: Isso. Inclusive, esse final de semana que passou, eu estava na festa do leite lá em Santa Rosa do Ermílio e recebi um convite de Yuri, o prefeito de Pedro Alexandre, vizinho, coisa de 15 quilômetros. Eu desse um pulo lá. que estava na festa dele também lá. E eu tive a oportunidade de ir até a casa dele, a residência, né? Não demorei muito, porque eu tinha um compromisso com a muita festa do leite, mas eu fui. E lá estava o deputado federal, Mário Júnior, tinha outros deputados estaduais lá pela Bahia, onde tive a oportunidade de sentar na mesa, conversar um pouco.
2: Uhum.
0: E questionou essa questão dessa divisa das barreiras entre Sergipe e Bahia. E eles falam, muitos, que é verdade, a maioria do povo de Pedro Alexandre, quando precisa da saúde, não vai para Salvador, não vai para outro lugar, vem para Sergipe. Porque é mais perto
2: de Aracaju. Não tem a dúvida.
0: Entendeu? Então, precisa se refazer. Você sabe que isso aí depende de lei federal.
2: Não, claro.
0: Dos deputados federais, dos senadores. Aí você pergunta, e por que nenhum deles até agora se interessaram? Porque o povo precisa cobrar deles isso para que coisa. Porque ninguém quer perder um pedaço. A Bahia não quer perder e Sergipe não quer. Talvez porque Sergipe seja o menor estado da federação, seja Sergipe. Então fica essa guerra. Mas pode ter certeza, você vai ali no USE, você mais vê a ambulância do estado da Bahia.
2: Da Bahia.
0: Direto. Sendo atendido, porque o USE é portas abertas. Você não pode chegar com o paciente e dizer que não vai receber o paciente. Então, realmente, é a dica. Isso aí. Você disse que tinha os postos fiscais fechados. Né? Hoje eu quero me solidarizar aqui com a questão das balanças. Que os caminhoneiros sergipanos vêm passando, sofrendo. É balança em cima de balança.
2: Nessa nossa região do Agreste, então, meu irmão.
0: Então.
2: É impressionante.
0: A região que escoa a safra de milho.
2: Eu vou ao telefone rapidinho pra gente liberar. Vou ao telefone, mas vou pedir pra que não peça voto, tá? E é pré-candidato. Ainda não é candidato a deputado pra não fugir aí a lei eleitoral. Eu vou ao telefone. Alô, boa tarde.
3: Boa tarde, Léo Júnior. Boa tarde a todos os ouvintes.
2: Boa tarde.
3: Fala. Educador FM, em especial o povo da minha terra, né? Povo de Pinhão. Boa tarde também a Breno Silveira. Aqui quem fala é o ex-vereador Chaguinha. Tô até enferrujado, rapaz, que nunca mais eu falei com o povo da Rádio Educador FM.
2: Ué, quem tá falando?
3: É o ex-vereador Chaguinha de Pinhão.
2: Ah, Chaguinha de Pinhão, rapaz. Tudo bom, Chaguinha?
0: Hoje atual secretário.
2: É, secretário.
0: Gestão do prefeito Charles. Quer mandar um abraço aí a Chaguinha, todo o pessoal de Pinhão que estão nos ouvindo. Em seu nome, Chaguinha. Também cumprimentar o prefeito Charles, um grande amigo. Charles é um parceiro que pode ter certeza que irá também contar com o Breno Silveira, se Deus permitir, chegar à Assembleia, para poder ajudar também o município de Pinhão. Né? Em nome de Chaguinho, em nome de Charles, eu quero abraçar todo o pessoal de Pinhão que estão nos ouvindo.
2: 17 horas e 20 minutos, Censura Livre entrevista o pré-candidato a deputado estadual Breno Silveira, né? Que aliás, com o apoio aí do Zé Rinaldo Filho, né? Nosso patrão. Boa tarde, Léo Júnior, ligado no programa Alessandra e minha mãe Marlene, professora no povoado Malhadas das Capelas, em Ribeirópolis. Ele tá na linha ainda? Sim, quer fazer alguma outra colocação, Chaguinha?
3: Sim, eu quero dizer que a gente, viu, através de Charles, através do prefeito Charles, através de Valmir, né, nós recebemos o convite. Eu conheço Breno desde 2018, uma pessoa muito boa. Não pude ajudar Breno em 2018 diretamente, mas nós participamos, né, indiretamente da campanha de Breno. E agora tive o prazer, né, de ser convidado através, né, do pré-candidato a governador de Sergipe, Valmir, para que a gente pudesse, com o Charles, né, para que a gente pudesse dar uma ajuda, apoiar a campanha do pré-candidato a deputado estadual, Breno Silveira. E aí a gente vai estar junto dando essa ajuda, porque nós acreditamos, viu, Léo Júnior, no projeto do Breno. Eu conheço o Breno de perto. Breno vem caminhando o estado de Sergipe e conhecendo e sentindo as dificuldades do estado. Então a gente vai contar com Breno vai ser reconhecido nas urnas pelo povo de Sergipe para ser conduzido à Assembleia Legislativa e colaborar também com o município de Pinhão. A gente vem, né, aproveitando a oportunidade, a gente vem através da administração do prefeito Charles passando por uma transformação, né, passando por uma transformação administrativa no município de Pinhão. E eu quero aqui contar também, né, com a ajuda, com o mandato do deputado eleito, quando for eleito, né, se assim for registrada a candidatura dele, para que nós possamos contar com esse mandato, com mais um deputado estadual para ajudar o nosso município.
2: Tá certo, Thiaguinha. Breno.
4: Obrigado pelas suas palavras. É como você diz, a gente já se conhece desde
0: 2018, não é de ontem. E nossa amizade que sempre perpetuou por todos esses tempos. Então, é muito gratificante escutar hoje essas palavras suas, representando o Breno Silveira aí no município de Pinhão. Então, pode ter certeza, meu amigo, você já me conhece um pouco, o povo de Pinhão, né, vai me conhecer um pouco do nosso trabalho, com fé em Deus, se for assim, nas urnas no dia 4 de outubro. E pode contar com a gente, com o nosso mandato, se for assim permitir, para fazer um pouco também por vocês aí, para amenizar o sofrimento do povo de Pinhão. Conta comigo, meu amigo.
3: Beleza, meu filho, beleza, estaremos juntos. E só para finalizar, dizer que também Breno é um dos apoiadores, né, da Cavalgada dos Amigos, que vai ser realizada agora, realizado por nosso amigo Cristiano. E Breno já participando, vai participar da Cavalgada e é um dos apoiadores da Cavalgada dos Amigos, que tem mais de uma década da sua realização. Mas obrigado, Breno, obrigado, Léo Júnior, e ao povo da Rádio Educadora, em especial o povo da minha terra, o povo de Pinhão.
2: Tá bom, Thiaguinho, forte abraço, amigo.
0: Um abraço, Thiaguinho.
2: É coisa rara, vai, viu? Já sei que realmente gosta de você, viu? Porque Zé Rinaldo Filho, no Censura Livre, é coisa rara. Né? Boa tarde, Zé.
5: Boa tarde, Léo.
2: Esse aqui,
5: Júnior,
2: né, Fernando? Esse aqui.
5: Boa tarde, Léo Júnior. Boa tarde, Breno. Boa tarde.
0: Boa tarde, Zé.
5: Fernando Barbosa. Boa tarde, ouvintes da Rádio Educadora. Chegando de Aracaju aí, ouvindo o seu programa, né? Sempre quando eu venho de Aracaju, gosto de sintonizar no programa Censura Livre. Você é um grande profissional. Já está aqui há longos e longos anos, aqui na nossa emissora.
2: 15 anos em novembro.
5: Prestando relevantes serviços, não só a Frei Paulo, mas a todo o sertão sergipano, a todo o estado de Sergipe. Então, quero parabenizar, vim ouvindo a entrevista de Breno, parabenizar, dizer da nossa satisfação, da nossa alegria, da nossa amizade, que nós já temos há muitos anos. E, como ele bem disse, foi candidato em 2018, obteve quase 20 mil votos, e a política está no sangue, que vem do deputado Yuso Silveira, que foi um grande deputado do PFL, ligado ao ex-governador João Alves Filho, foi colega de meu pai nos dois mandatos na Assembleia Legislativa, e genro de Almeida Lima, um senador e um deputado que muito contribuiu para o desenvolvimento e progresso do município de Frei Paulo. Então, nós ficamos muito à vontade, vamos ajudá-lo a se eleger deputado estadual nas próximas eleições de 4 de outubro, e nesses próximos dias nós estaremos convidando os nossos amigos, aqueles que estiverem disponíveis para se somar a esse projeto, porque nós temos certeza que, eu tenho certeza que nós temos o nosso voto, mas temos alguns amigos aqui no município de Frei Paulo, em Carira, em Ribeirópolis, Pinhão, Pedra Mole, toda essa região. Nós recomendamos o nosso apreço e nossa admiração pelo candidato a deputado estadual, Breno Silveira.
2: Muito bem. Breno, eu te fiz a pergunta sobre a avaliação do governo. A avaliação do nome Valmir de Francisquinho, na sua visão.
0: Olha, Júnior, quero primeiramente aqui agradecer, Zé Aguinaldo Filho, você está aqui ao vivo. Eu não sabia que Zé Aguinaldo ia chegar, ele não me disse. Tivemos em Aracaju pela manhã, né? Mas agradecer você estar aqui nesse exato momento junto a nós aqui na rádio, Zé Aguinaldo. E dizer que suas palavras me enchem muito de gratidão e orgulho, como eu tinha falado aqui antes, pela amizade que nós construímos, via meu sogro, via meu tio, junto ao pai, quando foi deputado. E eu tenho certeza que Zé Aguinaldo o povo do estado de Sergipe, o povo de Frei Paulo vai entender, né, nas urnas, que a gente está fazendo uma campanha do bem para o povo de Frei Paulo e o povo de Sergipe. Então isso é que é bom, a campanha do bem, a campanha que a gente possa ajudar e amenizar a dor desse povo tão sofrido, né, no dia a dia. Mas em questão a Valmir de Francisquinho, Valmir é nosso líder, é o candidato do Republicanos, do 10, no qual eu faço parte, no qual tenho o meu apoio, onde eu passo eu digo, né? Valmir está passando por esses emblemas jurídicos, todo mundo sabe, todo mundo acompanha, né? Eu acredito que ele será candidato, né?
6: Uhum.
0: Eu acho que esses emblemas, até porque esse emblema não vem de hoje, esse emblema já vem de muito tempo, há mais de 4 anos, desde a eleição passada.
6: Verdade.
0: Né? E depois da eleição o Valmir ficou elegível. Então aquela discussão que eu não quero entrar nesse mérito disso, mas o Valmir é um nome forte, o Valmir é um nome que por onde passa o povão realmente o abraça, né? O mostra aquele calor humano junto aos mais necessitados no estado de Sergipe. Então eu acho que é uma eleição disputada, é uma eleição onde o povo realmente terá o direito de escolher seu representante, seu próximo governador, né, no ano 2027. Então vamos deixar, ver o que é que vai acontecer realmente nessa parte jurídica, né, que a gente não pode falar aqui pela parte jurídica, quem vai falar são os tribunais.
6: Correto.
0: E aguardar. Só sei que o povo está ansioso para que Valmir realmente dispute o voto pela democracia nas urnas. E é isso que eu, Breno Silveira, também espero, né? Que o nome de Valmir seja deferido e seja liberado, exposto, para que o povo escolha de verdade quem é o melhor representante. Se é a eleição do atual governador ou se é a eleição de Valmir de Francisquinho ou de algum outro candidato a governador que dispute. Costumo dizer que eleição é uma democracia. Não adianta dizer que eleição tem que se ganhar pro W.O. Né? Eu fiquei triste na eleição passada aqui em Aleixo, né? Só houve um candidato a prefeito. Correto. Na última eleição.
6: Correto.
0: Eu nunca tinha visto isso na minha vida, com 47 anos de idade, em um município disputar. Repare, o povo não ter direito
6: de escolha.
0: De escolha? Isso não é uma democracia. É disputar sabendo que está eleito. Essa pessoa tem ele. Então eu espero que a democracia exista no nosso país, em nosso estado de Sergipe. Eu confio na justiça e vamos aguardar. A gente não pode aqui, né, dizer que vai ser candidato, não vai ser candidato, porque não depende da gente. Pela vontade da gente, ou seja, é minha, de Zé Reinaldo Filho, né, Zé Reinaldo, de todo o agrupamento, né, a gente torce que ele seja deferido, né? Seja exposto ao CNPJ e seja registrada a candidatura de Valmir de Francisquinho. Mas a gente não pode falar pela justiça. Respeito a decisão da justiça, então vamos aguardar um pouquinho.
1: Essa questão da justiça marcar para o dia 1º de setembro, Breno, na sua visão, atrapalha a campanha do Valmir de Francisquinho?
0: Muito. A eleição começa domingo, dia 16. Praticamente
1: 15 dias.
0: Praticamente 15. A eleição era 60 dias antigamente. Passou para 45, diminuiu. E agora com esse negócio dessa eleição de deferir ou não? São 15 dias já. Eu não digo assim perdido, porque Valmir vem fazendo a pré-campanha em todo o estado de Sergipe, né? Como os outros candidatos vêm fazendo, inclusive eu como pré-candidato a deputado estadual. Mas fica aquela insegurança jurídica, né, na cabeça do eleitor.
6: É.
0: Toda a família que eu percorro, todas as reuniões, o povo pergunta: e aí, Breno, você do Republicano, Valmir é candidato? Valmir não é candidato? Eu digo: olha, eu acredito que ele será candidato, mas eu não posso falar pela justiça, nem por nenhum ministro, né? Nem pelo Supremo Tribunal de Justiça, que é onde está julgando o mérito da elegibilidade de Valmir, né? Ele está com a liminar, hoje ele está elegível, né? Pela segurança de um liminar,
6: uhum,
0: que não foi derrubada até a data de hoje, pelo meu conhecimento, né? Mas tem outro processo também que está sendo julgado, que marcou para o dia 1º de setembro.
1: Eu achei muito distante,
0: né? Muito distante, uma coisa que tem que ser pressa, porque o cara é pré-candidato nisso aí, né? Eu vi um dia, no passado, uma entrevista do ex-governador Belivaldo Chagas, dizendo que está indo longe demais essa história. Um dia Valmir está elegível, no outro está inelegível, no outro volta a ser elegível. disputou o governo do estado, não foi computabilizado os votos dele, porque ele estava inelegível. Na outra semana, Valmir já estava elegível. 2024, Valmir concorreu às urnas como prefeito de Itabaiana. Ganhou as eleições. É prefeito, era prefeito até agora renunciar para disputar o cargo. Né? Pela eleição, em abril, teve que renunciar o cargo para o vice assumir. Aí agora já está inelegível de novo. Pelo mesmo processo
1: de sempre.
0: De sempre, minha gente. Acho que a justiça
1: pelo tem... mesmo processo que o levou à prefeitura de Itabaiana.
0: Eu torço que a justiça dê um ponto final nisso. Ou ele está inelegível, ou ele está elegível. Porque se ele estiver inelegível, ele não pode também ser prefeito. Todo mundo sabe disso. Ou ele está só inelegível para ser governador e está elegível para ser prefeito. Esse direito eu não entendo. Eu acho que ou a pessoa está elegível para assumir os cargos públicos ou está inelegível. Não existe isso. Então, entrega na mão da justiça. Eu confio na justiça, na verdade, tanto do meu estado como lá de cima. Mas eu acho que precisa que tenha mais uma celeridade no julgamento disso. Para definir, é candidato? É. Não é candidato? Não é candidato. Porque isso atrapalha a escolha, a democracia do povo sergipano. Né? Como você me perguntou, isso prejudica a pré-campanha de Valmir? Lógico, a dele e de qualquer outro candidato que seja pré-candidato, ô Léo Júnior.
1: É, vai ser verdade.
0: Né? Porque fica a dúvida na cabeça do eleitor. O povo não quer votar para perder. Entendeu? Foi assim em 2022. O que aconteceu? Mais de 450 mil eleitores que votaram em Valmir perdeu o voto. Por quê? Porque Valmir estava inelegível, o voto não foi computado, né? Aí o povo fica, será que eu vou novamente fazer o que fiz em 2022 e Valmir ficar inelegível? Então eu acho que isso tem que ter o tempo de dar um basta à justiça, mas a justiça já botou aí pro dia 1º de setembro. Aí daí, depois do julgamento do dia 1º de setembro, é que o TRE de Sergipe vai se manifestar se Valmir está elegível ou não, Zé Grande. Então, a eleição começa dia 16, domingo, até o dia 1º. Já foi o quê? 15 dias de mais dúvida na cabeça do eleitor sergipano. Valmir é? Valmir não é? Só vai saber depois do dia 1º, dia 2.
1: Depois do dia 1º agora, não tem pra onde correr.
0: Concorda? Então prejudica, na minha visão, lógico que prejudica. A minha, qualquer candidato que for concorrer pelo júdice jurídico, fica a dúvida no eleitorado. Ninguém quer votar pra perder, minha gente. Ninguém, é verdade nisso. O povo sai de sua casa, né? Bota sua roupa e vai dar o voto, confiante naquele projeto que ele confia, seja de governador, seja de deputado federal, seja de senador. Então é democracia, tem que respeitar a vontade do povo, né? Mas a justiça precisa resolver. Agora, dizer que eleição pro WO não existe. Isso, na minha concepção, é uma eleição disputada.
1: É, bastante acirrada.
0: Bastante acirrada, e deixa o povo escolher.
1: Vai ser uma das eleições mais acirradas de todos os tempos, na minha opinião.
0: É, o prefeito de Poço Redondo tem a mania de dizer, ou coisa ruim pra eu achar bom, eleição só presta quando é acirrada. Né?
1: Onde você
0: vai mostrar a proposta, é onde você vai mostrar mais o desenvolvimento, é onde você erra menos, é onde realmente faz aquela diferença até o dia da eleição, a eleição acirrada. A eleição quando fica acirrada, fica complicada, né? O povo desestimula, e eleição acirrada, onde a pessoa vai, tem até briga de bandeira, aquela eleição quente. Eu que gosto da eleição na veia, eu gosto de ver eleição assim. Ah, Breno, vai disputar a eleição esse ano tá disputada. Digo, é do jeito que eu gosto. Eu peço a Deus coragem, fé, e que me dê disposição. Mais nada, o restante eu vou correr atrás do povo, dizer o que eu pretendo, dizer o que eu penso, dizer o que eu vou fazer eleito se for, e ponto final. E vamos pra cima, que eleição só presta assim.
1: Quem é o seu federal?
0: Olha, essa questão do deputado federal, eu acabei de falar em democracia. Por exemplo, Zé Rinaldo Filho aqui, em Frei Paulo, terá um compromisso com o candidato a deputado federal. Que ele vai se expressar e vai dizer a vocês. Frei Paulo, a gente tá falando. Poço Redondo tem o apoio do prefeito, Valdo Gavião. Ele tem um compromisso com o Iandra. Então fica muito difícil de eu chegar aqui hoje e dizer meu candidato a deputado federal é fulano. né? E eu chegar aqui em Zé Arinaldo, já que você tá votando comigo, tá me dando essa confiança, essa oportunidade, vamos votar com o meu federal? Não existe isso. Zé Arinaldo tem compromisso e ele tem um nome que ele acha que é o melhor nome para Frei Paulo. Que possa ajudar Frei Paulo. Como ele achou que é o meu para estadual. Então eu tô falando de democracia. Então essa história partidária, essa questão de federal e estadual, né? Cada lugar a pessoa tem e eu deixo em aberto para que a pessoa escolha o que é melhor para o seu município. Eu não posso impor chegar no município da pessoa, Léo Júnior, que está me dando a confiança no meu projeto e nas minhas propostas, em querer que ele vote com o federal, que eu indique. Porque ele sabe o que é melhor para o município dele. Então essa questão de federal, eu estou praticamente, como você sabe, rodando o estado de Sergipe todo. Em 2018 eu fui votado nos 75 municípios, quero deixar bem claro aqui. Agora eu estou redobrando a minha caminhada de 2018. Uhum. Se eu disser que está igual, não está. Eu tô, costumo dizer que está dobrada, a verdade é
1: essa. Está mais preparado?
0: Estou pronto e preparado. Só peço a Deus força e coragem. E saúde, que é o que eu peço todo dia quando eu acordo de manhã, antes de me levantar da cama, eu peço a Deus saúde, coragem e peço, sabe o quê? Que me livre dos que me querem mal e dos invejosos. Que na política tem muito, você sabe disso.
1: Os então, dois senadores vão acompanhar o Valmir?
0: Olha, até o momento eu tenho um senador que é Eduardo Amorim. O outro senador está em aberto, né? Estamos esperando algumas decisões para que eu possa realmente tomar a decisão do segundo senador. Tá bom? Mas eu acredito que até na próxima semana a gente vai estar resolvendo. Como eu disse, eu tive uma reunião hoje lá em Aracaju com meu líder maior, que é meu amigo, né? Que foi Eduardo Amorim, seu irmão, com essa questão. E tocamos nesse assunto do segundo senador para ver que realmente que caminho eu irei pensar que seja melhor para o estado de Sergipe.
1: Muito bem, 17:38, censura livre, entrevista o pré-candidato a deputado estadual, o Breno Silveira. Zé Arinaldo, já sabemos quem é o seu estadual. Já tem a vista, o federal, os dois.
5: Pegando senadores. Uma deixa da pergunta que você falou sobre a candidatura de Valmir de Francisquinho.
1: Uhum.
5: Eu acredito que as eleições desse ano, elas vão ser umas eleições acirradas, porque politicamente. O grupo hoje, comandado por Emília, Valmir, hoje é uma eleição, ninguém tem vantagem nenhuma.
1: Verdade.
5: A eleição é disputadíssima, o jogo é 0-0 e vai começar o processo da campanha política a partir do dia 16. E na minha opinião, independente dessa decisão de julgamento do dia 1º, eu acho que esse grupo com Valmir, com Emília, que faz a oposição ao governo do estado, vai ser muito forte até o dia 4 de outubro.
0: Com certeza.
5: Vai ter segundo turno nas eleições. Então isso acho que para quem é oposição, como nós somos aqui em Frei Paulo, eu faço política em Frei Paulo. Não faço política em Aracaju. Mas em Frei Paulo nós votamos no candidato que faz a oposição ao governo do estado.
1: Certo.
5: Então, hoje é Valmir, espero que seja Valmir, e eu tenho certeza que o povo de Frei Paulo, o povo aqui do Agreste e de todo o estado de Sergipe, está consciente disso, porque foi como o Breno disse, a administração do governo do estado é uma administração boa, muitos problemas na área de saúde. Eu me dou muito bem com o pai do governador, Dr. Luiz Mitidieri, mas eu tenho posição política. Nossa família vem de uma corrente política de quase 45 anos, junto com o ex-governador João Alves Filho.
1: Uhum.
5: Então, em Frei Paulo nós fazemos oposição. Então eu voto para governador em Valmir de Francisquinho. Estamos bem antenados para sentar com o Edivan Amorim sobre o deputado federal, que é o Ícaro, mas vamos ter uma reunião para sacramentar a questão da campanha, que campanha política, você sabe que a partir do dia 16, os últimos 45 dias tem que ser para valer, né? Então a gente vamos sentar com o Edivan Murim para definir a questão da campanha aqui em Frei Paulo, e eu espero que sejam todos os nomes do grupo, mas eu vou preferir que nesses próximos 8, 10 dias eu estarei no seu programa para a gente anunciar todos os candidatos.
1: Certo.
5: E já logo após ter reunido com alguns amigos, que nós vamos reunir com os deputados estadual, com o federal, para decidirmos e ajustarmos e alinharmos a campanha política.
1: Muito bem. Uma coisa que eu queria tem telefone? Vamos ao telefone, por favor, não peça voto, tá certo? Por gentileza. Alô, boa tarde.
7: Boa tarde, dessa vez eu não vou pedir voto não, dessa vez eu vou fazer uma coisa muito importante, fofo careca, é Genilza aqui de Frei Paulo.
1: Opa, Genilza.
7: Parabenizar Zé Rinaldo, é uma felicidade imensa ver ele falando na Rádio Educadora de Frei Paulo, fortalece demais o agrupamento dele, a voz dele, o povo que está esperando por isso. É como fosse uma bênção de Deus ele falando na Rádio Educadora, porque a luta dele aqui dentro de Frei Paulo é grande. Eu vou ser muito breve, eu queria falar mais, mas eu sei que está em cima do horário, tem vocês tudo aí para finalizar. Em outra oportunidade, que eu acredito que Zé vai continuar falando na Rádio Educadora, eu peço isso a ele, que ele continue, porque isso fortalece demais as pessoas que acreditam nele. Ele é uma pessoa que tem a mente voltada para o esporte. Isso é muito bom para a juventude, como você vê assim, a juventude indo por um caminho tortuoso, a luta dele pelo Matadouro. Então, que Deus lhe abençoe, José, e continue sempre falando na Rádio Educadora de Frei Paulo. Em outra oportunidade, quem sabe se o senhor vier novamente, eu irei falar outras coisas muito importantes e lhe agradecer demais pela sua... fala aí na Rádio Educadora. Não esqueça que cada vez que o senhor fala, fortalece o seu agrupamento e as pessoas que há tanto tempo lhe acompanham. Obrigado, viu, pela oportunidade.
1: Muito bem, forte abraço aí, muito obrigado pelo carinho da audiência.
0: Agradecer a Genilda aí pela confiança. Genilza pela confiança. Não é nada de estranho quando a gente chega aqui em Frei Paulo junto com o Zé Rinaldo, que a gente visita as pessoas. Eu tive a oportunidade na procissão estar ao lado de Zé Rinaldo, minha esposa e a esposa de Zé Rinaldo, e ver realmente, né, a força política que Zé Rinaldo Filho e sua família toda tem, né, aquela credibilidade no município de Frei Paulo. Isso não se conquista do dia para a noite, se conquista de uma verdadeira administração que Zé Rinaldo Filho fez, né, à frente da prefeitura quando foi gestor, para o município de Frei Paulo. Como eu disse no início da entrevista, existe uma Frei Paulo antes de Zé Rinaldo Filho e outra Frei Paulo depois de Zé Rinaldo Filho. Então são palavras como a de Genilza que mostram essa realidade, né, Genilza? E eu que cobrava Zé Rinaldo, vamos botar a campanha, Zé Rinaldo, tenha paciência. Então, Zé Rinaldo, quando eu vejo as palavras dela, eu lembro de nossas conversas que a gente vem mantendo sempre, né, do povo querer você nas ruas, querer você na rádio, dando suas palavras. Me emociona, Jesus, por ele chegar aqui. Ele não tinha me dito que ia chegar. Tivemos de manhã em Aracaju. Ele disse que ia chegar mais tarde, mas não sabia que ele ia chegar no seu programa, Léo Júnior.
1: Eu também não sabia.
0: Eu agradeço, Zé Rinaldo, por você. Tenho certeza de ter adiantado as coisas em Aracaju, seus compromissos, e chegar aqui na rádio e estar aqui ao meu lado. Então é muito gratificante. Eu só tenho a dizer gratidão a toda a família de Zé Rinaldo e a família Oliveira por confiar nesse projeto de Breno Silveira e estarmos juntos. Isso é uma coisa que a gente já se conhece, como eu disse aqui. E é uma coisa que não vem de um dia para uma noite. É um projeto de verdade que Frei Paulo será muito contemplado com o mandato de Breno Silveira, se Deus permitir, e o povo sergipano.
1: Para a gente fechar, o porquê que o sergipano deve votar para o Breno Silveira?
0: O povo primeiramente deve votar em Breno Silveira para querer uma renovação na política do estado de Sergipe, né? Quando eu digo renovação, eu não estou aqui querendo ser melhor do que ninguém. Mas eu acredito que a política e a Assembleia Legislativa precisa ser renovada. precisa de políticos com novas ideias, precisa de gente jovem como eu, precisa de gente que realmente quer fazer a política do bem, que eu digo que fazer a política do bem é fazer para as pessoas que realmente precisam, não como dizer que sou salvador da prata, como eu já disse aqui, mas para amenizar a dor do povo sergipano. Então, Breno Silveira, é isso. É essa política de renovação que eu tenho certeza, não tenho dúvida, 40% de renovação na Assembleia Legislativa. Anota esses dados aí para depois do dia 4 você dizer se eu não acertei. Eu fiz uma conta básica. 40%, Zé Rinaldo, da Assembleia Legislativa será renovada.
8: Com certeza. E está precisando?
0: Estou dizendo 40% sendo assim para não ratar. Pode chegar a 50%. Pode chegar a quantidade de 12 deputados novos. É. Eu fiz uma conta mais ou menos da caminhada como está. 8 candidatos novos já tem nomes aí, que 8 candidatos novos bem conceituados para assumir a Assembleia Legislativa. Então já dá 40%.
8: Já dá 40%.
0: Sem medo de errar 40%. Então isso mostra o quê? Que o povo de Sergipe realmente quer renovar a política de Sergipe. Não estou aqui falando de políticos que tem, mas tem políticos aí que tem 7, 8 mandatos. Não estou dizendo que eles sejam mal deputados. É porque tudo tem seu tempo, minha gente. Entendeu? Então, como eu disse, confio na renovação, confio no povo sergipano, né? E confio que realmente no dia 4 de outubro o povo sergipano irá saber fazer a escolha certa.
8: Tá muito bom? Bem. Não lhe vou desejar boa sorte, porque quem tem fé não precisa de sorte.
0: Isso mesmo.
8: E fé você já demonstrou que tem.
0: Muita.
8: Então, que Deus abençoe a caminhada, Zé.
0: Amém.
5: Léo, eu quero agradecer.
8: Prazer por ter conosco.
5: Eu não sabia que ia participar do programa, mas acabei chegando mais cedo. Eu queria até visitar a nossa amiga Dilson, mas ele não chegou ainda. Mas eu quero parabenizar a entrevista de Breno, comandada por você, e mandar um abraço a todos os ouvintes da Educadora, mandar um abraço ao povo de Serras Pretas, ao povo de Alagadiço, de Areias, do Selão, de Catuabo, Serra Redonda, Coité dos Borges, Coité dos Borges e de Frei Paulo. E brevemente eu vou conceder uma entrevista aqui na Rádio Educadora, no seu programa, no programa de Sandro Andrade, para anunciar o nosso apoio aos candidatos para as eleições. Dizer que ficarei muito feliz em poder contar com os amigos de Frei Paulo, aqueles que reconhecem o que Zé Rinaldo fez pelo povo de Frei Paulo, pelos seus amigos, pela cidade, para podermos juntos fazermos essa campanha e elegermos os nossos candidatos para as próximas eleições. Eu quero agradecer, parabenizar mais uma vez a você pelo seu programa, desejar a Breno muito sucesso. Quero agradecer a presença aqui de Joãozinho, meu irmão, Jairo Oliveira, e desejar que o nosso Deus Pai Todo-Poderoso, o nosso Cristo ressuscitado, esteja presente em nossas vidas para abençoar a sua campanha, Breno, abençoar Léo Júnior, Fernando Barbosa, todos os ouvintes da Educadora e a todo o povo querido de Frei Paulo. Eu fico muito feliz em falar para esse povo que nós amamos muito a nossa cidade, e espero que cada um Frei Paulistano possa refletir e que possa, nas próximas eleições, dar um voto de confiança aos candidatos que venham a merecer o seu voto para as eleições de 4 de outubro. Um grande abraço, Deus abençoe a todos vocês e muito obrigado.
8: Muito bem, fim de papo, 17h50, já estamos no horário. Breno, muito obrigado, estaremos aqui sempre à disposição.
0: Obrigado a você, é uma satisfação estar mais uma vez aqui na Rádio Educadora ao lado, e hoje brilhantemente ao lado de Zé Rinaldo Filho, né? E dizer a todos vocês, Frei Paulistano, e todos que estão nos ouvindo aqui de todo o Alto Sertão e do estado de Sergipe, né, que Breno Silveira vai estar sempre à disposição com seus projetos, construindo uma política realmente com um P maiúsculo, né? Com propostas, com ideias, para que o povo sergipano entenda e que realmente preciso da oportunidade. Essa oportunidade quem dá a todos os políticos é o povo. E é o povo quem escolhe, o povo quem coloca, o povo quem tira. Como eu disse, é a democracia. E vamos deixar o povo escolher. Tá bom, meu amigo?
1: Muito
0: obrigado por estar aqui no seu programa, dizer que estou à disposição. Saio daqui muito satisfeito, muito feliz de poder ter contribuído com o povo do estado de Sergipe aqui no seu programa.
1: Tá bom, então. Um forte abraço. E entrevistamos, então, o pré-candidato a deputado estadual pelos republicanos, né, o Breno Silveira. E nós voltaremos agora, segunda-feira, amanhã, é o programa liderado pelo companheiro Franklin Andrade, né, do que tem a parceria com o Geórgio Passos. Então, todos já sabem que na sexta a gente não realiza o nosso programa. Segunda, estaremos de volta. Tá bom? Vem aí, Genaro Santos, e as notícias do futebol. Continuamos juntos, fazendo a vida valer a pena, porque é sempre madrugada para quem quer buscar o sol. Ó, um cheiro do fofo careca. Boa noite, Frei Paulo. Boa noite, Sergipe. Boa noite, Brasil. Tchau, tchau. Até segunda-feira, com a permissão de Deus.
9: Falando de esporte, Genário Santos.
10: A Copa Lotese chega à última rodada da fase classificatória hoje com jogos entre o Atlético Gloriense e o Lagarto às 15h15, no Editon Oliveira, com Marcel Felipe Martins no apito, o Endio Augusto Lino e Rubens Santos serão seus auxiliares. O quarto árbitro é Rafael Andrade e o assessor é o Ailton Farias. O outro jogo das 15h15 é o Guarani Desportivo Aracaju, no Caio Feitosa. Michael Vinícius Freitas é o árbitro, José Crispim Neto e Tamires Prata são seus auxiliares. O quarto árbitro é Éder Marinheiro e o assessor é Emerson Fontes. O último jogo da rodada, também às 15h15, só que na Arena Batistão, é Falcon e América. Jader Moreno Almeida é o árbitro central. Rafael Nunes Santos e Pedro Rossi Duarte são seus auxiliares. O quarto árbitro é Lúcio dos Santos Lima. O assessor é Mário Sérgio Bancilon. Atlético Gloriense, Lagarto e Guarani disputam duas vagas, porque as outras duas já estão ocupadas pelo time do Falcon, que é o primeiro colocado, e a Desportiva Aracaju, que é o segundo colocado. Todos os jogos desta rodada você vai poder acompanhar no streaming do canal 93 Esportes no YouTube gratuitamente. Vamos aos estúdios da Jovem Pan Litoral de Santa Catarina com Arthur Henrique e as notícias do time do Barra.
11: Olá, Genaro Santos, e vamos aqui com o panorama do Barra na Série C do Campeonato Brasileiro. O momento do clube preocupa. Na verdade, a campanha é completamente oscilante e a falta de constância trouxe o clube para esse contexto da zona de rebaixamento. Em 16 jogos foram apenas 3 vitórias, algo bem alarmante. Os 6 empates e as outras 7 derrotas também colaboram com a má campanha do clube. E o retrospecto recente também não é favorável. Nos últimos 5 jogos, somente 1 vitória e 4 empates. Algo bem preocupante. A equipe do técnico Evaristo Pisa consegue ter bons momentos, mas não consegue transformar a produtividade em efetividade. E faltando tão pouco pro final da Série C, mudanças precisam acontecer. Por isso que jogadores como os meias Elvinho, o Varley e o volante TT precisam chamar a responsabilidade. Eles já produziram participações em gols. Os principais lampejos do Barra passaram e passam por eles. No ataque, os destaques ficam para os pontos Marcelinho, Cléo Silva e Simon. Mesmo com números baixos, eles ainda seguem sendo a principal esperança de gols do pescador. E seu travante Renan Bernabé, que foi um dos artilheiros da última Série D, com 9 gols, também precisa aparecer. A carência do Barra no ataque tem ficado visível a cada jogo. Dentro de uma equipe que na Série C teve a sua principal marca sendo a irregularidade, um coletivo com tantas oscilações técnicas, as individualidades precisam e devem aparecer. Afinal de contas, as principais jogadas do Barra passam e passaram por esses jogadores. O pescador segue na briga. Ainda tem 2 jogos em casa. Há margem para recuperação. Mas os erros não podem mais acontecer e não devem mais permanecer. Arthur Henrique, da Jovem Pan News Litoral. 106.1. Itabaiana,
10: tricolor. Elenco tricolor esteve ontem à tarde treinando no estádio municipal Francis de Andrade. O trabalho foi iniciado com treinamento físico de potência. Logo após, o técnico Marcelo Chamusca comandou as atividades técnicas em campo reduzido. O Itabaiana volta às atividades na tarde desta quinta-feira 13 no Mendonção, quando realiza o último treino antes de viajar para Santa Catarina. Aqui Lailson, o atacante de beirada do time tricolor, fala as com do time e Ana Mendonça.
12: Lailson, quais são as expectativas para essa partida contra o Barra, tendo em consideração que é um confronto direto na briga pela permanência na Série C, que é um jogo fora de casa?
13: Ah, a postura tem que ser a mesma, que a gente vem jogando fora de casa, né? A gente vem jogando muito bem, vem mantendo o ritmo e a pegada. Vamos manter essa pegada aí para conseguir fazer um belo jogo e sair com resultado positivo.
12: Você vem sendo uma das principais peças do ataque do Itabaiana na Série C. Como está a sua expectativa para esse jogo e o que você espera conseguir fazer dentro de campo para ajudar o time?
13: Eu espero fazer o melhor possível, da vida, dar o sangue, né? Ajudar meus companheiros e fazer um belo jogo e sair com resultado positivo, que é o 3 pontos, que é mais importante para nossa equipe.
12: Só para finalizar, o que a torcida pode esperar do Itabaiana nesse confronto?
13: A esperar um time aguerrido, um time que vai lutar até o final. Vamos para cima aí e ir lá buscar a vitória para nós conseguir a nossa permanência na Série C.
10: O Itabaiana faz logo mais à tarde no estádio Mendonção o último treino em solo sergipano para enfrentar o time do Barra em Santa Catarina no domingo às 18h30. Segunda-feira, meu caro Léo Júnior, se Deus nos permitir, mais notícias do Tricolor aqui. Até lá.

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0: Amados irmãos e irmãs em Cristo, boa noite. Estamos iniciando mais um Momento Cristão, levando mensagens ao seu coração. 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O programa Momento Cristão de hoje, como sempre, às quintas-feiras, nós falamos para os nossos irmãos que enveredaram pelo caminho das drogas, drogas que dilaceram a vida desses nossos irmãos, pessoas que se afastaram para a escuridão, e o Momento Cristão tem o objetivo de mostrar a estes nossos irmãos o reencontro com a luz do amigo irmão Jesus. Portanto, queremos pedir ao nosso sonoplasta que possa nos brindar com uma mensagem de paz. Logo depois, ouviremos uma belíssima canção. Daqui a pouco estaremos de volta para a segunda parte do programa Momento Cristão, levando mensagens ao seu coração.
1: Sempre com Deus. Lembra-te de Deus para que saibas agradecer os talentos da vida. Se te encontras cansado, pensa nele, o eterno Pai que jamais descansa. Como nos ensinou o próprio Jesus, o Pai trabalha constantemente. Se te encontras triste, eleva a Deus os teus sentimentos, meditando na alegria solar com que todas as manhãs a infinita bondade do Pai dissolve as trevas, anunciando um dia novo de oportunidades. Se estás doente, pensa em como Deus, na sua compaixão e equilíbrio, reajusta os quadros da natureza. Pensa em como, após a tempestade que arranca árvores centenárias e destrói montanhas, tudo se asserena. Se te sentes incompreendido, ainda assim, volta-te para Deus. Ele, o eterno doador de todas as bênçãos, quantas vezes é incompreendido pelas criaturas que criou e sustenta. Mesmo assim, a sua paciência inesgotável não desanima, aguardando que nos decidamos por abandonar nossas imperfeições. Se te sentes humilhado, entrega a Deus as dores da tua sensibilidade ferida ou do orgulho menosprezado, refletindo no anonimato com que Ele esconde a sua imensa grandeza, servindo-nos todos os dias. Se te sentes sozinho, busca a companhia sublime de Deus na pessoa daqueles que seguem na retaguarda, cambaleantes de sofrimento. Os mais solitários que tu mesmo, que se encontram em provações mais difíceis que as tuas. Procura aqueles que a miséria encara todas as horas e necessitam da tua ajuda para matar a fome, a sede, acalmar a dor. Sai de ti mesmo e procura-os. Eles se encontram nas favelas, nas praças, nos hospitais, nos asilos, nas prisões. Talvez, ao teu lado, nos familiares que te esperam um gesto de carinho, uma palavra amiga, um pouco de atenção. Se estás aflito, confia a Deus as tuas ansiedades. Fala-lhe de tudo aquilo que te vai na intimidade. E nele, que é o amor, todas as tuas tormentas haverão de se acalmar. Enfim, seja qual for a dificuldade, recorda o Todo Misericordioso que não nos esquece. Na oração, haverás de encontrar a força a fim de te ergueres e superares os problemas, pequenos ou grandes, que te estejam a supliciar. Na oração, que é rota de luz, não haverá de te faltar o ânimo para enfrentar mais este dia com coragem, bom ânimo e alegria. Porque, afinal de contas, dia como este nunca houve e nem haverá igual. Na vida, auxilia quanto puderes. Faz o bem sem olhar a quem. Imagina que és o lavrador e o teu próximo é o campo. Tu plantas e o outro produz. Tu és o celeiro, o outro é o cliente. Se desejas seguir para Deus, pensa que entre Deus e tu mesmo, o próximo é a ponte. O Criador atende as criaturas através das criaturas. Por isso mesmo, é preciso viver e servir.

0: Queremos abraçar aos nossos estimados ouvintes em Itabaiana, Etinho de Tuxal e sua esposa Maria do Carmo, Zé do Boteco e Dona Wanda, Lula e Simone, Boinho e família, Aguinaldo Sapateiro, Esquerdinha do Mercadão, Zé Luiz e Nonota, Maria e Gerino, Betinho e família no povoado Vermelho. Também abraçamos a João de Benizo e Zefa no povoado Caraíbas, Vânia e Gia em Itabaiana, e também o casal amigo Zé de Beto Mototáxi e a minha querida companheira de imprensa Célia Farias. Em Frei Paulo, abraçamos ao seu José Arinaldo de Oliveira e Dona Lucelina, esse casal maravilhoso, Zacarias da padaria e todos os demais familiares, Lurdinha Helena do sindicato e toda a família Ângelo, Fátima, Vânia, Neguinho do Café e todos os demais familiares, tia José Fabinho, Zá e seu filho Guilherme, o Gui namorador, Zé da Gata e sua esposa Creuza, Jabá e família. Em nome destes, nós abraçamos a toda a comunidade Frei Paulistana. Em Alagadiço, abraçamos ao seu Antônio Pembe, Dona Marlene, Zezito dos Porcos, Salsicha da Topic, Tiago do Terço dos Homens e todos que fazem esse segmento, estendidos aos familiares, seu Messias e família, Vicente das Bananas, também extensivos à família, em nome de toda a comunidade do Alagadiço, no Catuabe, Chiquinho Aboiador e Lisete, no Barro Branco, Sanja e seus familiares. Abraçamos também na comunidade de Pinhão ao nosso querido companheiro, o Samuel da Topic, e também o nosso querido amigo Eduardo Marques. Em nome destes, nós abraçamos a todos os familiares extensivos a toda a comunidade do Pinhão. Em Carira, nós abraçamos Abel, Cício, JR, o Raimundo, Gilberto de Marotinha, nosso querido companheiro Wilson Cunha, o 51, como é bastante conhecido, além do Preguinho, eletricista, Toninho Carteiro e todos os demais familiares. Alô, Dona Maria Dória, Valmir, da Topic e todos os seus familiares. Por falar em Topic, eu abraço a todos os nossos irmãos topiqueiros, em nome do Paixão, Paixão da Topic, também sinta-se abraçados na cidade de Carira. Família Machado, Bosco, Margarida, Diogo, Diego e Felipe, ainda abraçamos a todos, a Peninha, a Ailton, enfim, todos os nossos colegas, alô Pedro do Banco, a todos os nossos colegas aí da região do Carira. Abraçamos ainda a família do saudoso Jaconias, que também é nosso ouvinte. Carlinhos taxista, em nome de todos os demais taxistas, sintam-se também abraçados. Queremos abraçar ainda na comunidade do assentamento Santo Antônio, seu Gessília e Dona Creuza, seu Augusto e Dona Nilra e também Dona Santinha, a mãe do seu João, extensivos a todos os familiares. Alô Branco do Trator, Fernando, essa galera aí do Ponto Legal do Mamãozinho. Queremos abraçar em Pedra Mole ao Aloísio e todos os seus familiares, e também ao André, a sua mãe e a todos os demais familiares em Pedra Mole. Sintam-se todos abraçados, a comunidade pedramolense, em nome do citado.
1: Ainda em Carira, abraçamos ao Célio da Arena, esse espetáculo belíssimo que Carira tem para os seus jovens, também ao Galego do Bar e o nosso querido amigo João de Gadé. Em nome destes também abraçamos a todos os carirenses.
2: Ainda em Frei Paulo, na Serra Redonda, queremos abraçar o casal amigo Bacana e sua esposa Maria, em nome de toda a comunidade da Serra Redonda. Ainda em Itabaiana, abraçamos fraterna e carinhosamente a família do saudoso Tonho de Preta. Em nome da Eliana, da Suzete, de todos os demais, nós abraçamos essa família maravilhosa desse homem de bem que nos deixou na nossa ótica prematuramente, mas que Deus tudo sabe. Em Pedra Mole, ainda queremos abraçar ao Isaqueu, filho do Zé Augusto de Loló, e a todos os seus familiares. Alô, Zé Augusto, muita paz para todos os seus munícipes. Em Pião, queremos abraçar também ao nosso querido secretário Bonfim e toda a sua família e a comunidade piauense. Em Carira, ao novo ponte, o ponte do encontro dos amigos, aí na farmácia do Aurélio, nós queremos abraçar a todos que compõem essa turma de amigos, ao seu Joãozinho, enfim, em nome do seu Joãozinho, a todos que compõem o Point

Amados irmãos e irmãs em Cristo, estamos de volta do programa Momento Cristão, levando mensagens ao seu coração, para que possamos nos sintonizarmos com o alto, sempre em nome da Madeireira São José, onde você encontra caibros, ripas, portas, caixões, tudo para a sua construção em telhas e madeiras, você encontra na Madeireira São José, Organização Léo, o popular Patianca. 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

queridos irmãos e irmãs, estamos de volta para agradecer a todos pela honrosa audiência. Lembrando que amanhã, às 18 horas, estaremos de volta para mais um Momento Cristão, levando mensagens ao seu coração. 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
2: Olá, boa noite.
0: Boa noite para você que nos acompanha em todo o país.
2: Quinta-feira, 13 de agosto de 2026.
0: Vamos aos destaques do dia.
2: Brasil registra mais de 62 milhões de empregos formais no mês de junho.
0: Dados são da RAIS, a Relação Anual de Informações Sociais, que é divulgada mensalmente. Graziele Bezerra.
3: Do total de empregos registrados em junho, a maior parte ficou com os trabalhadores seletivos e temporários, responsáveis por 48 milhões de vínculos.
2: Operação Arena. Investigação apura sonegação fiscal e lavagem de dinheiro na exploração de apostas de cota fixa e jogos de azar.
0: São apreendidos bens e valores de até R$1 bilhão. Luana Karen.
4: A investigação identificou indícios de utilização de uma complexa estrutura societária com o objetivo de conferir aparência de legalidade a operações relacionadas à exploração de apostas de cota fixa e de jogos de azar.
2: Já está em funcionamento modalidade de crédito para adimplentes.
0: Estratégia oferece condições mais favoráveis a trabalhadores informais que estão com dívidas em dia. Luciana Vasconcelos.
5: A medida permite contratar uma nova operação de crédito para quitar integralmente a dívida anterior.
2: Hoje na apresentação da Voz do Brasil, Mariana Jungmann e Luciano Seixas.
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0: Cerca de 164 mil a mais do que o registrado no mês anterior, maio. No acumulado do primeiro semestre, o aumento no emprego formal foi de 3,6% em relação a dezembro de 2025, com 2 milhões e 200 mil novos vínculos. Do total de empregos registrados em junho, a maior parte ficou com os trabalhadores seletistas e temporários, responsáveis por 48 milhões de vínculos. Em seguida, vem os agentes públicos, ocupando 14 milhões e 300 mil postos, e as demais categorias com cerca de 430 mil vínculos ativos. O setor de serviços foi responsável pelo maior número de oportunidades, como explica Paula Montanher, subsecretária de Estatísticas e Estudos do Trabalho do Ministério do Trabalho e Emprego.
1: Todos os setores cresceram. O grupo que mais cresce é o grupo que a gente chama de serviços. Uma parte grande desses empregos são na administração pública, defesa, seguridade, educação e saúde.
0: Até junho, os dados da RAIS, a Relação Anual de Informações Sociais, eram divulgados uma vez por ano. Agora, o relatório é publicado mensalmente e traz também recortes como sexo, raça, cor e escolaridade. As mulheres, por exemplo, ocuparam mais de 29 milhões dos empregos em junho, cerca de 46% do total, um crescimento de 5,7% em relação à quantidade de postos que elas ocupavam em dezembro do ano passado. A RAIS também mostra um mercado de trabalho cada vez mais jovem e diverso, com maior presença de pessoas pardas e pretas em empregos formais e o crescimento nos vínculos de trabalhadores com até 24 anos de idade. Para o ministro do Trabalho e Emprego, Luiz Marinho, muitos jovens buscam a segurança da consolidação das leis trabalhistas.
2: Muita gente quer a segurança da CLT, quer o direito às férias, 13º, fundo de garantia, participação dos resultados. O que não quer, eventualmente, é salário baixo. Não quer um ambiente estressante. Não quer um ambiente assediador.
0: Em junho, a região sudeste liderou o emprego formal, sendo responsável por 47% dos postos de trabalho do país, com 29 milhões de empregos. Reportagem Graziele Bezerra.
3: Quem tem uma dívida e está em dia com os pagamentos também pode renegociar os valores.
4: Está disponível uma modalidade de crédito para essas pessoas, com juros de até 1,99% ao mês.
3: Saiba quem pode participar e um alerta: cuidado com os golpes que usam o nome do programa.
5: Já está funcionando modalidade de crédito voltada a trabalhadores que estão adimplentes ou com pequenos atrasos em suas dívidas junto a instituições financeiras. O crédito é voltado a trabalhadores informais, sem vínculo pela CLT. Não atende servidores públicos ou quem receba aposentadoria ou pensão do INSS. A medida permite contratar uma nova operação de crédito para quitar integralmente a dívida anterior. Quem explica é o secretário de Reformas Econômicas do Ministério da Fazenda, Regis Dudena.
6: Para pessoas que não têm acesso a essas linhas de consignado, a essas linhas baratas, que tomaram crédito, aí um crédito pessoal, sem garantias, normalmente créditos caros, e que estão pagando. Então são pessoas que, como o nome diz, né, desenrola adimplentes. São pessoas que estão adimplentes, que estão pagando essa sua conta, que estão atrasados em até, no máximo, 90 dias, mas já pagaram aí pelo menos 4 parcelas desse crédito e estão tendo aqui uma possibilidade de ter acesso a uma linha de crédito com taxas baixas, até no máximo 1,99 por mês, e vão poder diminuir a parcela que ela vem pagando mês a mês dessa dívida.
5: Também há possibilidade de contratação de crédito adicional de até 50% do saldo devedor da operação original, desde que a nova prestação não ultrapasse 90% do valor da parcela anterior. Ao contratar a operação, o beneficiário concorda com o bloqueio do CPF para apostas em plataformas de bets por 6 meses. O secretário Regis Dudena, do Ministério da Fazenda, alerta que a contratação deve ser feita diretamente pelos canais oficiais das instituições financeiras e orienta a desconfiar de anúncios que prometem aprovação imediata, mensagens com links, cobranças de taxas antecipadas ou pessoas que se ofereçam para intermediar a negociação.
6: Primeiro passo recomendado: vá você até a sua instituição financeira

0: Se for uma instituição financeira física que tenha lá a sua agência, vá conversar. Se for uma digital, use sempre o aplicativo daquela instituição que você já conhece, que você já tem cadastro. Cuidado para não aceitar muito ajuda de terceiros.
1: O Banco do Brasil e a Caixa Econômica já estão aptos a operacionalizar a modalidade de crédito. Outras instituições financeiras poderão aderir ao programa nos próximos dias. Os interessados devem procurar as suas instituições financeiras para se informar se estão participando do programa. Com locução de Luciana Vasconcelos, reportagem de Pablo Mundim.
2: A Polícia Federal investiga um grupo acusado de crimes financeiros em exploração de jogos de azar e apostas esportivas, as chamadas bets.
3: Foram cumpridos mandados de busca e apreensão em 5 estados e o bloqueio de até R$1 bilhão dos envolvidos no esquema.
4: A Operação Arena apura a atuação de grupo empresarial em supostos crimes de sonegação fiscal, evasão de divisas e lavagem de dinheiro. A investigação identificou indícios de utilização de uma complexa estrutura societária e financeira, mantida no Brasil e no exterior, com o objetivo de conferir aparência de legalidade a operações relacionadas à exploração de apostas de cota fixa e de jogos de azar. De acordo com o secretário especial da Receita Federal, Robson Barreirinhas, o grupo iniciou a atividade na Paraíba em 2012.
5: Foi ampliando essa atividade, utilizando-se de um sofisticado esquema para ocultação de recurso, para lavagem de dinheiro, para evasão de recursos.
4: A investigação também identificou possíveis indícios de omissão de rendimentos e de sonegação de impostos. O secretário da Receita Federal, Robson Barreirinhas, destaca os prejuízos para o país.
5: As bets, elas se tornaram uma doença social no Brasil. E quando se fala de bets ilegais, esse problema é exponencialmente aumentado. Porque a bet legal não tem nem mesmo a regulação que hoje existe no Brasil. Não existe, por exemplo, impedimento para crianças joguem em bets ilegais. Não há as ferramentas de autoexclusão, de autolimitação que foram impostas para as bets legais, prejudicando ainda mais a população brasileira.
4: O ministro da Fazenda, Dário Duriga, disse que as atividades da empresa no país já foram suspensas.
6: A gente já tem uma medida cautelar que suspende a atuação dessa empresa dentro de um processo de fiscalização que já vinha acontecendo com troca de informação entre as demais autoridades. A gente tem conseguido viabilizar esse combate criminal que envolve lavagem de dinheiro, envolve ocultação de patrimônio dessas empresas.
4: Ao todo, foram cumpridos 17 mandados de busca e apreensão em 14 localidades, nos estados da Paraíba, Sergipe, São Paulo, Rio de Janeiro e Paraná. A decisão também prevê a apreensão de bens e valores até o limite aproximado de R$1 bilhão. Reportagem Luana Karen.
2: Estão públicas mais de 2.000 páginas que autorizam 85 empresas de apostas a funcionarem no país.
3: A iniciativa faz parte da política de transparência ativa da Secretaria de Prêmios e Apostas, de acordo com o ministro da Fazenda, Dario Durigan.
6: Os principais documentos de todos esses processos já estão disponíveis, tanto documentos que embasam origem de recursos, quanto documentos da avaliação jurídica e até o documento que é o relatório final da nossa avaliação, que tem ali o contexto geral, quem são os sócios, qual é o ramo de atuação da empresa, qual é o negócio da empresa. Isso fica agora para todas as empresas que pediram autorização, isso fica público, cumprindo com esse compromisso de transparência ativa.
2: A publicação dos documentos está sendo realizada de forma gradual e sem comprometer a proteção das informações que possuem acesso restrito.
3: Ainda de acordo com o ministro Dario Durigan, cerca de 5 milhões de contas estão impedidas de fazer apostas no país.
2: Os bloqueios incluem 3 milhões de beneficiários de programas sociais.
3: Os dados podem ser encontrados na página do Ministério da Fazenda em gov.br/fazenda.
2: As vendas do comércio varejista cresceram 0,5% em junho, na comparação com maio.
3: Os dados são da pesquisa mensal de comércio divulgada nesta quinta-feira pelo IBGE.
7: O volume de vendas do comércio varejista teve um aumento de 0,5% no mês de junho em relação ao mês anterior, mas a média para o trimestre encerrado em junho foi negativa em 0,3%. Entre as atividades com alta estão outros artigos de uso pessoal e doméstico, hipermercados, supermercados, produtos alimentícios, bebidas e fumo, móveis e eletrodomésticos e artigos farmacêuticos, médicos, ortopédicos e de perfumaria. Entre as atividades em queda estão livros, jornais, revistas e papelaria, tecidos, vestuário e calçados, combustíveis e lubrificantes. O gerente da Pesquisa Mensal de Comércio, Cristiano Santos, explica os resultados.
8: Então, das 8 atividades pesquisadas, 4 ficaram no campo positivo. O principal setor que teve crescimento foi de outros artigos de uso pessoal e doméstico. Ali tem resultados de vários nichos, dentre eles de lojas de departamentos, lojas de brinquedos. E teve, então, um crescimento, foi o topo ali o que mais cresceu. O que mais caiu, né, dessas 8 atividades foi a atividade de tecidos, vestuário e calçados.
7: Na comparação com junho do ano passado, o volume de vendas no varejo aumentou 2,9%. No acumulado do ano, a alta é de 1,9%. Reportagem Luciana Colares de Holanda.
2: A estimativa para a produção de grãos na safra 2025-2026 deve ultrapassar 360 milhões de toneladas.
3: Segundo o levantamento divulgado hoje pela Conab, a Companhia Nacional de Abastecimento, se confirmado, o volume representa 8 milhões e 500 mil toneladas a mais do que no ciclo passado.
2: O milho e a soja juntos devem compor 90% do total da safra, como explica Silvio Porto, presidente da Conab.
9: Nós temos aqui 180,5 milhões de toneladas de soja, 143 milhões de toneladas de milho. A primeira safra de milho, que foi a grande recuperação, fez com que nós tivéssemos um aumento bastante expressivo. Nós saímos de 24,9 milhões de toneladas na safra anterior para quase 30 milhões.
3: Dentre os produtos de inverno, o trigo deve registrar 5 milhões e 800 mil toneladas.
2: A estimativa representa redução de 26,2%, principalmente por conta das chuvas no sul do país, como detalha o presidente da Conab, Silvio Porto.
9: O que nos preocupa é a questão do trigo. Nós tivemos uma queda muito acentuada de produção, de área no caso, além dessa queda muito significativa da área, serão as condições de chuva, né, em função do El Niño, isso principalmente no Rio Grande do Sul, poderá comprometer a qualidade desse trigo que será colhido nesse período.
3: Quem recebe ou utiliza Vale Alimentação e Vale Refeição deve ficar atento às regras para o uso desses benefícios.
2: A regulamentação, feita no final de julho, amplia a aceitação dos cartões, reduz custos para os estabelecimentos e reforça que os valores devem ser usados apenas na compra de alimentos e refeições.
3: Confira na reportagem como essas regras se aplicam a trabalhadores e estabelecimentos.
10: Localizado em um shopping de Brasília, o restaurante do empresário Pedro Mendonça faz parte de uma rede especializada em frutos do mar com mais de 30 anos de história. O comércio foi fundado pelo seu pai nos anos 90 e de lá para cá passou por adaptações. Entre elas, a variedade nas formas de pagamento. Segundo Pedro, oferecer o Vale Refeição como uma das alternativas ajuda a atrair novos clientes e facilita o acesso do público ao negócio da família.
11: A pessoa que usufrui desse vale-refeição, ela ganha crédito, ela tem que usar ele, então ela dá preferência para usar, de fato, em restaurantes que ela possa aproveitar esse crédito. Então, eu vejo mais como o principal benefício é essa possibilidade de ter novos clientes.
10: Instituídos há mais de 50 anos por meio de lei, o Vale Refeição e o Vale Alimentação fazem parte do Programa de Alimentação do Trabalhador, o PAT. Os benefícios oferecidos pelas empresas aos colaboradores funcionam como um crédito para garantir uma alimentação adequada. Neste ano, um decreto estabeleceu novas regras para o programa. A principal mudança, de acordo com Rogério Araújo, coordenador do PAT do Ministério do Trabalho e Emprego, é o estabelecimento do teto de 3,6% nas taxas cobradas pelas operadoras sobre as transações. A medida acaba com as cobranças de tarifas elevadas que muitas vezes inviabilizavam a adesão de estabelecimentos às bandeiras de cartão.
12: Por isso a limitação das taxas e o prazo de liquidação é tão importante. Esses estabelecimentos comerciais menores, restaurantes pequenos, supermercados de bairro, esse estabelecimento não vai mais precisar usar o capital de giro para fazer essa movimentação. Ele vai ser pago ali dentro dos 15 dias e com a taxa muito mais baixa. Então ele não vai ter perda em aderir ao PAT.
10: O decreto determina ainda que as empresas emissoras que possuem mais de 500 mil usuários ativos devem adaptar até novembro deste ano seus sistemas para que os cartões de Vale Refeição e Vale Alimentação funcionem em qualquer maquininha de pagamento. Além disso, Rogério Araújo destaca que o texto reforça que os valores destinados aos auxílios devem ser utilizados exclusivamente para compra de alimentos e refeições.
12: Esse programa foi criado com a ideia de que a gente pudesse fazer uma alimentação segura para o trabalhador, uma nutrição adequada para que ele desenvolva as atividades, não tenha problemas nutricionais, evitando inclusive acidentes de trabalho, faltas ao trabalho. E aí, claro, a consciência do trabalhador tem que ser também nesse sentido, de consumir o seu vale alimentação e refeição para o fim que é destinado, sem tentar fazer um uso inadequado, por exemplo, aquisição de produtos eletrônicos, ou ainda com essa venda do benefício.
10: Empresas, operadoras e estabelecimentos que descumprirem as regras estão sujeitos a sanções administrativas, com multas que variam de 5 mil a 50 mil reais. Quem descumprir a regulamentação também pode perder benefícios fiscais previstos na legislação. Reportagem Gabriela Noronha.
2: Estão abertas as inscrições para cursos de detecção precoce de câncer na atenção primária.
3: São 7 cursos online e gratuitos voltados para equipes de saúde.
2: O foco das capacitações está na prevenção e no diagnóstico rápido dos tipos frequentes da doença.
13: Profissionais da atenção primária à saúde podem se inscrever para 7 cursos gratuitos e 100% online para detecção precoce do câncer. A iniciativa traz qualificações como a detecção precoce de câncer, prevenção dos fatores de risco para cânceres, rastreamento organizado, detecção precoce de câncer do colo do útero e de mama e gestão de base populacional na atenção primária. Os cursos têm matrículas abertas por prazo indeterminado. Os cursos contribuem para o fortalecimento das redes de atenção à saúde e para a qualificação do cuidado ofertado à população. Eles fazem parte de iniciativa que apoia a organização e a qualificação dos processos de trabalho das equipes que atuam na atenção primária para a detecção precoce dos cânceres e a continuidade do cuidado. Além de cursos, são ofertados materiais técnicos e educativos a profissionais e gestores. Daniele Popov para a Voz do Brasil.
2: Professores e educadores de todo o país já podem escrever projetos que usam jogos interativos em sala de aula.
3: É a primeira edição do Prêmio Desenvolvimento em Jogo do Ministério da Integração e do Desenvolvimento Regional.
14: Será realizada a primeira edição do Prêmio Melhores Práticas do Desenvolvimento em Jogo e que está com inscrições abertas até o dia 30 de agosto. A premiação é voltada a práticas de aplicação do desenvolvimento em jogo em ambientes pedagógicos por docentes e facilitadores no ensino formal e não formal. O desenvolvimento em jogo é um material elaborado para comunicar conceitos da Política Nacional de Desenvolvimento Regional através de um jogo estilo RPG. É uma maneira interativa de experiência de aprendizado. O edital contempla práticas desenvolvidas no ensino fundamental e médio, na graduação e pós-graduação em projetos de extensão universitária, instituições comunitárias, escolas legislativas, escolas de governo e atividades formativas em colegiados de políticas públicas e municípios. Serão selecionadas 30 iniciativas pedagógicas distribuídas entre 10 categorias. O resultado final está previsto para ser divulgado em 9 de novembro. Dilson Santa Fé, para a Voz do Brasil.
2: O edital da premiação está disponível em gov.br/mdir.
3: Estudantes e pesquisadores de todo o país têm até esta sexta-feira, 14 de agosto, para se inscrever no Prêmio Jovem Cientista 2026.
2: A premiação busca estimular projetos com soluções inovadoras usando inteligência artificial.
15: Foi observando a rotina dos castanheiros no Vale do Javari, no Amapá, que a estudante Manuele da Costa Pereira desenvolveu um kit portátil para a produção de energia elétrica a partir do sol.
16: Durante essas expedições, a gente começou a observar e a vivenciar o dia a dia deles em campo. E aí, a partir disso, a gente começou a pensar sobre alternativas para melhorar a qualidade de vida deles, né? Que eles não tinham o básico, nem para iluminar o acampamento à noite. Ou quando tinham, eram geradores movidos a óleo diesel, que são pesados e poluentes também. Esse kit, ele funciona como um mini gerador de energia elétrica a partir do sol.
15: Foram 2 anos trabalhando no projeto, no Instituto Federal do Amapá. O empenho deu resultado e Manuele ganhou o prêmio Jovem Cientista na categoria Estudante de Ensino Superior. Jovens pesquisadores interessados em seguir os passos de Manuele e concorrer ao prêmio têm até o dia 14 de agosto para inscrever projetos. O tema desta edição do Jovem Cientista é Inteligência Artificial para o Bem Comum. A ideia é que estudantes e pesquisadores apresentem projetos que explorem o potencial da IA para a solução de problemas reais, como melhoria de serviços públicos, ampliação do acesso à saúde e educação, inclusão digital e sustentabilidade ambiental. O presidente do Conselho Nacional de Desenvolvimento Científico e Tecnológico, o CNPq, vinculado ao Ministério da Ciência, Tecnologia e Inovação, Olival Freire Júnior, destacou a importância da premiação.
17: A particularidade desse prêmio, que é um prêmio para tentar fisgar um jovem promissor. Então, não é o prêmio para o pesquisador já consolidado. Então, é uma tentativa, nos mantendo na questão do futebol, de você olhar para a divisão de base e dizer, aquilo ali tem futuro.
15: Podem se inscrever para o Prêmio Jovem Cientista estudantes do ensino médio, superior, mestrado ou doutorado. Também são aceitas inscrições de mestres e doutores já formados, com idade até 39 anos. Reforçando, as inscrições vão até o dia 14 de agosto e podem ser feitas pelo site jovemcientista.cnpq.br. Com locução de Thaís de Araújo, reportagem Luana Karen.
3: Termina amanhã o prazo para que os candidatos pré-selecionados na segunda chamada do ProUni, o Programa Universidade para Todos, comprovem as informações da inscrição.
2: Os documentos devem ser apresentados diretamente na instituição de ensino para a qual o estudante foi selecionado.
3: Para saber mais, acesse acessounico.mec.gov.br.
2: E essas foram as notícias do Governo Federal.
3: Uma realização da Secretaria de Comunicação Social da Presidência da República.
2: Com produção da empresa Brasil de Comunicação.
3: E agora com as notícias do Poder Judiciário e do Congresso Nacional. Boa noite.
2: Boa noite para você. Até amanhã.
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20: Supremo Tribunal Federal confirma a decisão liminar do ministro Flávio Dino, que reconhece a omissão do Congresso Nacional na regulamentação da mineração em terras indígenas.
21: STJ afasta a prescrição em ação indenizatória sobre os crimes de maio. Pedidos serão analisados pela Justiça Paulista.
20: TSE condena vereador por violência política contra colega mulher.
21: Boa noite, eu sou Arthur Filho.
20: Eu sou Walter Lima.
21: Supremo Tribunal Federal confirma a decisão liminar do ministro Flávio Dino, que reconhece omissão do Congresso Nacional na regulamentação da mineração em terras indígenas.
20: O caso concreto envolve o território Cinta Larga, que abrange cerca de 2 milhões e 700 mil hectares, localizados na divisa entre os estados de Rondônia e Mato Grosso. Marta Ferreira.
22: A Constituição não impede que haja mineração em territórios indígenas, mas condiciona isso à autorização do Congresso Nacional, à consulta às comunidades afetadas e à garantia de participação nos resultados da atividade. Até o momento, no entanto, o Legislativo não definiu as regras para a atividade. Diante dessa situação, a coordenação das organizações indígenas do povo Cinta Larga entrou com ação no Supremo. Em fevereiro, o ministro Flávio Dino, relator do caso, concedeu medida cautelar e reconheceu a existência de omissão inconstitucional do Poder Legislativo, entendimento que foi referendado pelo plenário do STF nesta quinta-feira.
21: Na abertura da sessão plenária desta quinta-feira, o presidente do Supremo Tribunal Federal, ministro Edson Fachin, anunciou apoio ao ministro Flávio Dino, que vem sofrendo ameaças. Vamos ouvir um trecho da fala do ministro.
0: A presidência do Supremo Tribunal Federal, em nome deste tribunal, manifesta solidariedade ao ministro Flávio Dino e reconhece que ameaças à segurança física dos ministros e familiares devem ser apuradas com rigor. A Secretaria de Polícia Judicial do Supremo Tribunal Federal colaborará com as autoridades públicas para a plena elucidação dos fatos e pela responsabilização, inclusive penal, de quem tiver praticado crimes.
20: O presidente do STF também defendeu a democracia, a Constituição Federal e as liberdades fundamentais, como a liberdade de imprensa.
21: STJ afasta a prescrição de 5 anos em ação civil pública de indenização sobre o chamado dos crimes de maio, ocorridos em São Paulo em 2006.
20: O processo voltará à primeira instância, que deverá analisar os fatos e os pedidos de reparação. Fátima Uchoa.
1: Os crimes de maio foram uma série de episódios violentos marcados por ataques do primeiro comando da capital contra forças de segurança e pela reação policial, que causaram mais de 500 mortes, muitas em situações não esclarecidas. Na origem, o Ministério Público de São Paulo reuniu pedidos de reparação individual e coletiva, incluindo danos, assistência, preservação da memória e medidas de não repetição. Seguindo o voto do relator ministro Teodoro Silva Santos, a maioria da primeira sessão do STJ considerou alegações de execuções sumárias, desaparecimentos de pessoas, participação ou omissão de agentes públicos e falhas nas investigações. Também considerou os compromissos internacionais assumidos pelo Brasil na proteção dos direitos humanos.
21: TSE condena vereador por violência política contra colega mulher.
20: O caso é de Nova Friburgo, no Rio de Janeiro. Fábio Ruas.
5: A vereadora Priscila Pita, do PT, foi vítima de violência política de gênero praticada pelo vereador José Sebastião Rabelo, do Solidariedade, na Câmara Municipal de Nova Friburgo. Sebastião foi condenado a 1 ano de reclusão e teve os direitos políticos suspensos. O TSE ainda declarou José Sebastião inelegível. Para o relator do caso no TSE, ministro Dias Toffoli, o vereador submeteu a colega a constrangimentos, humilhações e ameaças, com discriminação de gênero, com o objetivo de impedir ou dificultar o pleno exercício de mandato de vereadora.
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21: A você, uma boa noite.
20: E até amanhã.
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1: Eu sou Paula Groba.
2: E eu sou Humberto Pinheiro.
1: E estes são os destaques de hoje do Jornal do Senado, que começa agora.
2: Senado aprova liberação de dinheiro para socorro a vítimas de desastres naturais.
1: Redução de tributos sobre combustíveis e isenções para a Copa Feminina de 2027 são aprovadas.
2: Senado aprova mudanças em imposto para dar mais segurança ao produtor rural.
1: Boa noite.
2: Boa noite.
1: O Senado aprovou a garantia de recursos para o socorro e a assistência a vítimas de enchentes e secas no país. Senadores aprovaram um crédito extraordinário de 305 milhões de reais.
2: O dinheiro deve beneficiar cerca de 1 milhão e 600 mil pessoas. Repórter Alexandre Campos.
3: O dinheiro está sendo destinado a cobrir despesas urgentes e imprevisíveis relacionadas a ações emergenciais de socorro a vítimas, à assistência humanitária e ao restabelecimento de serviços essenciais em diversas regiões do país. O Poder Executivo justificou o pedido de gasto extra, já que o país, no início deste ano, experimentou eventos climáticos diversos, com estiagem em algumas regiões e excesso de chuvas em outras. Em comum, mortes, destruição e deslocamento forçado de pessoas, o que exigiu a liberação do dinheiro de forma emergencial. A relatora da medida provisória na Comissão Mista de Orçamento foi a senadora Tereza Cristina, do PP de Mato Grosso do Sul. Ao apresentar relatório favorável ao texto, ela chamou a atenção para a necessidade de o governo adotar uma postura preventiva, já que muitos desastres se repetem ano após ano.
4: Defesa Civil não espera. Diante de desastres que já atingiram milhões de brasileiros, socorrer as vítimas é dever do Estado, não favor de governo. O desastre é sempre uma tragédia, mas não é uma surpresa. Um país que, estação após estação, precisa correr para socorrer aquilo que poderia ter prevenido, não enfrenta um problema de imprevisibilidade. Enfrenta um problema de planejamento.
3: Pelo texto da MP, que segue para promulgação, 1 milhão e 600 mil pessoas devem ser atendidas com os recursos liberados.
1: Senadores também autorizaram 3 operações de crédito da cidade de São Paulo com bancos internacionais. 2 delas financiam um programa de redução da emissão de gases poluentes por meio da eletrificação de frota de ônibus. Os empréstimos serão com o Banco Interamericano de Desenvolvimento e com o Banco Internacional para Reconstrução e Desenvolvimento, num total de 496 milhões e 600 mil dólares.
2: A terceira operação será destinada ao Avança Saúde 2, programa de reestruturação da rede hospitalar do município de São Paulo. Os projetos seguem para promulgação.
1: Avançou no Senado o projeto que amplia a transparência das informações que faculdades e universidades devem fornecer aos alunos.
2: Documentos como credenciamento e autorização dos cursos deverão ser apresentados no início de cada período letivo. Repórter Rodrigo Rezende.
5: Instituições de ensino superior deverão apresentar aos alunos, de forma simples e acessível, os atos de autorização e reconhecimento dos cursos superiores oferecidos. A medida deve ser feita no início de cada período letivo. Projeto com esse objetivo, da senadora Jussara Lima, do PSD do Piauí, foi aprovado pela Comissão de Educação do Senado. O senador Espiridião Amin, do Progressistas, de Santa Catarina, apresentou o relatório favorável ao projeto feito pelo senador Confúcio Moura, do MDB de Rondônia.
6: Conferindo segurança aos estudantes quanto à qualidade da instituição e segurança quanto ao curso em que estudam ou estudaram, bem como a sociedade que terá assegurada a formação adequada dos novos profissionais. A expansão quantitativa do ensino superior tem demandado esse tipo de cuidado.
5: A instituição também fica obrigada a apresentar aos estudantes no início do período letivo os programas dos cursos e demais componentes curriculares, sua duração, requisitos, qualificação dos professores, recursos disponíveis e critérios de avaliação. O projeto segue para análise da Câmara dos Deputados.
1: E a Comissão de Constituição e Justiça aprovou o projeto que cria o Estatuto dos Cães e Gatos, com deveres para os tutores, como alimentação adequada, vacinação e proteção. proteção contra o abandono. O texto também regulamenta os animais comunitários e estabelece regras para garantir o bem-estar dos animais. A proposta segue para a Comissão de Meio Ambiente.
2: Também avançou no Senado um projeto que aumenta as penas para maus-tratos e permite, em casos de crueldade praticada por crianças e adolescentes, a aplicação da medida socioeducativa de internação. Repórter Bruno Lourenço.
7: O projeto de lei inclui ações contra animais praticadas com crueldade extrema ou com potencial concreto de causar lesão grave ou morte, como nova hipótese de internação para menores de idade. A proposta também aumenta penas para maus-tratos contra animais em geral. A relatora, senadora Leila Barros, do PDT do Distrito Federal, defendeu maior cuidado com os animais.
8: A vedação à crueldade, ela constitui fundamento central do direito animal brasileiro e confere proteção aos animais individualmente considerados. Essa proteção constitucional também se relaciona à dignidade da pessoa humana na medida em que a submissão de animais à crueldade degrada os próprios valores éticos que devem orientar as ações humanas e a atuação estatal.
7: O texto, que será submetido a turno suplementar de votação na CCJ, ainda aumenta a punição em casos que envolvam tortura, abuso sexual ou transmissão das agressões pela internet.
1: O Senado aprovou e seguiu para a sanção o projeto que trata da redução de tributos sobre combustíveis e isenções para a Copa do Mundo Feminina de 2027.
2: O texto também inclui isenções para a produção de fertilizantes e exploração dos chamados minerais críticos. O repórter Pedro Pinzer tem mais informações.
9: O projeto prevê a redução de tributos federais sobre a importação, a produção e a venda de óleo diesel rodoviário, biodiesel, gasolina, etanol e querosene de aviação. Segundo o texto, o que o governo deixar de arrecadar será compensado pelo aumento da receita após o início do conflito entre Irã e Estados Unidos em fevereiro deste ano. A relatora, senadora Tereza Leitão, do PT de Pernambuco, destacou a importância da aprovação do texto para o setor de combustíveis em um cenário de conflito iminente entre grandes produtores.
10: Felizmente, o Brasil adotou algumas medidas, como a redução de tributos federais e a concessão de subvenções a produtores e importadores, condicionadas à redução equivalente do preço de venda, que amorteceram o choque sobre os preços domésticos. No caso da gasolina e do GLP, as diferenças entre os preços pré-guerra e os atuais são inferiores a 5%. É necessário, contudo, que essas políticas se mantenham.
9: Entre as medidas para os produtores rurais, o texto reduz de 50% para 30% o limite da receita com exportação para que a empresa possa deixar de pagar o imposto sobre bens e serviços e a contribuição sobre bens e serviços. A União poderá conceder até 5 bilhões de reais em créditos fiscais para a produção de fertilizantes, matérias-primas, remineralizadores e bioinsumos entre 2027 e 2031. A proposta também prevê medidas como regras para a destinação de recursos a hospitais inteligentes de alta complexidade e benefício fiscal para a FIFA para a realização da Copa do Mundo de Futebol Feminino em 2027. O texto segue agora para a sanção presidencial.
1: E quem produz no campo pode ter mais segurança na hora de calcular o imposto sobre sua propriedade. A Comissão de Assuntos Econômicos aprovou mudanças no ITR, o Imposto Territorial Rural, para evitar que benfeitorias e investimentos feitos pelo produtor aumentem indevidamente a cobrança.
2: A proposta agora segue para análise da Câmara dos Deputados. Repórter Marcela Cunha.
11: O texto busca dar mais segurança no cálculo do Imposto sobre a Propriedade Territorial Rural, o ITR, principalmente na definição do valor que serve de base para a cobrança, que é da terra nua, ou seja, sem construções e melhorias. Autor da proposta, o senador Jaime Campos, do União de Mato Grosso, afirma que o modelo atual gera insegurança para produtores rurais.
12: O atual modelo, o cálculo do ITR, ele é incoerente e injusto, vamos ser honestos aqui. O preço de mercado, lamentavelmente, às vezes não é compatível. O problema prejudica muitos produtores rurais do nosso Brasil.
11: A proposta também prevê que o ITR não seja cobrado sobre imóveis rurais invadidos quando a ocupação impedir o uso econômico da propriedade e permite que o contribuinte apresente um contralaudo técnico válido por 5 anos quando discordar dos valores usados pela Receita Federal para calcular o valor da terra.
2: Edição de Paula Groba e trabalhos técnicos de João Lira, o Jornal do Senado fica por aqui. Acompanhe agora as notícias da Câmara dos Deputados. Boa noite.
1: Boa noite e até amanhã.
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14: Câmara cria benefício fiscal para empresas de combustíveis e fertilizantes.
15: Projeto cria fundo para financiar exportador atingido por tarifas dos Estados Unidos.
14: Plenário obriga a realização de check-ups periódicos para mulheres no SUS.
15: Deputados fixam regras para reconhecimento facial em espaços públicos.
14: Boa noite. Na primeira semana de esforço concentrado antes das eleições, os deputados aprovaram várias matérias. Entre elas, a Câmara aprovou regras para o uso de reconhecimento facial em espaços públicos, como informa o repórter Antônio Vital.
16: A Câmara dos Deputados aprovou o projeto que define regras para o uso de sistemas de reconhecimento facial por órgãos do governo e nos serviços públicos essenciais, como ônibus e metrô. O projeto, apresentado pelo deputado Rodrigo Gambale, do Podemos de São Paulo, permite o uso do reconhecimento facial em estações de metrô, trem e ônibus, no interior de composições e plataformas, nas ruas, edifícios públicos e repartições administrativas. Mas o texto prevê ressalvas. De acordo com a proposta, uma pessoa não poderá ser abordada, detida ou ter seus direitos restringidos apenas porque foi identificada por um sistema automático. Antes de qualquer medida, a identificação terá que ser conferida por uma pessoa. O mesmo vale para o envio de alertas a órgãos de investigação criminal. O texto também proíbe o uso do reconhecimento facial para perseguição de pessoas ou grupos por motivos discriminatórios, políticos, ideológicos ou religiosos. Fica ainda proibida a vigilância em massa sem motivo específico, bem como o monitoramento de áreas sensíveis, como banheiros, vestiários e locais de culto. Já o tratamento de dados biométricos só poderá ocorrer em atividades de investigação ou segurança pública, controle de acessos a locais restritos com consentimento do titular, prevenção de fraudes, busca de pessoas desaparecidas, localização de foragidos da justiça, prevenção de atentados, apoio a ações de defesa civil ou resposta a emergências. Relator em plenário, o deputado Sinaldo Bulhões Júnior, do MDB de Alagoas, defendeu que a tecnologia pode fortalecer a segurança em locais de grande circulação e ajudar as forças policiais na localização de foragidos e de pessoas desaparecidas. Ele também argumentou que a regulamentação é necessária porque o reconhecimento facial já vem sendo usado por estados e municípios sem regras nacionais unificadas.
17: A eficácia desses sistemas é demonstrada pelos diversos casos recentes em que suspeitos e condenados por crimes bárbaros ficam identificados e presos pela polícia graças à tecnologia do reconhecimento facial. Os sistemas de reconhecimento facial e os demais meios automatizados de identificação biométrica apresentam ainda outras vantagens. Eles mostram-se dissuasórios de delitos como assédios em transportes públicos.
16: O projeto também prevê regras de governança e transparência. Os sistemas terão que manter registros de auditoria, adotar criptografia e controle de acesso às bases de dados, além de realizar testes periódicos de precisão. Obriga ainda o poder público a priorizar tecnologias certificadas em relação à neutralidade racial e à correta identificação de características físicas. A fiscalização caberá à Autoridade Nacional de Proteção de Dados, a ANPD. O projeto que estabelece regras para o uso de reconhecimento facial em espaços públicos agora será analisado pelo Senado. Rádio Câmara de Brasília, com informações de Daniela Ilessa, Antônio Vital.
13: Educação.
15: Os deputados aprovaram proposta que impede a retenção dos recursos do fundo que financia a conectividade das escolas públicas. O governo foi contra a medida, como explica a repórter Ana Raquel Macedo.
18: O plenário da Câmara aprovou o projeto que impede que o governo retenha os recursos do Fundo de Universalização dos Serviços de Telecomunicações, o FUST. O FUST é destinado a financiar a expansão da infraestrutura de comunicações, a conectividade de escolas públicas, a cobertura em áreas rurais e remotas e a conexão de pontos de interesse público. O fundo é financiado por empresas de telecomunicações que contribuem com 1% de sua receita operacional bruta. Além de tornar os recursos do FUST não sujeitos a contenções orçamentárias, a proposta também prorroga por mais 5 anos o benefício de redução de até 50% da contribuição ao FUST para empresas do setor que investir em recursos próprios em programas aprovados pelo Conselho Gestor do Fundo. O projeto foi apresentado pelo deputado Juscelino Filho, do PSDB do Maranhão, e recebeu parecer favorável da relatora, deputada Maria Rosas, do Republicanos de São Paulo. No plenário, foi aprovado com 333 votos favoráveis e 91 contrários. A bancada do governo criticou a proposta. O deputado Tarcísio Mota, do PSOL do Rio de Janeiro, defendeu o uso do FUSH para levar conexão às escolas, mas questionou os critérios para a proibição de retenção dos recursos.
19: Na hora que a gente está falando em gastos sociais, contingencia, e na hora que a gente está falando de outras coisas, como esse, que embora seja para escolas, ele é definido por um conselho gestor da própria empresa, aí não pode contingenciar.
18: Já o autor da proposta, deputado Juscelino Filho, ex-ministro das Comunicações do governo Lula, disse estranhar a falta de apoio da bancada governista. Ele disse que o fundo, criado no ano 2000, ficou mais de 20 anos sem ser usado.
20: Estamos garantindo o não contingenciamento do FUSH, garantindo a sua renovação por 5 anos para que os projetos, todos os mecanismos que são aprovados no Conselho Gestor, onde tem representantes de vários ministérios, sejam executados.
18: O projeto que impede que o governo retenha os recursos do Fundo de Universalização dos Serviços de Telecomunicações, o FUSH, seguiu para a análise do Senado. Da Rádio Câmara de Brasília, com informações de Antônio Vital, Ana Raquel Macedo.
13: Justiça.
14: A Câmara aprovou o projeto que reajusta o valor das custas na Justiça Federal. Entenda a questão com o repórter Márcio Aquiles Sardi.
21: O plenário da Câmara aprovou o projeto que reajusta o valor das custas processuais cobradas pela Justiça Federal. As custas são os valores que as partes de um processo têm que pagar para cobrir os gastos com os serviços da Justiça durante um processo. Elas funcionam como uma taxa para manter o trabalho de juízes, servidores, cartórios e atos como citações e perícias. O projeto apresentado pelo Superior Tribunal de Justiça, o STJ, também cria um fundo para financiar a modernização da Justiça Federal. E esse fundo não poderá ser usado para pagar salários. A proposta define valores para as custas relativas às diversas etapas dos atos judiciais. As custas de uma ação civil, por exemplo, correspondem a 2% do valor das causas e variam de um valor mínimo de R$ 112 até o máximo de R$ 62 mil. De acordo com o projeto, os valores serão corrigidos a cada 2 anos e ficarão isentos do pagamento pessoas que ganham menos de R$ 5 mil por mês, o governo federal, estados e municípios. Também ficam isentos o Ministério Público, a Defensoria Pública e os autores de ações populares, ações civis públicas e ações coletivas. A proposta teve como relator no plenário o deputado Rubens Pereira Júnior, do PT do Maranhão. Ele disse que o reajuste do valor e a criação do fundo vão ajudar a melhorar os serviços da Justiça Federal.
22: Esse fundo vai permitir melhor aparelhamento da Justiça Federal, vai permitir maior interiorização da Justiça Federal, vai permitir que nós ampliemos a quantidade de mutirões da Justiça Federal e que, portanto, sem dúvida alguma, vem em boa hora para melhorar a prestação de serviço jurisdicional no nosso país.
21: O projeto que reajusta o valor das custas processuais cobradas pela Justiça Federal foi enviado para a sanção presidencial e pode virar lei. Da Rádio Câmara de Brasília, com informações de Antônio Vital, Márcio Aquiles Sardi.
13: Transportes.
15: O plenário da Câmara aprovou punição para quem usar veículo ou embarcação para abandonar animais. O repórter Marcelo Larcher nos traz as razões para a proposta.
23: A Câmara dos Deputados aprovou o projeto que altera o Código de Trânsito e a Lei de Segurança do Tráfego Aquaviário para tornar infração gravíssima o uso de veículo ou embarcação para abandonar animais. A punição será multa multiplicada por 10 e suspensão do direito de dirigir por 12 meses. No caso de abandono de cão ou gato, a suspensão do direito de dirigir será maior, de 18 meses. Se o abandono resultar em morte, atropelamento ou lesão do animal, a multa será aplicada em dobro. Em caso de reincidência no período de até 24 meses, o motorista terá a Carteira Nacional de Habilitação cassada. As mesmas regras valerão para quem usar embarcação, como barco a motor, lancha ou moto aquática, para abandonar animais em locais como rios, lagos e represas. Relator da proposta, o deputado Fred Costa, do PRD de Minas Gerais, argumentou que o abandono de animais é uma forma grave de crueldade e que o uso de veículo torna a conduta ainda mais reprovável. Segundo ele, muitas vezes o animal é levado para um local distante, justamente para dificultar o retorno, o resgate ou a identificação do responsável. O relator também afirmou que esse tipo de abandono aumenta o sofrimento do animal e o risco de morte, atropelamento, fome, sede, doenças, exposição ao clima e ataques de outros animais. No caso das vias públicas, ele destacou ainda o risco para a segurança do trânsito. No plenário, o relatório foi lido pelo deputado Luiz Lima, do Novo do Rio de Janeiro, que defendeu a proposta.
0: Esse projeto traz a possibilidade do motorista ter a sua cassação em relação à sua habilitação, se ele for um reincidente de abandono de animais no prazo de 24 meses, e parabenizar o deputado Fred Costa.
23: O plenário aprovou ainda a medida provisória que destina 305 milhões de reais ao Ministério da Integração e do Desenvolvimento Regional. O objetivo é financiar ações de proteção e defesa civil em resposta a desastres naturais como chuvas intensas e secas, que afetam diversas regiões do Brasil. A medida provisória e o projeto que pune o uso de veículo ou embarcação para abandonar animais seguiram para análise do Senado. Da Rádio Câmara de Brasília, com informações de Daniele Lessa e Antônio Vital, Marcelo Larcher.
3: Saúde.
14: A Câmara aprovou o projeto que obriga a realização de check-ups periódicos para mulheres no SUS. O texto já pode seguir para a sanção presidencial e virar lei, como nos informa Ana Raquel Macedo.
18: A Câmara dos Deputados concluiu a aprovação do projeto que obriga o Sistema Único de Saúde, o SUS, a disponibilizar check-ups anuais para as mulheres, com consultas médicas e exames. O projeto, apresentado pela deputada Nelly Aquino, do Podemos de Minas Gerais, foi aprovado pela Câmara em 2024 e, depois disso, foi alterado pelo Senado. O texto prevê que o SUS deverá oferecer o serviço com base em critérios baseados nas doenças e problemas de saúde com maior incidência, de acordo com critérios epidemiológicos. Também obriga a realização de campanhas para conscientizar as mulheres sobre a prevenção de doenças. Entre os exames previstos estão os destinados a identificar casos de hipertensão arterial, diabetes e doenças relacionadas ao colesterol. A prevenção de doenças cardíacas e de casos de câncer foi a principal justificativa da autora para a necessidade do check-up anual das mulheres na rede pública de saúde. Ao retornar para a Câmara, depois de ser modificado pelo Senado, o projeto foi defendido também pelo relator, deputado Paulo Soares, do Podemos de São Paulo.
4: Projeto fundamental no cuidado com a saúde preventiva de todas as mulheres do nosso país. É importantíssimo que a gente possa debater a situação da saúde preventiva, criando mecanismos que deem condições, inclusive de diagnóstico precoce, por exemplo, das doenças oncológicas.
18: O projeto que propõe check-up anual para mulheres na rede pública de saúde também prevê campanhas de divulgação sobre a importância das atividades físicas, orientações sobre saúde mental e sobre o calendário de vacinas. Depois de aprovado pelo plenário, o projeto seguiu para a sanção presidencial e pode virar lei. Da Rádio Câmara de Brasília, com informações de Antônio Vital, Ana Raquel Macedo.
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3: Economia.
14: A
15: Câmara aprovou um projeto que cria benefícios fiscais para empresas de combustíveis, terras raras e fertilizantes. O repórter Antônio Vital acompanhou a votação.
16: A Câmara dos Deputados aprovou o projeto do governo que permite que o excesso de arrecadação provocado pelo aumento do preço dos combustíveis registrado desde o início do ano se transforme em subsídio e subvenções para empresas do setor. O objetivo é reduzir o impacto da guerra entre os Estados Unidos e Irã nos preços do óleo diesel, biodiesel, gasolina, etanol e querosene de aviação. A proposta reduz a alíquota de tributos federais sobre a importação, produção e comercialização desses combustíveis. As empresas terão direito ainda ao uso de créditos tributários para descontar o pagamento de tributos, como PIS/PASEP e COFINS. A medida vale apenas para esse ano, mas a empresa que não utilizar os créditos em 2026 poderá descontar do pagamento da CBS, tributo criado pela reforma tributária que começará a ser cobrado no ano que vem. O projeto também autoriza o governo a conceder créditos fiscais a empresas produtoras de fertilizantes entre 2027 e 2031, dentro do limite total de R$1 bilhão por ano. A relatora, a deputada Marussa Boldrin, do Republicanos de Goiás, alterou o texto original do governo e acrescentou na proposta benefícios para empresas do setor de minerais críticos e estratégicos e aquelas envolvidas na realização da Copa do Mundo Feminina. Excepcionalmente, os benefícios tributários concedidos a essas empresas ficam de fora de exigências previstas na Lei de Responsabilidade Fiscal. Dessa forma, obrigações como estimativa de beneficiários, metas de desempenho e mecanismos de avaliação de resultados deixarão de ser cobradas, o que vai valer apenas para este ano. A proposta também determina que os mesmos benefícios fiscais para a cadeia dos combustíveis fósseis sejam concedidos a dos biocombustíveis, para não provocar distorções no setor. Autoriza ainda o uso de créditos tributários pelas empresas produtoras de etanol. A relatora Marussa Boldrin justificou a importância da proposta.
3: Quando o mundo entra em crise, quem não pode pagar a conta é o brasileiro. Não pode ser o caminhoneiro na hora de abastecer, não pode ser a mãe de família quando a conta chega lá no supermercado, não pode ser o produtor rural quando coloca o trator para trabalhar. E muito menos podemos cometer os erros de tirar a competitividade do biocombustível, fruto de quem produz energia limpa dentro do nosso país.
16: O texto final aprovado contém limites para benefícios fiscais e subvenções, que na prática são uma espécie de ajuda financeira às empresas. Para os produtores de álcool, esse limite será de R$1,2 bilhão por ano. As empresas beneficiadas terão que ser aprovadas pela Receita Federal. O projeto foi aprovado por 318 votos contra 113, com críticas da oposição, como as feitas pelo deputado Luiz Lima, do Novo do Rio de Janeiro.
19: Se nós fizéssemos conta nessa casa, como a gente faz conta na nossa própria casa, a gente não votaria a favor de um projeto como esse, que à primeira vista pode ser benéfico numa redução ali do preço do combustível, mas é uma bomba num lado da sociedade que está precisando de algo muito mais importante e vital.
16: Apesar das alterações feitas no texto original, o governo defendeu a aprovação do projeto, como disse a deputada Jandira Fegali, do PCdoB do Rio de Janeiro.
5: Esse projeto, ele possibilita a manutenção do preço dos combustíveis, a diferenciação com o etanol, que também é constitucional, e possibilita investimentos nacionais na área de fertilizantes e pesquisa de terras raras e minerais críticos.
16: Projeto que permite subsídios e subvenções para empresas produtoras e importadoras de óleo diesel, biodiesel, gasolina, etanol e querosene de aviação, seguiu para análise do Senado. Da Rádio Câmara de Brasília, Antônio Vital.
13: Votação.
14: Deputados aprovaram um projeto que cria um fundo para financiar exportadores atingidos por tarifas dos Estados Unidos. A reportagem é de Márcio Aquilissardi.
21: O plenário da Câmara aprovou o projeto apresentado como resposta às tarifas impostas pelos Estados Unidos aos produtos brasileiros. O projeto, já aprovado pelo Senado, autoriza a criação de um fundo para ampliar o crédito a empresas exportadoras brasileiras, diretamente atingidas pelas tarifas. O Fundo de Crédito à Exportação servirá para financiar capital de giro, compra de máquinas e investimentos produtivos. E contará com recursos do orçamento e outras fontes, como o Fundo de Garantia à Exportação, o FGE. A proposta estabelece regras para uso dos recursos, como limites para despesas administrativas e para o pagamento dos agentes financeiros envolvidos nas operações de crédito. A gestão ficará a cargo de um comitê coordenado pelo Ministério do Desenvolvimento, Indústria, Comércio e Serviços. Já a execução das operações será de responsabilidade do BNDES. O projeto também prevê compartilhamento de riscos entre fundos garantidores. O objetivo é ampliar a oferta de crédito sem comprometer os gastos públicos. O relator, deputado Isnaldo Bulhões Júnior, do MDB de Alagoas, resumiu o objetivo da proposta.
7: A matéria vem a criar um fundo auxiliar. Hoje as operações de exportações, elas são suportadas por um fundo garantidor. Que esse fundo vem, como já fala o nome, a garantir, a afiançar as operações de crédito para exportação das empresas brasileiras. E o fundo auxiliar vem para evitar qualquer insegurança ao fundo garantidor.
21: O projeto que autoriza a criação de um fundo para ampliar o crédito a empresas exportadoras brasileiras seguiu para a sanção presidencial e pode virar lei. Da Rádio Câmara de Brasília, com informações de Antônio Vital, Márcio Aquilissardi.
15: Termina agora o Jornal Câmara dos Deputados, produzido pela Rádio Câmara, com trabalhos técnicos de Wellington Teles e a apresentação de Val Monteiro e Luciana Vieira. Uma boa noite para você.
14: A Voz do Brasil volta amanhã. Boa noite.
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0: Alô, galera, um abraço, boa noite pra você, meu amigo torcedor, boa noite, Frei Paulo, sejam todos bem-vindos à nossa estação de rádio. A partir de agora, o Conexão, com muitas informações do futebol do estado do Brasil e do mundo, está no ar.
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0: Mário Sena. No embalo do tempo, no pique da informação, no ar, o Conexão Futebol, a resenha esportiva mais completa do rádio, aqui pela FM Educadora, emissora do Grupo José Arinaldo Oliveira, até às 9, muitas informações do futebol do Brasil e do mundo. Eu sou Mário Sena.
2: E eu sou Fernando Barbosa. Boa noite, Mário, boa noite você que nos acompanha hoje, galera, é quinta-feira 13, dia 13 de agosto de 2026, então é dia

0: da maior resenha esportiva no seu rádio.
1: Hoje é dia de Copa Sul-Americana, é dia de Taça Libertadores América, é dia do futebol brasileiro em campo. A gente vai atualizar você daqui a pouquinho. Então vamos aos destaques do dia.
2: Manchete.
1: Domingo contra o Maringá, o time do Dragão do Bairro Industrial. Será um confronto para desligar aparelhos e fechar de vez o caixão.
0: Tem bola rolando e brasileiro em campo pela Libertadores da América. E o Mirassol, surpreendentemente, vai mal no brasileiro. Mas na Copa Libertadores da América vai dando as cartas. 1-0 diante da LDU. Rosário Central e Corinthians se enfrentarão às 9:30.
1: No time do Itabaiana, o tricolor vai a Santa Catarina para o jogo de 6 pontos contra o Barra.
0: Bola rolando também na Sul-Americana. Santos vai empatando em casa contra Macará. E o Vasco da Gama, que arrebentou no primeiro tempo, só não saiu o gol. Foi ataque do Vasco contra a defesa do Olímpia, por enquanto 0-0. Cienciano e Botafogo vão jogar às 9:30, também pela Sul-Americana.
1: Copa Lotese, hoje foram 3 jogos realizados. Vitórias da Desportiva Aracaju e Falcon, que é mais líder do que nunca e segue firme no propósito de ser campeão da Copinha.
0: Em busca do gol número 1000, Cristiano Ronaldo se reapresenta, com visual Acaju.
1: Já definidas as semifinais da Copa Lotese, daqui a pouquinho a gente traz para você o emparelhamento.
0: Toda a rodada do Campeonato Brasileiro do final de semana, destaque para Palmeiras, o líder, que vai enfrentar no Maracanã a equipe do Fluminense, e o Flamengo, que vai em busca, né, de mais uma vitória para encostar ainda mais no líder, vai enfrentar o Mirassol em São Paulo.
1: De que forma avaliar o torcedor apaixonado? Time afogado no rebaixamento, mesmo assim ele vai a campo assistir o seu time jogar no final de semana.
0: E nos primeiros confrontos das oitavas da Libertadores da América, jogos, por enquanto, só empatados. Daqui a pouco, a gente passa os detalhes pra você.
1: E o torcedor tricolor do Itabaiana tá na bronca. Deve se contentar, né, escapando só do rebaixamento. Porque chance de classificação, acho que passou entre os dedos.
0: Futebol Internacional, Tottenham oferece quase 600 milhões. Savinho não treina e abre quebra de braço com o City.
1: Federação Sergipana de Futebol e o Campeonato Sergipano Sub-20 na tentativa de renovar talentos, mas o nosso moleque travesso, o nosso Felipe Paulistano, está fora da competição.
0: Bruno Henrique continua com dores fortes e vira dúvida para a volta da Libertadores.
1: Daqui a pouco nós vamos ter notícia do futebol alagoano.
0: E o Grêmio, né, anuncia a contratação de Danilo Barbosa.
1: Futebol feminino, Juventude e Distância, após acessar a Série A2 do Campeonato Brasileiro, agora quer lutar pelo título da Série A3.
0: E a Inter de Limeira marca reunião para assinatura do contrato da SAF com Ronaldo Fenômeno e Roberto Carlos.
1: E tudo sobre as loterias pelo Brasil. Tudo isso e muito mais a partir de agora no Conexão Futebol, a resenha esportiva mais completa do rádio. Você ligado aqui na Rádio Educadora de Frei Paulo, abraçando aos nossos amigos e ouvintes. Deixa eu mandar um abraço esse aqui no início do programa para o Noé. Filho da dona Cecília, Noé, e a sua esposa, que são ouvintes aqui do programa Conexão Futebol, FM Educadores, estão sempre ligados em sintonia aqui, para ouvir sempre uma boa informação. Copa Lotese, hoje nós tivemos 3 jogos. 3 jogos foram realizados pela Copa Lotese no dia de hoje. O Atlético Gloriense não passou do 0-0 contra o time do Lagarto, jogo realizado no Edson Oliveira. O time do Falcon venceu o América de Propriá pelo placar de 1-0. E o time da Desportiva Aracaju venceu o Guarani de Porto da Folha, lá em Porto da Folha, pelo placar de 1-0. por os resultados no dia de hoje. Com esses resultados, garantiram classificações para semifinais, Falcon, Lagarto, Atlético Gloriense e Desportivo Aracaju. E é claro que ficou assim o emparelhamento para semifinais. O time do Falcon vai jogar contra o Atlético Gloriense. Já a Desportivo Aracaju enfrenta o Lagarto. São as semifinais da Copa Lotese, que começa a entrar naquela reta decisiva. Estaremos aí antenados com o futebol sergipano, porque aí vai sair o campeão da Copa Lotese, que vai ter direito a disputar o Campeonato Brasileirinho da Série D em 2027.
0: E de bate pronto, vamos até Itabaiana. O companheiro Genário Santos tem informações, inclusive, dos clubes aqui de Sergipe, Copa Lotese, né? Campeonato Brasileiro da Série C. Vamos até Itabaiana. Alô, professor Pardal. Alô, Genário.
2: Falando de esporte, Genário Santos.
3: A Copa Lotese chega à última rodada da fase classificada. Hoje com jogos entre o Atlético Gloriense e o Lagarto, às 15:15, no Editon Oliveira, com Marcel Felipe Martins no apito, o Wendy Augusto Lino e Rubens Santos serão seus auxiliares. O quarto árbitro é Rafael Andrade e o assessor é o Ailton Farias. O outro jogo das 15:15 é o Guarani e a Desportivo Aracaju, no Caio Feitosa. Michael Vinícius Freitas é o árbitro, José Crispim Neto e Tamires Prata são seus auxiliares. O quarto árbitro é Éder Marinheiro e o assessor é Emerson Fontes. O último jogo da rodada, também às 15:15, só que na Arena Batistão, é Falcon e América. Já de Moreno Almeida é o árbitro central, Rafael Nunes Santos e Pedro Rossi Duarte são seus auxiliares. O quarto árbitro é Lúcio dos Santos Lima. O assessor é Mário Sérgio Bancilon. Atlético Gloriense, Lagarto e Guarani disputam duas vagas, porque as outras duas já estão ocupadas pelo time do Falcon, que é o primeiro colocado, e a Desportivo Aracaju, que é o segundo colocado. Todos os jogos desta rodada você vai poder acompanhar no streaming do canal 93 Esportes no YouTube gratuitamente. Vamos aos estúdios da Jovem Pan Litoral de Santa Catarina com Arthur Henrique e as notícias do time do Barra.
4: Olá, Genário Santos, vamos aqui com o panorama do Barra na Série C do Campeonato Brasileiro. O momento do clube preocupa. Na verdade, a campanha é completamente oscilante e a falta de constância trouxe o clube para esse contexto da zona de rebaixamento. Em 16 jogos foram apenas 3 vitórias, algo bem alarmante. Os 6 empates e as outras 7 derrotas também colaboram com a má campanha do clube. E o retrospecto recente também não é favorável. Nos últimos 5 jogos, somente 1 vitória e 4 empates. Algo bem preocupante. A equipe do técnico Evaristo Pisa consegue ter bons momentos, mas não consegue transformar a produtividade em efetividade. E faltando tão pouco pro final da Série C, mudanças precisam acontecer. Por isso que jogadores como os meias Elvinho, o Varley e o volante TT precisam chamar a responsabilidade. Eles já produziram participações em gols. E os principais lampejos do Barra passaram e passam por eles. No ataque, os destaques ficam com os pontos Marcelinho, Cléo Silva e Simon. Mesmo com números baixos, eles ainda seguem sendo a principal esperança de gols do pescador. E o centroavante Renan Bernabé, que foi um dos artilheiros da última Série D, com 9 gols, também precisa aparecer. A carência do Barra no ataque tem ficado visível a cada jogo. Dentro de uma equipe que na Série C teve a sua principal marca sendo a irregularidade, um coletivo com tantas oscilações técnicas, as individualidades precisam e devem aparecer. Afinal de contas, as principais jogadas do Barra passam e passaram por esses jogadores. O pescador segue na briga. Ainda tem 2 jogos em casa. Há margem para recuperação. Mas os erros não podem mais acontecer e não devem mais permanecer. Arthur Henrique, da Jovem Pan News Litoral, 106.1.
2: Itabaiana, tricolor!
3: Elenco tricolor esteve ontem à tarde treinando no Estádio Municipal Francis de Andrade. O trabalho foi iniciado com um treinamento físico de potência. Logo após, o técnico Marcelo Chamusca comandou as atividades técnicas em campo reduzido. O Itabaiana volta às atividades na tarde desta quinta-feira, 13, no Mendonção, quando realiza o último treino antes de viajar para Santa Catarina. Aqui, Lailson, o atacante de beirada do time tricolor, fala as condições do time Iana Mendonça.
5: Leíso, quais são as expectativas para essa partida contra o Barra, tendo em consideração que é um confronto direto na briga pela permanência na Série C, que é um jogo fora de casa?
6: Ah, a postura tem que ser a mesma, que a gente vem jogando fora de casa. A gente vem jogando muito bem, vem mantendo o ritmo e a pegada. Vamos manter essa pegada aí para conseguir fazer um belo jogo e sair com resultado positivo.
5: Você vem sendo uma das principais peças do ataque do Itabaiana na Série C. Como está a sua expectativa para esse jogo e o que você espera conseguir fazer dentro de campo para ajudar o time?
6: Eu espero fazer o melhor possível, da vida, dar o sangue, né? Ajudar os meus companheiros e fazer um belo jogo e sair com a ajuda positiva, que é o 3 pontos, que é mais importante para a nossa equipe.
5: Só para finalizar, o que a torcida pode esperar do Itabaiana nesse confronto?
6: A esperar um time aguerrido, um time que vai lutar até o final. Vamos para cima aí e ir lá buscar a vitória para nós conseguir a nossa permanência na Série C.
3: O Itabaiana faz logo mais à tarde no estádio Mendonção o último treino em solo sergipano para enfrentar o time do Barra em Santa Catarina no domingo às 18h30.
0: Está aí então a participação do companheiro Genário Santos trazendo informações do Itabaiana, né? Da Copa Lotese também, valeu Genário. E também informações, né? Do adversário do Itabaiana, seu próximo desafio no Campeonato Brasileiro da Série C, Mário Sena.
1: É verdade, com detalhes, os times sergipanos precisam das vitórias, né? Vão ter jogos decisivos, time de confiança com poucas chances, remotas chances de escapar do rebaixamento, pega o Maringá, que não é um adversário bobo, mas o jogo é no Batistão. O confiança ainda tem 3 jogos, 2 do Batistão, 2 deles, 1 Batistão e 1 fora, tentando ainda e respirando cara pelos aparelhos. Acredito que se empatar ou perder para o Maringá será o confronto, o jogo da degola para desligar os aparelhos e fechar o caixão. Já o time do Itabaiana não, tem uma gordurinha, pode até empatar lá fora, trazer um pontinho que vai ter que decidir a parada, né? O Itabaiana tem 3 jogos para ganhar aí 4 pontos para não ser rebaixado. Eu acredito que o Itabaiana deve se livrar do rebaixamento. Em termos de classificação, já não mais tem condição, né? Eu acredito que não tem mais condição, mesmo porque vai pegar um adversário para 6 pontos. O time do Barra precisa vencer. Tá também ali bem fora da zona da degola e vai ser um jogo difícil. Tanto o time do Itabaiana, fora de casa, como o time do Confiança jogando dentro de casa. São jogos interessantes e importantes no final de semana.
0: Agora 8h21, 8h21, né? Vamos dar uma passadinha aqui, né? Nos jogos entre pela Sul-Americana, Santos continua empatado, né? Por enquanto, 1-1 contra o Macará e o Vasco da Gama 0-0 contra o Olímpia do Paraguai. Lá em São Januário, daqui a pouco vamos dar uma passadinha lá por São Januário com Luiz Penido, né? O da Super Rádio Tupi, trazer as emoções aí, porque por enquanto 0-0, mas o primeiro tempo só deu Vasco, cara, né? Só deu Vasco. O goleiro do Olímpia, inclusive, fez 2 defesas milagrosas. Mas vamos dar uma passadinha daqui a pouquinho, né? O Mirassol vai ganhando, vai vencendo a equipe da LDU pelo placar de 1-0. Lembrando que o Rosário Central vai enfrentar o Corinthians, jogo este que vai começar às 9h30. Deixa eu dar uma passadinha aqui logo pelo Campeonato Brasileiro, né? Da Série A. Jogos do final de semana, sábado, 16h30, tem Fluminense e Palmeiras, né? Jogo do Maracanã. Também no sábado, você vai acompanhar também Clube Atlético Paranaense contra o Bragantino, jogo das 18h30 na Arena da Baixada. Também no sábado tem São Paulo e Curitiba, o jogo no Morumbis, às 21h. No domingo, 11h, a bola vai rolar para Chapecoense e Bahia na Arena Condá, em Chapecó, Santa Catarina, né? Vasco da Gama vai enfrentar o Santos lá em São Januário às 16h. Clube Atlético Mineiro vai enfrentar o Grêmio às 16h na Arena MRV. O Mirassol vai enfrentar o Flamengo lá em São Paulo, né? Jogo das 18h30. No Barradão tem Vitória da Bahia e Botafogo às 18h30. Na Neoquímica Arena, Corinthians e Cruzeiro, jogo das 19h30. E Internacional jogará só na segunda-feira contra a equipe do Remo do Pará, jogo às 20h, Mário.
1: Olha, vamos dar uma passadinha lá no seu Januário, né? O time do Vasco da Gama está jogando pela Copa Sul-Americana contra o Olímpia do Paraguai. e a narrativa vibrante do Luiz Pinedo. Vamos dar uma passadinha lá para ouvir aí o filho do futebol.
7: Pela Tupi, narração Rafa, o brabo da Tupi, 9:30 da noite, o comentário da fera, Marcos Coelho. Você não pode deixar de ouvir. O brabo narrando, Marcos Coelho comentando, é o tio de massa, da Tupi. Reportagem, gente, Thiago Veras e o Wellington Campos. Nesse time só tem fera, galera. A bola é do time do Olímpia. No campo de ataque, lançamento, o Bruno Sanches tentou cruzar, cruza na boca do gol, gol, tiro de defesa, levantada a bola na área de novo. E ela pegou iludindo no primeiro kick, o jogador do Vasco, era o Cuiabá, chega completando, mas mandando o gol. A bola vai embora, a bola vai pra fora. 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
8: Chamou, Sérgio.
9: Chamei. Primeiro que o Arthur ali não ia dar uma falta que favorecia a equipe do Vasco da Gama. Aí agora, não, ele vai dar lance para o Olímpia. Cavalheiro número 24, e Lescano com a 19. São as duas próximas atrações do time do Olímpia já, garotada.
7: Lescano. Profissão do Lescano, reserva de algum time.
9: Troca de clubes.
7: Ele é do Fluminense, emprestado Curitiba, reserva no Fluminense, reserva no Curitiba e reserva no Olímpia. Acaba de entrar, vem o Vasco para o campo de ataque, a bola é tocada para o domínio do David. Ele vem para o campo de ataque, faz o domínio de bola, Cuiabá me encostou, pediu, recebeu, dominou, caminhou na entrada da área, pela canhota, toca a bola para o Rojas, ele volta, entregando na esquerda para o David, em devolução, outra vez agora para trabalhar no meio do campo com o Barros, toca a bola para ele, volta para Robert Renan, na canhota, outra vez a bola enrolada, recolheu, vem o cruzamento para o Vasco, na boca do gol, fechou o Spinelli, saiu o zagueiro, saiu o goleiro, trombada geral, e a bola espirrada para a lateral. Quem foi o último toque, Andrezo?
10: Foi do zagueiro Mentaberri, que botou a bola direto para fora, com o Spinelli envolvido no lance, tentando brigar com os zagueiros paraguaios para buscar a oportunidade. Lucas Capitão vem aí no Vasco e me parece Ramon. Duas mexidas que Pedro Emanuel fará agora, Piton e Ramon, daqui a pouquinho no Vascão, querido.
7: Vasco vai mexer já. A bola não para de rolar, vai ter troca também no time deles.
9: Tá prontinho aqui, ó, Penido, Lescano 19, risca aí, 37 Benítez, garotão. Risca Benítez 37, Lescano 19. Risca também o Brian Romero, não sei nem se ele entrou em campo. 31, para a entrada do Cavalheiro, número 24. Anotado, Penido.
7: Tô anotando. Então, vou fazer um curso de taquigrafia.
9: 31, Brian Romero tá fora, lá embaixo, ó. 31, Brian Romero no ataque, tá fora para a entrada de 24, Cavalheiro. Saiu também o Benítez, lá embaixo também, ó. 31 para a entrada do Lescano, número 19. Saiu o Benítez para a entrada do Lescano, 19, garotaço.
7: Valeu. Falou o Sérgio Guimarães. Os times estão procurando, os dois treinadores, né, o Valdir Luiz? Eles estão procurando as mexidas, que pra cá tá enguiçado. Eles querem se defender. A bola volta, vem pelo meio do campo, opa! Uma dividida, caiu o jogador do Olímpia. Ele tá pedindo uma falta ali.
9: Ô, Benito, se o árbitro não tomar ciência, não tomar cuidado, ele vai complicar esse jogo, hein? Porque qualquer encontro agora dos jogadores, o cara cai, rola, e os paraguaios são ótimos para fazerem isso, né, Grantas?
7: Vai o Vasco outra vez pro ataque. Vem aqui o Piton, vai entrar já. Bola dominada.
10: Sai pro Yaman.
7: Robert Renan cruza pro Puma, Rodrigo dominou, entrou na área, matou, limpou, arrumou, ajeitou, passou, tirou no campo, salvou o zagueiro, quase sobre a linha. O goleiro nem pulou na bola, mas o Beck tava ali, Andrezo.
10: Camarga, que não é aquele, mas é um antigo jogador da seleção paraguaia. Puma Rodrigues levou pra canhota, chutou e foi bloqueado. Olha o Vasco.
7: Volta o Vasco, Puma entrega a bola no meio do campo. Procura o contato, encontra bem colocado o garotaço, camisa número 23, toca a bola pra ele, faz o domínio, Thiago Mini, botou no terreno, rolou pra trás, caiu no Barros, ele recolhe, domina, avança, conduz, entrou, centrou na boca do campo, Spinelli, estica a pena, não alcança. A bola vai embora, a bola vai pra fora, mas houve um desvio. Não houve, André.
10: Houve, de venta aberta, e mais uma vez o camisa 2, tirando o pão da boca do Spinelli, que ia se jogando de carrinho, após o cruzamento do Puma Rodrigues pela direita. corner que o Vasco bate. Cuiabano deve ser a última jogada dele nessa partida. Todos a área do Olímpia, garotão da galera.
7: Prepararam o Cuiabano, capricha, garotão. Capricha pro Vascão. Preparei, vai bater o árbitro, vai atualizar a gol direita das cabines, esquerda de ataque. Cuiabano na bola 0-0 no placar. Etapa complementar 20 minutos e meio. Preparado o Cuiabano, espera a autorização do árbitro para bater o escanteio. Todo mundo na área, todo mundo esperando. Juiz agora sim vai autorizar.
10: Mandou voltar e vai dar tiro de meta. Reverteu a decisão com o auxílio do VAR. Cancelou o escanteio e foi orientado pelo VAR a reverter a decisão. Tiro de meta da marcação do árbitro. Então vou aproveitar para confirmar as mexidas do Vasco. Thiago Mendes, inclusive, que ainda não fui aqui conversar com o Pedro Emanuel, que pareceu não gostar muito da orientação de que seria substituído. Vai tirando ali a braçadeira, não dá chilique, não comete nenhuma indisciplina, mas está deixando o campo ali o Thiago Mendes com a 23, passando a braçadeira para o Puma Rodrigues e saindo para a entrada do Ramon 83. 83 Ramon na vaga do meio-campista vascaíno. Agora cumprimentaria o Pedro Emanuel, aplaude a torcida que retribui. E o Piton, número 612, na vaga do Cuiabano 66. Saiu o Cuiabano 66, entrou Lucas Piton, número 6. Quatro mexidas já fez Pedro Emanuel, 0-0. Placar a sair, atacadista.
1: Tá aí então, né? Uma passadinha lá em São Januário, o time do Vasco da Gama vai jogando bem, amassando o Olímpia, mas o gol não sai. Continua placada de 0-0, placar do momento da Supercopa Sul-Americana, quando o Unizado Santos faz o segundo gol, né?
0: É, por enquanto o Santos, né, em um lado aqui do placar 1-1, aqui em tempo real 2-1. Talvez esse gol esteja sendo analisado, revisado, né? Vamos ver aí. 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Olha, o Grêmio anunciou a contratação de Danilo Barbosa, viu? O Grêmio anunciou na noite de hoje a contratação de Danilo Barbosa. Informação quentinha para você: o volante de 30 anos chegará em Porto Alegre no final de semana, passará por exames e assinará contrato até o fim de 2028 com o time gaúcho. No Brasil, o volante foi revelado pelo Vasco da Gama e teve passagens por Palmeiras e Botafogo. Nos dois clubes conquistou Libertadores de 2021 e 2024. No time carioca, onde também foi campeão brasileiro, trabalhou com o técnico Luiz Castro. Danilo Barbosa também jogou pelo Nice, né, da França, Braga e Benfica de Portugal, Standard League da Bélgica e Valência da Espanha. O atleta chega como reposição, né, à saída do volante Leonel Pérez, emprestado pelo Racing da Argentina. Ele é o sexto reforço do Grêmio na atual janela de transferências. E antes dele, o clube contratou Matheus Nascimento, o Wallace também, quem mais aqui? Diego, né, Diego Caito e Giovanni Cabral, além do Felipe, né, que foram contratados, mas não deu certo. Portanto, se o Danilo dá certo agora na equipe do Grêmio. Agora 8:32, 8:32, vamos a um rápido intervalo comercial. Daqui a pouquinho a gente volta trazendo mais informações aqui para você. A gente volta já já com mais Conexão.
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0: Estamos de volta com Conexão Futebol.
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2: Muito bem, de volta com Conexão Futebol, a resenha esportiva mais completa do rádio no interior do estado do Sergipe. Vamos agora saber de informações do futebol alagoano. É, os nossos irmãos de fronteira, os alagoanos que estão na iminência aí de acesso duplo, né, para a Série C. Vamos lá, vamos trazer o nosso repórter, amigo, correspondente, direto de Pão de Açúcar, a cidade mais doce do Brasil, com ele, né, o nosso amigo Miru, que tem informações pra gente. Alô, alô, Miru! Boa noite, Miru!
3: Boa noite, Mário, boa noite, Fernando, boa noite aos ouvintes que estão ligados no programa Conexão com o Futebol. Olha, nesse momento, a cidade de Pão de Açúcar, né? Choveu bastante. E aí, Frei Paulo, choveu muito, Mário?
2: Pelo dia, né? Choveu pelo dia. Agora não tá chovendo, não. Mas hoje, pelo dia, choveu legal. Fez frio, inclusive fez frio, né? Frei Paulo, como sempre, a cidade alta e aqui na nossa região, na região do Agreste, é uma das cidades que, quando a temperatura cai, o bicho pega, viu, Miru?
3: Aqui em Pão de Açúcar, o calor ontem é 38 graus, mas a temperatura baixou depois de muita chuva ontem à noite e hoje no decorrer do dia, e provavelmente daqui a pouco vamos ter muita chuva aqui na cidade de Pão de Açúcar. Mas vamos falar do futebol alagoano, né, o CSA, que perdeu o seu, a sua primeira batalha nesse praticamente último mata-mata, né? Depois tem a refrescagem. Mas o CSA segue trabalhando bastante, pesado. Hoje trabalhou pela manhã, hoje à tarde, amanhã pela manhã, à tarde, um recreativo, e aí o CSA entra em regime de concentração, porque o CSA vai jogar no sábado. O CSA também já ir almejando a Série C do Campeonato Brasileiro, o CSA que em 2019 era a Série A do Campeonato Brasileiro, né? E foi caindo em decadência e hoje está na Série D. Mas o Asa de Arapiraca, veja como é que é, Mário, Fernando e os ouvintes do programa Conexão com o Futebol. O que é uma cidade gostar de futebol quando o time está bem? Eu tenho certeza, falando aqui também no nosso futebol sergipano, que se qualquer um clube sergipano aqui estivesse, a não ser a cidade de Itabaiana, porque os outros, se encontrasse na situação que o Asa se encontra hoje, porque ainda terça-feira, eu falava no Conexão com o Futebol, que também na nossa Coimbra Rádio Jornal, que pertence ao senhor José Arinaldo de Oliveira Filho e o senhor José Arinaldo de Oliveira Pai. No programa Conexão com o Futebol, eu falava que o ano mais fácil para o nosso futebol sergipano, para o Sergipe, para o Lagarto, almejar uma Série C, seria esse ano. Porque são seis, meu amigo, seis. O Asa, se ele não conseguir no próximo domingo, diante da equipe do Guaratuba, empatou o primeiro jogo, mas eu acho que o Asa vai almejar a Série C direto, porque olhando o resultado do Asa nesse mata-mata, o Asa só teve um jogo mal no Guaratuba da Mata Fonseca, que não jogou bem, que foi diante da equipe do Sergipe, mas chegou aqui no Batistão e deu o troco. Porque o Sergipe, com todo respeito ao futebol sergipano, mas o Sergipe é fraco. Fez um timé, não foi um timazão, foi um timé. E o Comércio de Arapiraca só fala nesse jogo e todo mundo ajudando. O Comércio em peso ajudando o Asa. O bicho vai ser 10 mil reais para cada atleta, para cada um. E isso, veja bem, é 10 mil, esse dinheiro vem do Comércio. Sem contar com os empresários, o Coringa e outras empresas lá da cidade de Arapiraca, que também estão ali se movimentando por fora para aumentar o bicho dos atletas. Então eu creio que o Asa vai almejar a Série C nesse ano de 2026 para o ano de 2027. O Asa, que já conta com o seu atleta que esteve fora por um bom tempo, o Igor Leite, por sinal, chegou no Asa, era reserva, mas depois foi ganhando espaço com o treinador, e é um cara que faz muito gols e teve uma contusão na panturrilha direita, já voltou a treinar normalmente e já está à disposição do treinador, e com certeza domingo vai ser um grande jogo às 17 horas no Guaraci da Mata Fonseca. O torcedor vai e volta a frisar, é bonito, quando a agremiação esportiva Arapiraquense lota aquele antigo fumeirão, hoje o Guaraci da Mata Fonseca. Eu lembro que quando eu passei por lá nos juniores, era chamado o Fumeirão. Hoje é o Guaraci da Mata Fonseca. O campo domingo, meu amigo, vai estar uma coisa linda. E já está certo. Se o Asa conseguir o acesso, vai desfilar no carro de bombeiro. E assim sucessivamente. Mas é isso aí, Mário. O futebol alagoano está aí, né? Volta a frisar, o CSA pode voltar à Série C. E daí por diante, o Asa, depois de muito tempo na Série D, depois de passou 5 anos na Série B, caiu para a Série C, depois caiu para D, pode voltar esse ano para a alegria dos arapiraquenses e também para os nossos colegas, o Nelson Filho, o Nazário Silva, o Nazário Júnior e também o Silva Rocha, esses grandes comunicadores daqui da cidade de Arapiraca. Eu vou ficando por aqui com a minha participação de hoje diretamente no Conexão com o Futebol, mas não posso deixar de mandar o meu abraço, ali bem pertinho está acompanhando, ele que acompanha também, Mário, você, na sua programação musical, aí na Educadora, todos os dias, o Cícero Tamanco e também o meu irmão Damião, todos os dias ligado no Conexão com o Futebol, mandando um abraço pro meu irmãozão Damião. Nesse momento, neste instante ele ligava para mim, dizia, não vai participar hoje não. Eu digo, daqui a pouco, o Mário vai ligar para mim daqui a pouco. Mas é isso mesmo, e vamos, se Deus quiser, estamos de volta na próxima terça-feira no Conexão com o Futebol, informando tudo do que foi o CRV na Série B, do CSA e também a equipe do Asa Arapiraca, quem sabe do Asa já garantido na Série C do ano de 2027. Um forte abraço a todos, que Deus abençoe e fiquem todos com Deus. Porque nós sem Deus não somos nada. Mas Deus sem nós, ele vai ser sempre Deus. Boa noite.
2: É, Nilmiro, um abraço, vida e saúde, boa noite. Obrigado pela atenção.
3: Tamo junto.
2: Tá então, esse é o nosso grande Miru, grande repórter Miru, nosso correspondente diretamente de Pão de Açúcar, a cidade mais doce do Brasil, lá do Estadão da Lagoas, o outro lado do Rio São Francisco, trazendo informações do futebol alagoano, que vive esse momento bom. O time do futebol alagoano pode acessar duplamente a Série C. Os dois estão na Série D, CSA e Asa, e podem os dois subir para a Série C. O projeto do Asa, anote aí, é forte. O Asa, que passou 5 anos na Série B, foi rebaixado para a Série C, na sequência foi parar na Série D e passou esse tempo todo lá na Série D. Está voltando agora. Vai acessar já a Série C domingo e acredito que próximo ano vai brigar para voltar para a Série B. O futebol alagoano é forte, né? Nesse sentido. Eles não querem acessar nunca a divisão de elite, mas também não querem ser rebaixado para Série C e Série D.
4: E
2: bem
4: como,
2: diferente.
4: E como o Meru falou aí, né? Sobre o bicho aí, por parte do comércio, né?
2: Uma boa grana.
4: 10 mil reais é para cada jogador, para cada atleta. É muito dinheiro, viu, Mário?
2: Só parte do comércio.
4: Só a parte do comércio,
2: tem a parte,
4: né?
2: Do clube, das cotas, né?
4: Isso.
2: Participação, tem até mesmo os empresários que devem ajudar.
4: Devem ajudar, e tem a empresa Coringa, né? Que também deve ajudar, só do comércio. Então, para cada atleta, uma boa quantia aí de 10 mangos, 10 mil reais, né?
2: Muito
4: prova,
2: bom.
4: E prova sim que o comércio alagoano, principalmente ali de Arapiraca, né? Tá voltado assim, tem muita paixão pelo futebol alagoano em especial, né?
2: Tá bom.
4: Pois é, Mario Santos virou, viu? Gol de William Arão, né? Gabigol fez o primeiro, aí o Arão agora faz o segundo. O Santos pela Sul-Americana tá na frente do seu adversário. Deixa eu ver que time é esse aqui, meu Deus. É contra o Macará, né? E o Vasco continua 0-0 contra o Olímpia. O primeiro tempo foi defesa, ataque contra defesa. O Vasco em cima, mas não conseguiu fazer o gol. Segundo tempo também continua a mesma coisa, vamos aí para 84, 85 minutos, né? E aí o Vasco continua 0-0 contra a equipe do Olímpia. Daqui a pouco vamos dar mais uma passadinha lá em São Januário, e Cienciano também pela Copa Sul-Americana vai enfrentar o Botafogo do Rio de Janeiro daqui a pouco às 9:30. E o Mirassol cede o empate, Mirassol 1, LDU também 1. Rosário Central e Corinthians jogam daqui a pouco às 9:30. Agora 8:48, Mário.
2: Olha, eu estou aqui aguardando, né, o resultado das loterias, somente da Mega Sena, né? A Mega Sena é sempre milionária, mas a Caixa Econômica Federal ainda ainda não liberou as dezenas que foram sorteadas para o dia de hoje. Já está aqui então, são loterias que devem ser sorteadas hoje e é claro com um prêmio legal, mas até para o momento a Caixa não liberou. Eu acredito que ainda não foi realizado o sorteio de hoje na Mega Sena. Mas olha, nós queremos informar que a Federação Sergipana de Futebol está com tudo pronto para o Campeonato Sergipano Sub-20. Infelizmente, eu recebi a informação de um membro da diretoria de que o Frei Paulistano não vai disputar o Campeonato Sub-20 Sergipano, né? Isso é realmente ruim, mesmo porque é uma esperança, né? A esperança da Federação Sergipana de Futebol, juntamente com os clubes, é a renovação de talentos, renovar talentos, revelar talentos para o futebol, a fomentar o futebol profissional. Né? Infelizmente, o Frei Paulistano não vai disputar. E aí fica a interrogação se a gente vai ou não disputar o Campeonato Sergipano da segunda divisão. Ah, acredito que sim. É um projeto mais, é bem diferente. Mas teria também que disputar, né, o Sub-20. É daí que você começa a ter uma base de talentos para reforçar o time profissional. Mas o futebol é um brinquedo muito caro. Quem está à frente talvez não queira, né, se expor muito financeiramente. Em decorrência disso, o Sub-20 vai ficar sem a participação do Frei Paulistano. Tomara que não aconteça no campeonato da segunda divisão, que está bem perto de começar. O campeonato sergipano da segunda divisão vai ter seu início após o processo eleitoral. É difícil, porque está em andamento a Copa Lotese, depois da Copa Lotese vem o campeonato sergipano da Série A2, e aí sim o nosso moleque talvez vai estar entre a relação de times participantes, e aí nós vamos torcer, brigar, lutar, torcer para que o Frei Paulistano volte para o futebol, a divisão de elite do futebol sergipano, num espaço de tempo bem curto, para que a gente comece a sonhar, né, volte a sonhar mais uma vez em ser campeão sergipano.
4: Agora 8:52, 8:52, 43 minutos do segundo tempo, e o Vasco continua 0-0 contra o Olímpia do Paraguai em São Januário pela Sul-Americana. Né, eu quero mandar um abraço aqui para dona Veraldina, né, ela que tá sempre ligada com a gente. Alô, Betinho. Betinho também tá ligado com a gente, né? Um abraço aí também para o flamenguista. Como é o nome dele, Marco? Vem sempre aqui no seu Leandro, programa. Leandro também tá ligado com a gente. Um abraço aí para Zé de Tia Cecília. Um abraço aí para o grande Zé, né? Um abraço aí também para o nosso amigo
2: o
4: também.
2: Noé
4: também, com certeza, né? José Dona Edith também, né? Também ligado aqui no nosso programa.
2: Nunca mais poderei, né?
4: Nunca mais, né? Participou aqui do programa, né? Um abraço aí para o grande José.
2: Falei isso, mandar um abraço.
4: Do passado.
2: Mandar um abraço para Rosângela e os seus familiares aí em Altos Verdes.
4: Isso.
2: Essa semana eu tive contato, conversei com a Rosângela via WhatsApp. Ela, inclusive, nos parabenizando. Eu quero aqui de coração agradecer não só ela, mas todas as pessoas que ouviram falar que ontem era o meu aniversário e que nos parabenizaram. A gente agradece de coração a todas essas pessoas, a todos os ouvintes, a todos os amigos.
4: Confira com a gente agora 8:53, 8:53, né? Vamos dar uma passadinha aqui rapidamente. O Santos continua vencendo o Macará por 2-1. Vasco 0, Olímpia também 0. CSN e Botafogo daqui a pouco às 9:30. Pela Libertadores da América, virou, aliás, aqui Fernando, Mirassol 1-1 contra a LDU. Rosário Central e Corinthians jogam daqui a pouco às 9:30. O que eu acho interessante, o que eu estava analisando ontem, é que nessa primeira rodada do campeonato da Libertadores da América, muitos empates, hein? Até agora, né? Nenhum time venceu, rapaz, nessa primeira fase. Claro, tem jogos de volta. Vamos lá. Estudiantes 1-1 contra a Universidade Católica. 1-1 foi Cruzeiro e Flamengo. 1-1 Mirassol tá indo pro finalzinho da partida contra a LDU. 1-1 Palmeiras e Cerro Porteño, né? 1-1 Platense contra o Coquimbo Unido e 0-0 foi Fluminense e Independente Rivadavia. Portanto, por enquanto, nenhuma equipe conseguiu vencer vamos esperar aqui, né, o jogo entre Rosário Central e Corinthians, jogo que acontece daqui a pouquinho às 9:30. Tudo empatado, né? Vamos ver aí como é que fica a segunda rodada, aliás, os jogos de volta, né, das oitavas de final da Libertadores da América. Para você ter ideia, o Flamengo jogará na próxima quarta-feira, no mesmo horário, às 21h30, lá no Maracanã, no Rio de Janeiro. Já o Palmeiras, que também jogará na próxima quarta-feira, esse jogo será às 19h contra o Cerro Porteño. Jogo marcado, portanto, para a próxima quarta-feira também, lá Cerro Porteño é da Argentina, né, Mário? Cerro Porteño.
2: Paraguai.
4: Paraguai. Né? Exatamente. Então vamos ver o que é que acontece aí, né? Bons jogos aí para saber quem vai aí às quartas de final, vai afunilando, né? Vai filtrando, portanto, saber quem fica aí, portanto, para disputar o título de campeão da Libertadores de 2026, Mário.
2: É verdade, que é difícil, uma competição muito difícil, tá filtrando, só tá ficando as boas, mas vamos torcer que os clubes brasileiros consigam passar, né? Um vai ficar pelo meio do caminho, o Flamengo ou o Cruzeiro vai ficar pelo meio do caminho, mesmo porque é um clássico do futebol brasileiro, mas aí nós temos aí o Corinthians, temos aí a esperança aí do próprio Mirassol e outras equipes que possam chegar à final dessa Libertadores da América. Você percebe que os clubes argentinos já não estão com tanta força assim, né? Boca Juniors, o próprio River Plate.
4: O próprio Olímpia do Paraguai está disputando a Sul-Americana, já foi um time forte, fortíssimo. Mas né?
2: hoje a gente vê o futebol sergipano brilhando no continente sul-americano. Tomara que mais uma vez o futebol brasileiro continue na frente, que consiga ganhar esse título da temporada de 2026.
4: Agora 8h55, 8h55, chegou o momento do nosso quadro, o nosso eterno ídolo.

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1: Meus amigos, minhas amigas do Conexão Futebol aqui da FM Educadora, emissora do Grupo José Arinaldo de Oliveira para um Brasil de emoções. Hoje no nosso quadro Eterno Ídolo, vamos falar de uma pessoa que passou por este plano, morreu jovem há muito tempo e que deixou a dor e a saudade para a família e para os amigos. E quando passou por esse plano, a gente tem o prazer de falar da vida do nosso amigo Carlinhos, de Dona Lucila e do Patrício, que vinha a ser irmão de Ana Lúcia e de Nereu, fotógrafo. E o Carlinhos foi um cara de alto estilo, concentrado, tranquilo, de pouca conversa, porém de um bom papo. Carlinhos, quando garoto, uma vidinha normal, igual aos outros garotos da sua época, dividia o seu tempo entre os estudos e brincadeiras. Era aplicado na escola, aluno de média alta e de média azul. Nascido e criado aqui na nossa Frei Paulo, filho de um fotógrafo profissional e responsável também pela fábrica de escroçadora de algodão Fomento da Secretaria de Estado da Agricultura. Apesar da simplicidade, era educado, participativo, gostava de blocos carnavalescos, dramas, grupos de caretas, festivais, de chope, enfim, sempre estava ele no meio dos amigos, como outro jovem qualquer da época, e sempre naquela eminência da alegria, da participação. Ex-aluno do Educandário e também da Senec, um jovem de visão que sonhava alto. Conheceu a jovem Leilza, se apaixonaram, se casaram e foram morar em Simão Dias, montaram o próprio negócio. E também continuaram com o desenvolvimento, deram continuidade ao desenvolvimento daquela bela cidade. Ele era chegado ao futebol, era voluntarioso, um ser antenado com todos os assuntos, pesquisador, adorava ler muitos livros, chegado à política. Quem o conheceu devia muito bem lembrar, deve muito bem lembrar de quem foi Carlinhos. Infelizmente, ainda jovem, vítima de um sério problema de saúde, evoluiu a óbito, não deixou descendentes, e sim uma história a ser registrada no nosso livro de ocorrências contada por nós. Carlos Vasconcelos, ou Carlinhos, filho de Dona Lucila e do Patrício, por tudo que fez como cidadão freipaulistano, jovem empresário, um cara do bem e um dos nossos. É que nosso amigo de hoje, mesmo apesar de não ter tanto contato com o futebol, com o mundo da bola e nem com o esporte, mas adorava e gostava de sempre estar comentando e sempre nas rodas de bate-papo. Por tudo que fez como cidadão frei paulistano, é que nós também no dia de hoje temos essa grata satisfação e também reconhecê-lo como um grande ídolo.
2: Pois é, hoje foi Carlinhos, Vasconcelos. Próxima terça, quem será? Você fica sabendo então na próxima edição do programa Conexão Futebol. Vamos cair fora, Mário?
1: Um abraço, vida e saúde para todo mundo. Se Deus permitir, a gente volta na próxima terça-feira. Tomara que estejamos na terça-feira aqui falando de vitórias do futebol sergipano, gargantilhas vitórias, porque a coisa tá feia para as bandas de Sergipe. Um abraço, vida e saúde. Boa noite, Fernando.
2: Boa noite, grande Mário. Vem aí, Carlos Alberto, com seu programa. Tá na hora de dizer tchau, Brasil.
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